0: Santo Espírito, Jesus.
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0: Aí você ouviu Aline Barros, Vem Fluir, antes Ana Clara Rocha, Jesus, o Bom Amigo. 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

0: E você ouviu a Elinha Oliveira, Meus Dias São Teus, antes da Maris, Vai Acontecer Milagre. Um abraço para o nosso ouvinte Rony, ele está em Sapeaçu de Jaqueirão, na sintonia. Vem aí momento de meditação, eu volto já já.
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1: Ouça agora Presente Diário, o devocional de todos os que buscam a Deus. Título de hoje: Ingratidão. Leitura bíblica, Lucas capítulo 17, versículos de 11 a 19. Versículo em destaque: Jesus perguntou: Não foram purificados todos os 10? Onde estão os outros 9? Lucas 17. Você já experimentou a ingratidão? Se não, considere-se um afortunado. É muito ruim quando ajudamos alguém, às vezes abrindo mão de nosso tempo e conforto, investindo recursos, e a pessoa não agradece e nem ao menos reconhece o seu esforço. Parece que, por natureza, as pessoas são ingratas, recebem tantas bênçãos em seu dia a dia e não agradecem a Deus. O nascimento de um filho tão desejado, entrar na faculdade, formar-se, arrumar um emprego. Muitos não reconhecem a boa mão do Senhor, e Ele é amoroso. Faz o sol brilhar sobre maus e bons, e faz chover sobre justos e injustos. Mateus 5,45. Na leitura de hoje, vimos que Jesus curou 10 leprosos. Naquela época, a medicina era frágil, e esses doentes, segundo a lei judaica, tinham de se afastar da sua comunidade para evitar o contágio. Atualmente, é possível controlar a propagação de muitas dessas doenças e até obter cura. Você já agradeceu por isso? Até o avanço da medicina é prova do amor e misericórdia de Deus por nós, pois por causa do pecado, ficamos sujeitos a doenças. Os leprosos gritaram pelo nome de Jesus, pedindo que ele os curasse. Ele os ouviu, curou e orientou a procurar os sacerdotes. Por causa da doença, não podiam entrar no templo, mas os sacerdotes iriam declará-los curados e liberados para as atividades religiosas. Porém, dentre os 10, apenas um voltou para agradecer, e foi justamente um estrangeiro, desprezado pelos judeus. Bom para ele, além da cura, recebeu a salvação. Se você já experimentou a ingratidão, não acalente o sentimento do tipo: nunca mais vou ajudar quem quer que seja. Nosso exemplo é Jesus. É claro que ele sabia que apenas um dos leprosos voltaria, mas mesmo assim curou os 10. E a palavra de Deus nos ensina: e não nos cansemos de fazer o bem. Gálatas 6, 9, parte A. Devemos sempre ser gratos como aquele que voltou. Em tudo deem graças, porque esta é a vontade de Deus para vocês em Cristo Jesus. 1 Tessalonicenses 5,18. 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

com certeza nada além do sangue de Jesus, o sacrifício feito na cruz do Calvário pelo nosso Senhor e Salvador Jesus Cristo. Só Ele, Jesus, é o caminho que nos leva a Deus. Entrega a sua vida para Ele ainda hoje. Eu sou Ulisses Menezes, vou ficando por aqui, mas não desligue o seu rádio. Vem aí, Noite de Paz com o presbítero Antônio Ferreira. Uma excelente noite para você.

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1: Hora certa. Vox FM 955. 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

Olá, a paz do Senhor para todos. Muito boa noite para você, uma boa noite de paz. Está no ar o seu programa Noite de Paz. A partir de agora, você estava com Ulisses Menezes e o Tempo de Amar. E a partir de agora, até a meia-noite comigo, o presbítero Antônio Ferreira e o Noite de Paz. Até a meia-noite, estaremos interagindo, hein? Tocando muita canção de louvor, trazendo a sua participação através do nosso WhatsApp, interagindo com você. Juntos estaremos adorando a Deus. Já estamos, né? Começando o nosso Noite de Paz. Agora 10h04, começando com essa canção.

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1: Agora 10:12, você acabou de ouvir na voz de Lázaro, irmão Lázaro, e a canção Bagaço. Antes você ouviu também com Leandro Borges, O Amor, a Assembleia de Deus na Bahia. Presidente, pastor Valdomiro, uma boa noite de paz para você. Obrigado pelo carinho da sua audiência. Eu já trago as participações dos nossos ouvintes. Hoje muitas participações. E eu começo com a irmã Rosa de Cachoeira. Alô, irmã Rosa.
2: A paz do Senhor, irmão Antônio Ferreira, que Deus abençoe, nos dê uma noite de paz. Estou na escuta, manda aí um alô para mim, para todos que estiverem na escuta, para você mesmo, se possível for, tanto aquele hino que fala da irmã Maria. Está tudo abençoado. Que você estiver aí,

0: Ano Lázaro, todos, excelente noite, Deus abençoe, meu irmão, gostaria de ouvir se possível.
1: Manuel, um abraço, José também, estamos bem, graças a Deus. Cadê? Valeu, Mara, Gabriel, todo mundo aí, ligadinho na Vox, Deus abençoe. Lázaro está em São Paulo e fala com a gente. Alô, Lázaro.
2: Boa noite, meu amigo e minha irmã em Cristo, Antônio Ferreira. Quero toda a família, tua parentela, todos da Vox, que a Vox é uma bênção, nossos lares. Você tem mandar um alô pra tiainha, tio Pio, Mário Luzia na Rua do Tanque, para meu amigo Manuel do Táxi, irmã Vânia, meu maestro Jorginho, da Batista Penhatura, da Peniel, tia Melina do Manteiga, e minha prima Sinara Luiz em Cachoeira. Gostaria de ouvir a música Renova-me, dedica a todos esses que eu citei, demais os que estão na sintonia do programa Noite de Paz, uma ótima noite de paz para todos nós.
1: Valeu, abençoe, valeu,
2: querido, grandemente, poderosamente.
1: Valeu pela participação, Deus abençoe. Tá aí nosso irmão Lázaro. Vamos com mais uma canção, Maria Marçal, Gratidão. Agora 10h15, você está na Vox.
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Ótima noite para você ligadinho na Vox, você de qualquer lugar da Bahia ou do Brasil, você que está nos ouvindo através da net, qualquer lugar do Brasil, qualquer lugar do mundo, ouvindo a nossa Vox, Deus te abençoe, hein? Obrigado pela preferência, obrigado pela sua audiência. Você que está nas rodovias, está viajando,

0: no versículo 1, que diz assim: o Senhor é a minha luz e a minha salvação. A quem temerei? O Senhor é a força da minha vida. De quem me recearei? E o último 14 diz assim: espera no Senhor, anima-te e Ele fortalecerá o teu coração. Espera, pois, no Senhor. Amém? Que possamos estar esperando.
1: Amém,
0: no Senhor.
1: Boa esta palavra,
0: Deus, que a nossa confiança esteja, aleluia, em Deus.
1: Valeu pela participação, irmã Nilzete. Obrigado pelo carinho da audiência. Obrigado também pela reflexão. Eu trago mais uma participação. Pastor Saul está em Conceição do Jacuípe.
2: Boa noite, Pedro.
1: Boa noite, Pereira, Pastor Saul.
2: Aqui é o Pastor Saul de Conceição do Jacuípe. Quero ouvir o com Marcelo Nascimento, Milagre em Jericó. Dedico para minha esposa, para a Testônia, dedico para o filho César também. Dedico para o Baiaco, Manoel de Itaque. Dedico para o Pastor Marcos, da Enfeira de Santana. Dedico para você e todos que estão nessa programação, que é top, que é 10, né? Que escuta essa, a noite, essa programação, que é bênção de Deus no nosso lar, né? É um culto, eu considero um culto do nosso lar. Deus abençoe e a paz. Cada mensagem abençoada que o Senhor traz. Deus abençoe e a paz.
1: Obrigado pelo carinho da audiência, nosso querido pastor Saul. Um abraço, Deus abençoe. Tem mais gente chegando por aqui. É o presbítero Paulo de Conceição da Feira.
3: A paz do Senhor, Antônio Ferreira.
1: Paz, meu querido.
3: Presbítero Paulo, manda a paz do Senhor para todos os irmãos daí de Conceição da Feira. Sou de Conceição da Feira, manda a paz do Senhor. E todos os meus irmãos, presbítero Leomar, um abraço para ele também.
1: Valeu pela sua participação, meu irmão. Deus continue te abençoando. Mais uma participação, irmão Hélio, fala de Muritiba.
4: Boa noite, meu irmão Antônio Ferreira, paz do Senhor, meu irmão. Meu irmão, eu gostaria de ouvir o louvor e Joe aí, me dedicar à minha esposa aí. Obrigado, meu irmão.
1: Deus abençoe, meu querido. Um abraço, Hélio. Deus continue te abençoando, tá bom? Daqui a pouquinho a gente toca essa indicação musical. A partir de agora eu trago já as indicações. Valeu pela participação. Daqui a pouquinho tem mais ouvintes chegando, muita gente aqui chegando, muita mensagem. Daqui a pouquinho eu trago as demais, porque a música não pode parar. 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
1: É comigo mesmo até a meia-noite. Eu daqui, você daí, nós juntos adorando a Deus. Agora 10h27.
6: Vamos relembrar uma canção que eu sei que Deus pode fazer um grande milagre nessa tarde aqui. Com toda essa alegria que nós estamos sentindo, o Senhor está trabalhando nesse lugar, porque nós oramos para isso.

0: Aleluia.
1: Deus está colhendo as tuas lágrimas nessa tarde.
0: Jesus, Filho de Deus.

0: Abraço aí. No irmão Ivan, irmã Kesa.
1: Todo mundo.
0: Irmã Lidia, irmão.
1: Sinta-se abraçado.
0: Aí tô na escuta, viu?
1: Valeu, Rony. Aí. Rony de Sapé-Açu, não perde nosso programa. Alô, Rony. Josi está em Santa Catarina. Paz, irmão Ferreira. É a primeira vez que estou ouvindo a rádio à noite. Valeu, Josi, em Santa Catarina. Forte abraço, Deus abençoe. Edson Amorim está em Conceição da Feira. Alô, Edson.
2: A paz do Senhor, Antônio Ferreira. Uma noite de paz a todos. Passando para desejar a noite abençoada. Em nome de Jesus Cristo, a todos os ouvintes da Vox FM. Agora em especial, na programação Noite de Paz. Que Deus conceda uma noite de paz a todos os nossos ouvintes.
1: Valeu, Edson.
2: Uma noite abençoada em nome de Jesus.
1: Um abraço, uma noite de paz para você, viu? É o aniversariante de ontem. Ainda continua comemorando, né, Edson? Continue comemorando, é bênção. Valeu, Edson Amorim, presbítero Edson Amorim. Quero aproveitar, abraçar a presbítera Lourenço também, Conceição da Feira. Irmã Dalva está em Cruz das Almas, fala com a gente também.
3: Boa noite, presbítero Antônio.
1: Boa noite, minha irmã.
3: Irmã Dalva, esses dias não estava passando mensagem, mas eu estava ligada. Todo dia eu durmo com o rádio aqui do meu lado. É porque fiz uma mudança, estava lá no Alto da Embira, agora não estou mais lá, estou morando aqui na Cruz das Almas, aqui em Sapucaia. Que Deus abençoe o senhor poderosamente. Tá?
1: Amém.
3: Todo dia eu fico escutando aqui, né? Não estava mandando mensagem, mas já estava ouvindo. Deus abençoe, lhe proteja, lhe guarde. Que Deus abençoe cada ouvinte dessa rádio ao Vox. Que Deus continue abençoando poderosamente cada um. E nos conceda uma noite abençoada. Amém. A paz do Senhor Jesus.
1: Amém. Valeu. Valeu pela participação, irmã Dalva. Tem mais gente chegando? Irmão Natal.
4: Olha o senhor Antônio Ferreira, que Deus abençoe nós. Capela Natal de Cruz das Almas. Louvado seja Jesus Cristo, que dê boa noite a nós.
1: Valeu. Uma boa noite de paz para você. Presbítero Luiz está em São
5: Segunda
1: Félix.
5: Segunda carta de Paulo aos Tessalonicenses, capítulo 2. E o versículo 7 que diz: porque já o mistério da injustiça opera, somente há um que agora resiste até que do meio seja tirado, e então será revelado o iníquo, a quem o Senhor desfará pelo assopro da sua boca e aniquilará pelo esplendor da sua vinda. Que Deus abençoe seus irmãos poderosamente em nome de Jesus. A paz do presbítero Antônio Ferreira. Paz, oração para minha família, minha esposa Ana Lúcia, minha filha Ana Luísa, a todos os irmãos, em nome de Jesus, a paz, Senhor, uma boa noite.
1: Valeu pela participação, presbítero Luiz, um forte abraço, um abraço aí toda a igreja em São Félix, pastor Raimundo Edivaldo, todo mundo aí em São Félix, um abraço para vocês, Deus abençoe. Valeu pela participação, mas chegou aquele momento especial, a gente trazer a palavra de Deus. Esses dias eu estou me limitando a trazer só uma saudação. Sempre eu trago uma palavra, né? Uma mensagem, um pouquinho maior, mas esses dias estou trazendo geralmente uma saudação, alguns minutos trazendo aí uma saudação da palavra de Deus. E hoje eu trago mais uma saudação da palavra de Deus. Vamos refletir? Vamos lá? Na sequência eu trago um louvor que marcou a minha vida. Para a reflexão de hoje, eu trago nos Salmos de número 127, Salmos 127, versículos 1 e 2. Diz assim a palavra do Senhor: se o Senhor não edificar a casa, em vão trabalham os que edificam. Se o Senhor não guardar a cidade, em vão vigia a sentinela. Inútil vos será levantar de madrugada, repousar tarde, comer o pão de dores, pois assim dá ele aos seus amados o sono. Queridos e amados irmãos, amigos, ouvintes da Vox FM, não é difícil a gente entender esses dois versículos que acabamos de ler. Quando o salmista nos diz assim,

Se o Senhor não edificar a casa, em vão trabalham os que edificam. E assim sucessivamente que ele vem, né, quando ele fala também, se o Senhor não guardar a cidade, em vão vigia a sentinela. Significa que se Deus não estiver no centro, se não for Ele que estiver no controle, todo o trabalho que fazemos é em vão. Tudo que a gente faz não tem sentido. Eu costumo sempre dizer, que aprendi e sempre falo, porque essa é a verdade: nós não temos, nós não somos, nós não podemos nada. Absolutamente nada. É dele, por ele e para ele que são todas as coisas, como está escrito. Então, tudo que nós viermos a fazer, se não for na direção de Deus, se Deus não tiver no controle, se Deus não for aquele que está no centro, acaba tudo sendo em vão. Se o Senhor não edificar a casa, em vão trabalhos que edificam. Porque é Deus que sustenta. Se o Senhor não guardar a cidade, em vão vigia a sentinela. Se não for Deus que guardar, queridos, é em vão. É Deus que sustenta. Ele diz: inútil será levantar de madrugada, repousar tarde, comer o pão de dores, pois assim dá ele aos seus amados o sono. Porque é Deus que nos sustenta. É Deus que nos inspira. Alguém bate no peito e diz: eu fiz isso, eu fiz aquilo, eu faço isso, eu faço aquilo. Faz nada. Se fez ou faz, é porque Deus lhe concedeu que você fizesse. Mas sem Deus ninguém faz nada. Sem Deus não dá. Certa vez, e todo mundo conhece essa história, quem não assistiu aquele filme Titanic, quando os tripulantes daquele navio, o engenheiro que desenhou e construiu aquele navio, bateu no peito e disse, não sei se foi o engenheiro, se foi o tripulante, foi o, né, condutor daquele grande navio, na época era o navio mais moderno da época, mais tecnológico da época. E ele bate no peito e diz: esse navio é tão seguro, esse navio é tão forte, esse navio é tão bom, esse navio é tão avançado, que nem Deus afunda esse navio. Olha o que ele falou: nem Deus afunda esse navio. E todos conhecem a história do Titanic. Tem alguém que está me ouvindo aí que não conhece? Nem Deus afunda esse navio. Foi o que aquele homem falou. Qual foi o resultado? O navio afundou. Sobrou poucas pessoas para contar a história. Deus ainda deixou alguém sobrar para poder contar a história. Afundou ou não afundou? O homem, se tem alguma inteligência, é porque Deus deu a oportunidade de ter. Mas o homem constrói uma cama, mas ele não pode dar o sono. Quem dá o sono é Deus. O homem pode até fabricar o remédio, mas quem cura a doença é Deus. Não é assim? Ninguém pode bater no peito e dizer: eu faço, eu fiz.
se não for eu, se não for por mim, ninguém. Ninguém. Se o Senhor não edificar a casa, em vão trabalhos que edificam. Se o Senhor não guardar a cidade, em vão vigia a sentinela. Sem Deus não dá. Eu contei aqui, e eu vou contar essa... Vou contar aqui esse caso que aconteceu, um fato real. E aqui eu já encerro essa saudação, é só uma saudação. Talvez alguém que esteja me ouvindo tenha também, na época, tem muitos anos isso, eu acho que tem mais de 10 anos. Estava assistindo, me parece que um telejornal, aqueles telejornais de policiais, né, onde mostram casos policiais. E um empresário, um caso que me chamou a atenção, um empresário, ele foi sequestrado. Eu assisti o próprio empresário dando entrevista e falando. Um certo empresário foi sequestrado. Os sequestradores levaram aquele homem para um sítio, para um lugar, uma zona rural, um lugar bem isolado, no meio do mato. E ligando para a família e pedindo resgate. E passaram-se alguns dias. E aquele sequestrador deixava aquele homem ali naquele local, naquela casa isolada dentro do mato, saía, depois voltava e assim vice-versa. E eles queriam resgate, a família não tinha providenciado ainda, e ele disse: olha, se a polícia, se você e sua família chamar a polícia, você não vai escapar. E disse, e em um dado momento eles disseram: nem Deus, você está tão escondido, tão guardado, que nem Deus vai fazer você escapar da minha mão. Nem Deus vai tirar você daqui. E aquele homem, aquele empresário, me parecia não ser, não professar a fé cristã, assim, como eu posso falar? Não era evangélico, talvez não fosse religioso, mas acreditava muito em Deus, pelo menos é o que me parecia. E ele disse assim, ele foi ousado e falou para o sequestrador: olha, até agora vocês prevaleceram, porque vocês estavam mexendo comigo e com a minha família, mas agora você mexeu com Deus, agora a coisa fica diferente. E aquele homem usou de fé e falou isso porque era verdade. Foi brincar com Deus, foi mexer com Deus, foi desafiar Deus. Em menos de 24 horas que eles falaram isso, a polícia apareceu naquele cativeiro e libertou aquele homem. E aqueles sequestradores foram presos. Porque tudo, queridos, dependemos de Deus em tudo. Nós temos que depositar nossa confiança em Deus. E ai daquele que blasfema contra Deus, ai daquele que desafia Deus, ai daquele que toma para si ou quer tomar para si a glória que é de Deus. A palavra do Senhor está escrito, ele diz, me parece que no Salmos 42, verso 8, se não estou enganado, o Senhor fala assim: minha é a glória. A outra não darei. Não darei minha glória a outra. Então a glória é de Deus. Então, queridos, louvado seja o nome do Senhor para sempre. Então, se não for Deus,
Não adianta a gente dizer que é mérito nosso galgar alguma posição, é mérito nosso conquistar tal coisa. Claro, tem a parte humana que nós nos esforçamos para fazer, mas tudo só acontece com a permissão de Deus, na direção de Deus, e nós devemos tributar a Ele, porque é dEle mesmo, nada é nosso. É tudo dEle, é tudo de Deus. Dele, por Ele e para Ele são todas as coisas.

0: Até que nos ajudou o Senhor. Fica essa reflexão para todos nós. E agora vamos ao louvor que marcou a minha vida. Agora 10h52, o louvor que marcou a minha vida, hoje com Lauriette, Palavras.
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Tá aí, Lauriette, no quadro O Louvor que Marcou a Minha Vida. Esse louvor marcou a vida de muita gente e a gente toca aqui na Vox. Fechando mais uma hora de música, lembrando que daqui a pouquinho a gente tá de volta, hein? Vamos a um rápido intervalo comercial. Não desliga o seu rádio, não. A gente volta já já e interage. A gente continua interagindo já já.

0: Hora certa.
1: 10h57.
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2: Agora 11:01, a gente continua interagindo através do nosso WhatsApp 75837060060. Eu trago a missionária Nildes, que está em Encarnação de Salinas.
3: Boa noite, presbítero Antônio
2: Ferreira. Boa noite, uma boa noite de paz.
3: Passando para lhe desejar uma boa noite de paz.
2: Pra
3: e pedir
2: nós
3: a Deus que sempre te use, meu irmão.
2: Amém, minha
3: aqui
2: irmã.
3: Na terra, para trazer essa mensagem abençoada que vem diretamente do céu para o seu coração e para os nossos corações. Só gratidão. Quero também oferecer o louvor, sou um dos 10, para minha filha Carlinha, meu genro Luca, meu neto Eliakim, meu irmão Augusto, e para o presbítero, e para todos os irmãos, de A a Z. A paz do Senhor.
2: Amém. Boa noite. A paz do Senhor, missionária Nildes, e toda a família. Deus abençoe vocês, todo mundo ligado aí, né? Deus abençoe, forte abraço para vocês. Deus dê uma noite abençoada de paz, hein? Eu trago mais uma participação, quem passa por aqui. Tem mais um ouvinte aqui participando. Paz do Senhor Jesus, presbítero Antônio Ferreira, aqui é Josué do povoado de Areia, município de Anguera. Gostaria de ouvir o louvor de Alisson Santos, ferido, porém caminhando. Que Deus abençoe e dê uma noite abençoada. Valeu pela participação, nosso irmão Josué, aí no povoado de Areia, município de Anguera. Forte abraço, obrigado pelo carinho da audiência, obrigado pela participação, obrigado também pela indicação musical. Deus continue abençoando. 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Vamos de música. Tem mais uma indicação musical chegando. 11:03 com Silvan Santos. Ei, Joe! Um abraço, irmão Hélio.

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0: 11h15, você está na Vox FM 105.9, a Rádio do Bem, um projeto missionário das Igrejas Assembleias de Deus na Bahia. Você está ouvindo o programa Noite de Paz, estaremos juntos até a meia-noite. Ótima noite para você na nossa sintonia. Muito boa noite para você. 11h15, como já falei, a gente continua trazendo mais músicas no nosso Noite de Paz. Mais uma canção, mais uma indicação musical. Agora com Wagner Santos, Sou um dos 10.
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0: aí, som e louvor e esse grande popurri, músicas abençoadas, matando saudade de muitas canções pentecostais. Ótima noite para você na nossa sintonia. Você está na Vox?
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0: Até a meia-noite, juntos, adorando a Deus. E a gente continua trazendo mais músicas, mas antes deixa eu abraçar a turma boa ouvindo a gente em toda a nossa Bahia. Deixa eu abraçar a irmã Tamires do Quibe aí em Castro Alves. Falando em Castro Alves, nosso querido Israel Bispo também ouvindo a gente. Com certeza, deve estar ouvindo a gente, Israel Bispo, né? Não perde nosso programa. Um abraço, Israel Bispo. Daqui a pouquinho eu toco o hino da vitória. É, com Israel Bispo. Daqui a pouquinho eu toco o hino da vitória. O hino da vitória com Israel Bispo. Já, já eu toco, tá bom? Um abraço, Israel Bispo, em Castro Alves. Toda a turma boa ouvindo a gente. Em Castro Alves, Rafael Jambeiro, Paraguaçu, toda a região. Deus abençoe essa região de Castro Alves. Abraçar a turma boa na capital baiana, todos os soteropolitanos ouvindo a gente. Um abraço. Você que está viajando e ouvindo a Vox, obrigado pela carona também. Você que está fora do Brasil ouvindo a gente através da NET, obrigado pela audiência, tá bom? Deus abençoe você. Agora 11h26 com Israel Bispo, o hino da vitória.

0: Israel Bispo, presbítero Israel Bispo de Castro Alves, cantando o hino da vitória. Ótima noite para você na nossa sintonia. Tem participação de Tamires do Kibe de Castro Alves. A paz do Senhor, presbítero Antônio, Deus abençoe o senhor e sua família, em nome de Jesus. Gratidão por mandar um alô, obrigada. Deus abençoe, sabia que a senhora estava ouvindo, minha irmã. Deus abençoe. Tem Rivaldo Silva também passando por aqui.
1: A paz do Senhor para todos que estão ligadinhos nossa programação Noite de Paz. Com meu amigo, comunicador Antônio Ferreira, Rivaldo Silva aqui, passando para desejar uma boa noite. Se puder tocar aí, meu amigo, a música, se puder, Te Amo, Meu Jesus, uma música realmente que fala dos nossos corações, fala aos corações daqueles que realmente estão com o coração duro, estão querendo desistir da vida, de tudo e de todos, aqueles que se revoltam com a falsidade. Essa música ajuda muito essas pessoas que estão realmente, né, com esses pensamentos. A música fala, não desista, prossiga sempre avante, com certeza, porque a última palavra é a de Deus. Valeu, um abraço, é Rivaldo Silva, diretamente de Juazeiro, Bahia, para o programa Noite de Paz, Vox FM. Valeu, um abraço.
0: Valeu, Rivaldo Silva, forte abraço, Deus abençoe. Aí, nosso querido Rivaldo Silva, também participando do nosso Noite de Paz. E agora vamos à oração, vamos estar orando. Chegou aquele momento especial onde nós estaremos orando, orando a Deus, colocando diante dele as nossas petições. Vamos orar, falar com Deus. Maravilhoso, querido e eterno Deus. Eterno Pai, queremos te louvar nesta noite, bendizer o teu nome, Senhor, na beleza da tua santidade. Pai amado e santo, Deus querido, eu quero nesse momento te apresentar, Senhor, cada pessoa que ora conosco. Cada pessoa que nesse momento, Senhor, está em reverência, orando, buscando a tua face junto conosco. Pai querido e eterno, cada um com suas necessidades, cada um com as suas demandas, e o Senhor conhece, Senhor. Senhor, conhece a necessidade de cada um, seja no âmbito físico, emocional, espiritual. O Senhor conhece a necessidade de cada um. E o Senhor tem a solução, pois a tua palavra diz que o Senhor é o nosso socorro bem presente na hora da angústia, na hora da aflição. Pai, eu quero te apresentar esta mãe que chora pelo seu filho que está distante, que chora pelo seu filho que está em caminhos tortuosos, que chora pelo seu filho, ó Deus, que se afastou da tua presença, ó Pai. Consola esse coração, completa a obra, ouve a oração da tua serva, ouve a oração do teu servo e traz de volta aquele e aquela que um dia te serviu. Pai querido e eterno, eu quero nesse momento também te apresentar, Senhor, as pessoas que se encontram enfermas, as pessoas que receberam o diagnóstico médico e que precisa da tua intervenção. Deus age, age de maneira especial. Pai querido e eterno, eu quero nesse momento também te pedir

0: favor, ó Deus. Essa pessoa que se encontra desempregada e que precisa de uma porta aberta, ó Deus. Que precisa, Pai. Que precisa, ó Deus, de um emprego. Deus, abre a porta. Tu és o dono do ouro e da prata. Tu és o dono do ouro e da prata, Tu és o dono de tudo e de todas as coisas. Pai querido, basta tão somente uma ordem Tua, basta tão somente uma palavra Tua, e portas se abrirão. Pai querido e eterno, quero nesse instante orar pelo Brasil mais uma vez. Estende as Tuas mãos sobre a nação brasileira. Livra-nos das investidas do mal, livra-nos, Senhor, de todo mal, e dá vitória à nação brasileira, dá vitória ao Teu povo que clama, que busca, tem se colocado diante de Ti, Pai querido e amado, em nome de Jesus. Eu quero nesse momento Te apresentar, Senhor, cada família que nos ouve. Estende as Tuas mãos de poder e abençoa com toda sorte de bênção. É o que eu Te peço, Senhor, já Te agradeço em nome de Jesus. Amém, amém, amém, graças a Deus. Queridos, agora vamos à palavra pastoral com o pastor Valdomiro Pereira da Silva.
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Saúde a todos com a paz de nosso Senhor e Salvador Jesus Cristo. Meus irmãos e meus amigos, agradeço muito a Deus pela sua vida, agradeço muito a Deus por tudo que Ele tem feito por nós, pelo perdão dos pecados, pelas bênçãos recebidas. E meus amados amigos e irmãos, nesta hora, queremos meditar com você na palavra de Deus, no livro de Jó, no capítulo 42 e o versículo de número 10. Está escrito assim: E o Senhor virou o cativeiro de Jó quando orava pelos seus amigos. E o Senhor acrescentou a Jó outro tanto em dobro a tudo quanto dantes possuía. Meus amados irmãos, todos nós que um dia aceitamos a Cristo como Salvador e passamos a ler a Bíblia ou ouvir a palavra de Deus, tomamos conhecimento da história de Jó, um homem temente a Deus e que se desviava do mal. Olha, não é muito fácil no mundo, o mundo de pecado, o mundo que tem destruído o ser humano através do inimigo de Deus, as pessoas, elas se desviarem do mal, elas serem prudentes, elas serem tementes a Deus. Porque a vontade do homem é se apegar às coisas terrenas. E, infelizmente, as coisas terrenas, ela distancia o homem de Deus. Nós precisamos de muita coisa aqui na terra, nós precisamos de nos alimentar, precisamos de uma moradia, precisamos de amigos, nós necessitamos de algumas coisas aqui na terra. Mas a própria Bíblia Sagrada, ela nos mostra que o mundo jaz no maligno. Esse maligno que veio para matar, veio para roubar, veio para destruir, todos os dias ele está tentando, de alguma forma, destruir o ser humano. E aconteceu com Jó. Jó, um homem temente a Deus, e se desviava do mal. E Jó era um homem próspero. É bom também observar que, geralmente, aquelas pessoas que temem a Deus e que prosperam, eles são invejados. Até inclusive aqueles que não temem a Deus, mas que conseguem determinada condição, é odiado por pessoas que não conseguiram esse espaço ou esta condição. Mas, meus amados irmãos, a Bíblia Sagrada nos ensina, inclusive, a nós agradecermos a Deus por aquilo que Ele tem nos dado. Agradeça a Deus por o que você é, aonde você vive. Agradeça a Deus por tudo que Ele tem te dado. E Jó, então, um homem próspero, mas era um homem temente a Deus e que se desviava do mal. E o inimigo, então, investiu contra a vida de Jó. Olha, se o inimigo tem investido contra a sua vida, o que é que você precisa fazer? O que é que eu preciso fazer? É continuarmos temendo a Deus e nos desviando do mal. Porque aquele que teme a Deus e se desvia do mal, mesmo que sofra, mesmo que passe por lutas e dificuldades, ele vai vencer. E a própria Bíblia Sagrada nos mostra que nós somos mais do que vencedores. E quem falou essas palavras foi o próprio Jesus Cristo. Nós somos mais do que vencedores por aquele que nos amou. Então, mesmo que você esteja sendo perseguido, maltratado, esteja enfrentando um momento difícil, não esqueça de continuar temendo a Deus e se desviando do mal. Porque é na hora mais difícil que o homem enfrenta que o inimigo tenta se aproveitar disso. Imagine o próprio Jesus Cristo, quando ele esteve aqui, e a Bíblia nos mostra que depois de jejuar por 40 dias, estava com fome, como homem, estava com fome, com certeza com muita fome.
E nesse momento, justamente, o inimigo aparece para tentar a Jesus Cristo, para ver se vencia. Mas Jesus Cristo, ele é vitorioso, ele é poderoso, ele venceu o inimigo, ele venceu a morte, ele venceu tudo. E está no nosso coração, está nas nossas vidas, está à direita de Deus, intercedendo por nós. E Jó, então, passa por um momento muito difícil da sua vida, perdendo os seus filhos. E imagine que Jó, quando seus filhos festejavam aniversários ou outras comemorações, Jó ia oferecer sacrifício a Deus pelos seus filhos, com medo de que os mesmos tivessem cometido alguma falha perante Deus. Mas Jó perdeu todos os filhos. Jó também perdeu todos os seus bens. E quando ele perdeu tudo, ele disse: olha, foi Deus quem me deu. Porque na realidade, nós nascemos porque Deus permitiu. Nós vivemos porque temos a permissão de Deus. Nós nos alimentamos porque Deus nos dá alimentação. Ah, mas eu trabalho, mas foi Deus que abriu uma porta para você trabalhar. Foi Deus que está lhe dando condição de você trabalhar. Então Jó diz: olha, ele me deu e ele tomou. Louvado seja o nome do Senhor. Nas horas difíceis também, é interessante a gente observar que alguns daqueles que sempre andaram conosco ou estiveram perto de nós, às vezes também nos abandonam e até acusam. Foi o que aconteceu com os amigos de Jó. Os amigos de Jó entenderam que Jó tinha pecado. Mas Jó não pecou. Jó permaneceu firme na presença de Deus. E o versículo que lemos nesse momento, a Bíblia nos mostra que o Senhor virou o cativeiro de Jó. E virou quando ele orava pelos seus amigos. Os amigos que também lhe abandonaram, se afastaram, como já disse, entendendo que ele tinha pecado. Mas Jó não pecou e foi orar pelos seus amigos. Acredito que na oração, Jó pedia a bênção de Deus para os seus amigos. Que não acontecesse na vida deles o que aconteceu com ele: a perca dos seus filhos, a perca dos seus bens, a perca da saúde, mas que os seus amigos tivessem uma vida abençoada e vitoriosa. Jó permanece temendo a Deus e se desviando do mal. E Deus, então, ouvindo a oração de Jó, diz a Bíblia Sagrada: e o Senhor virou o cativeiro de Jó quando orava pelos seus amigos, e o Senhor acrescentou a Jó outro tanto em dobro a tudo quanto dantes possuía. Irmãos, não foi o inimigo que devolveu a Jó. Não. O inimigo não tem nada para dar a ninguém, nada de bom. A missão dele é destruir. Agora, quem tem para dar é o nosso Deus. E Jó, permanecendo temente a Deus e se desviando do mal, ele recebeu de Deus o dobro de tudo que ele tinha antes. Deus, ele é um Deus maravilhoso. E ele cuida das nossas vidas, ele cuida da minha vida, ele cuida da sua vida. Não importa a situação que você está vivendo, o momento que você está enfrentando, o que importa é você temer a Deus, é você se desviar do mal. E tenha certeza que Deus tem bênçãos maravilhosas para você. E a maior bênção que Deus preparou para nós foi nos livrar do sofrimento eterno. Foi preparar para todos nós uma morada do céu. E em breve estaremos no céu com o Senhor para sempre. Amém. Vamos orar. Querido Deus, Pai que estás nos céus, aqui estou, Pai, na tua presença, meu Deus, transmitindo a tua palavra. Pai Celestial,
Que a Tua palavra penetre em cada vida, Pai. E que as vidas que estão, Senhor, ouvindo, vendo esta palavra, eles possam ser abençoados, Pai Celestial. Aqueles que estão enfrentando lutas, dificuldades, o Senhor tem a solução para cada problema. Pai, visite a cada um e permaneça abençoando, Senhor, e dando vitória em tudo, pelo poder do Teu nome. Amém.

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0: Gerson Rufino com essa belíssima canção, fechando mais um Noite de Paz. Eu prometo voltar amanhã a partir das 10 da noite com mais um Noite de Paz, se o nosso bom Deus assim nos permitir. Vou ficando por aqui, amanhã eu volto a partir das 10, como já falei. Um abraço a todos, fiquem com Deus, fiquem na paz do Senhor. Até a próxima, se Deus quiser. Tchau, tchau, gente!
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2: Hora certa.
0: Vox FM 11:55.
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3: 1:14.

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0: duas horas.
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3: Eu saúdo a todos com a paz de nosso Senhor e Salvador Jesus Cristo. Meus amados irmãos e meus amados amigos, estamos vivendo uma época que, em todos os lugares, através dos templos com as suas portas abertas, também nos meios de comunicação, rádio e televisão, e nas redes sociais, está sempre alguém falando no nome de Jesus Cristo. Então, em todos os lugares, está chegando o nome de Jesus Cristo, o Filho de Deus, o Salvador dos homens. Mas o que me chama mais atenção nesses dias é que, olhando para a época em que Jesus Cristo esteve aqui na Terra, Jesus Cristo andando com seus discípulos, ele fez uma pergunta aos seus discípulos: o que era que eles estavam ouvindo sobre ele, Jesus? O que era que as pessoas achavam, quem era ele? E os discípulos, então, mostrando a Jesus, ou falaram com Jesus, especialmente o Pedro, o que era que as pessoas falavam? Ah, é João Batista, é Elias, é um dos profetas. As pessoas estavam vendo Jesus, Jesus operando milagres, mas as pessoas não estavam conhecendo a Jesus. E aí, os dias em que vivemos, não está sendo diferente. Muitas pessoas estão anunciando o nome de Jesus Cristo. Jesus Cristo salva, Jesus Cristo cura, Jesus Cristo batiza com o Espírito Santo, Jesus Cristo vem buscar um povo para levar para o céu. O nome de Jesus está sendo anunciado em todos os lugares. E poderíamos então, nesse momento, perguntar: quem está conhecendo a Jesus? Quem conhece a Jesus, o Salvador dos homens? Quem conhece Jesus Cristo, o Filho de Deus? Quem conhece Jesus Cristo, que morreu na cruz para perdoar os nossos pecados e nos levar para o céu? Quem conhece esse Jesus? O próprio Jesus Cristo, ele diz o seguinte: aquele que peca não me conhece. Aquele que permanece no pecado ou vive pecando nunca me viu e nem nunca me conheceu. Mas entendemos e temos convicção de que aqueles que conhecem a Jesus se afastaram do pecado. Aqueles que conhecem a Jesus estão vivendo de forma correta, justa. Porque também ele diz: olha, sejam santos porque eu sou santo. Quem conhece a Jesus abandonou o pecado, se afastou do pecado. Mas Jesus Cristo, inclusive, também pergunta aos seus discípulos: e vocês? Dizem o quê? Aí, no livro de São Mateus, no capítulo de número 16, aí vamos encontrar também no versículo 16, dizendo o seguinte: e Simão Pedro, respondendo, disse: tu és o Cristo, o Filho do Deus vivo. Pedro conhecia a Jesus Cristo. Pedro andava com Jesus Cristo. Pedro tinha convicção de que Jesus Cristo era o Filho do Deus vivo. Este mesmo Jesus Cristo, ele está na nossa vida, está no nosso meio. Ele prometeu estar conosco todos os dias até a consumação dos séculos. Meus amados irmãos e meus amados amigos, estamos caminhando para o céu. Olha, uma cidade especial que Deus preparou para nós. A Bíblia fala da Nova Jerusalém, aonde não vai ter dor, não vai ter morte, não vai ter separação. Lá tudo é paz e alegria. E quem vem nos tirar dessa terra é Jesus Cristo, o Filho do Deus vivo. o Salvador dos homens. Então, meu amado irmão e minha amada irmã, conheça bem o Jesus que você serve, o Jesus que você adora. Não está em uma cruz, não está sepultado. Ele ressuscitou ao terceiro dia e está vivo e vivo para sempre. E vem nos buscar, vai nos levar para o céu. Estamos aguardando a sua volta gloriosa. Então, meu amado irmão e minha amada irmã, permaneça conhecendo melhor a cada dia Jesus Cristo, o Filho do Deus vivo. E você, meu amigo, que ainda não conhece esse Jesus, talvez até você fale no nome dele 1, 2, 10 vezes por dia, mas ainda não conhece. E ele está falando para você nesse momento: venha a mim, os que estão cansados e oprimidos, e eu vos aliviarei. Ele permanece com as mãos estendidas para salvar. Ele quer te salvar, ele quer te levar para o céu. Então aceite a Jesus Cristo como teu Salvador. E passe a conhecer melhor, passe a conhecer bem este Jesus Cristo, o Filho do Deus vivo. Receba o perdão dos seus pecados, aceitando a ele como Salvador. E tenha a convicção de que vai morar no céu com ele. Amém. Vamos orar. Poderoso Deus Pai que estás nos céus, eu te agradeço, Pai, por esse momento, Senhor, especial, que transmitimos a tua palavra, buscando as pessoas ou orientando as pessoas a te conhecer melhor. Deus eterno, Deus maravilhoso, que o teu Filho, Senhor, ele possa estar ou esteja em cada coração, Pai Celestial, e que todos que o aceitarem como Salvador possam permanecer firmes, Senhor, para ir morar no céu contigo. Deus eterno, eu te agradeço por tudo. Amém.
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1: 2:41.

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0: Canta comigo, amém?
1: Senhor,
2: de vitória e adoração é da tua igreja.
3: Quatro e 19.

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1: Alô, meus irmãos de todo o Brasil, aqui fica um abraço especial dos irmãos ungidos do rei para todos vocês.

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0: Hoje é dia
1: 6:47.
2: Nós estamos contando os dias, Pai. Nós não vemos a

prevalecerão contra essa igreja. Essa igreja que anseia o dia, essa igreja que não vê a hora, essa igreja que está contando os minutos. Cadê a igreja? A igreja que ainda espera o

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Muito bom dia, na paz do nosso Senhor e Salvador Jesus Cristo. Está no ar o seu programa Cristo, Verdade que Liberta. Programa que vai ao ar todos os domingos de 7 às 9 da manhã. É sempre na apresentação da missionária Eloíde do Rosário e a sua equipe, do programa Cristo, Verdade que Liberta, que daqui a pouquinho vai estar aqui ao vivo. Mas eu, Antônio Ferreira, estou dando início a essa programação, desejando um dia maravilhoso, um dia abençoado na presença de Deus. Esse programa é um oferecimento aí das igrejas da Assembleia de Deus, o Campo de Cachoeira, na pessoa do pastor Luiz Otávio Rendeiro, a quem a gente manda um forte abraço, pastor Luiz Otávio Rendeiro. Lembrando que daqui a pouquinho toda a equipe vai estar aqui na apresentação desse conceituado programa. E a gente dá início tocando uma canção, lembrando para você que estaremos juntos até às 9 da manhã. E a gente começa trazendo uma belíssima canção na voz de Elian Oliveira. Agora 7:06. Elian Oliveira e a canção Agindo Diferente. Ótimo dia para você na nossa sintonia. Você está na Vox?

0: Agora 7:16, você ouviu na voz de Dalete Hungria e Dalete Hungria e também a cantora Carol Tauber. Essa canção você ouviu, Traz Renovo, essa belíssima canção você ouve aqui na Vox FM 105.9, a Rádio do Bem. Esse é o programa Cristo, Verdade que Liberta, até as 9 da manhã. Daqui a pouquinho toda a equipe participando, melhor, toda a equipe apresentando e interagindo com você. E você pode participar através do nosso WhatsApp 75837060660. Ótimo dia para você na nossa sintonia, ótimo domingo. Que Deus te abençoe, hein? A gente já acordado aí, se preparando, muitos irmãos já se preparando aí, tomando aquele cafezinho, os que estão liberados para o café, alguns estão aí em consagração, né, jejum, em oração, mas todo mundo aí aguardando para daqui a pouquinho estar na Escola Dominical, EBD, Escola Bíblica Dominical. Algumas congregações, algumas igrejas a partir das 9, a grande maioria, outras já começam mais cedo também, às 8 da manhã. Então você que se preparou aí, está se preparando para a Escola Bíblica Dominical, que Deus te abençoe. Mas você que vai às 9 ainda dá tempo ouvir a gente, né? Não é 9 em ponto que você vai, né? Geralmente você vai pegar aí a depender da distância da igreja, então tem que ir um pouquinho mais cedo. Mas você que vai à Escola Dominical ainda dá tempo ouvir o programa Cristo, Verdade que Liberta, até o momento que você ou para a Escola Bíblica Dominical. E você que porventura está impossibilitado de ir à Escola Dominical, fica com a gente até as 9 da manhã. E aqui também você ouve ensinamentos das revistas da Escola Bíblica Dominical. Daqui a pouquinho, às 9 da manhã, na maioria das igrejas, em especial das Assembleias de Deus, a partir de 9 da manhã, você participa aí do grande curso teológico do Brasil, que é a Escola Bíblica Dominical. Daqui a pouquinho, hein? Então a gente segue aqui tocando mais músicas no nosso Cristo Verdade que Liberta. Ótimo dia para você na nossa sintonia. Vamos com essa belíssima canção, uma das mais pedidas aqui na Vox FM. Eu Só Quero Adorar. Na voz de Adriana Aguiar.
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0: Brasília.
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2: Agora 7h28, muito bom dia para você ligadinho na Vox FM 105.9, a Rádio do Bem. Esse é o programa Cristo, Verdade que Liberta, é o programa da Assembleia de Deus no campo de Cachoeira, na pessoa do pastor Luiz Otávio Rendeiro. Daqui a pouquinho toda a equipe interagindo com você através dos nossos canais de comunicação aqui na Vox FM 105.9, a Rádio do Bem. Um ótimo domingo para você, que Deus te abençoe e te guarde, que Deus fale contigo, que Deus derrame a sua graça sobre a sua vida de maneira especial. Ótimo dia para você na nossa sintonia. Bom dia, bom dia, bom dia para você. Agora 7h29, a gente continua trazendo mais músicas aqui no nosso Cristo, Verdade que Liberta.

São exatamente 7h37, está no alto o programa Cristo, Verdade que Liberta, domingo que vai toda manhã, das 7h às 9h, tem a direção do nosso querido pastor Luiz Otávio de Almeida Rendeiro. Louvado seja Deus, estamos aqui nesta manhã porque o Senhor tem nos sustentado. Louvado seja Deus, e vamos assim começar com a oração nesta manhã. Louvado seja o nome do Santo Senhor Jesus, amantíssimo Deus, eterno Pai, Pai do nosso Senhor e Salvador Jesus Cristo, graças te damos, meu Pai, por mais uma oportunidade, ao qual o Senhor nos concedeu mais uma vez estar neste lugar, nesta casa, meu Pai, aleluia, para poder falar do teu amor, do teu privilégio, meu Pai, do que o Senhor tem escolhido para cada um de nós. Pai querido, Pai amado, obrigado pela tua misericórdia, pela tua bondade, meu Pai. Continua dando graça, meu Pai. Toma nas tuas mãos, se porventura aqueles que estão enfermos, meu Pai, aqueles que estão contra-hospitalizados, aqueles que estão na UTI, CTI. Toma nas tuas mãos também aqueles que estão na fila de regulação, meu Pai. Que o Senhor possa tomar providência nesta manhã, meu Pai. Ó, Pai querido, Pai amado, nós somos gratos a Ti, meu Pai, porque o Senhor tem nos permitido deitar, dormir e acordar, meu Pai. Nós somos gratos a Ti, porque tudo que nós temos nesta manhã é porque o Senhor tem nos

0: Programa Cristo, Verdade que Liberta. Vamos trazer uma palavra aos nossos corações nessa manhã, da parte de Deus, Salmo de número 124. Gratidão pela proteção divina. Sejamos gratos ao Senhor, porque nós deitamos, dormimos e acordamos e o Senhor nos sustentou. Louvado seja Deus. Salmo 124 diz assim: se não for o Senhor que esteve ao nosso lado, ora diga Israel, se não for o Senhor que esteve ao nosso lado quando os homens se levantaram contra nós, eles então nos teriam engolido vivos quando a sua ira se acendesse contra nós. Então as águas teriam transbordado sobre nós e a corrente teria passado sobre a nossa alma. Então as águas altivas teriam passado sobre a nossa alma. Bendito seja o Senhor que não nos deu por presa aos seus dentes. A nossa alma escapou como um pássaro do laço dos passarinheiros. O laço quebrou-se e nós escapamos. O nosso socorro está no nome do Senhor, que fez o céu e a terra, né? Louvado seja Deus. Temos que ser gratos ao Senhor, porque o laço quebrou-se, irmãos. Glória a Deus. E nós escapamos para que o nome dele seja glorificado. Louvado seja Deus.
1: Mama Isa. A paz do Senhor para os irmãos ouvintes da palavra de Deus nesta manhã. Que Deus os abençoe em nome de Jesus. É a palavra em número 23, 5 diz: então o Senhor pôs a palavra na boca de Balaão e disse: torna-te para Balaque e assim falarás. E tornando para ele, eis que estava junto ao seu holocausto, ele e todos os príncipes dos moabitas. Então proferiu a sua parábola e disse: de Arame mandou trazer Balaque, rei dos moabitas, das montanhas do oriente, dizendo: vem, amaldiçoa-me a Jacó, e vem, denuncia a Israel. Como amaldiçoarei o que Deus não amaldiçoou? E como denunciarei quando o Senhor não denuncia? Então ninguém pode amaldiçoar o que Deus já abençoou. Se você está abençoado, está abençoado. Nada pode contra você. Como a palavra diz aqui, nada pode contra Jacó, nem contra Israel. Então, se Deus abençoou, minha irmã, minha irmã, ouvinte da palavra de Deus, receba a bênção, segure, porque, né, não vale encantamento. Então, que Deus os abençoe, em nome de Jesus.
2: Glória a Deus. Vamos ouvir uma música. Louvado seja Deus nesta manhã. Gesso Rufino.

0: Glória a Deus. Programa Cristo Verdade que Liberta, né? Mandar um alô para nossa irmã Eloíde, que não pôde estar aqui hoje por motivo justo, mas deixou os seus alôs. Ela mandou um alô para a irmã Bita, Everton, Toninha, irmã Roquelina, Anne, Adriele, Daniel, irmã Julieta, irmão Ferreira, irmão Taninho, irmão Domingos, irmã Ruth do Sítio Camaçari, irmã Celina de São Bento, presbítero Júnior, dirigente de Quixabeira 1, e presbítero Noé, irmã Elia, sua esposa. Ela está mandando os seus alôs. E um alô também para nossa irmã Roquelina, da Rua Estela, e seu esposo, irmã Eliane, e irmão Joaquim, de Quixabeira 2, Elizabeth e Cida, também de Quixabeira. A irmã Eliane mandou um áudio aqui, daqui a pouco estaremos passando. Aproveitar e mandar um alô também para o irmão Aguinaldo, que está aí ligadinho com o programa Cristo é Verdade que Liberta nos 13 Riachos. Os irmãos aí nos 13 Riachos, ligadinho com o programa. Eloy também manda um alô para a irmã Giovanda, que Deus abençoe todos que estão ligadinhos com o programa Cristo é Verdade que Liberta. Presbítero Manuel Tosta, tia Rosa, irmã Marivalda. Os irmãos aí ligadinho, presbítero Carlos Santana aí no mercado com a irmã Eva. O irmão. Aí também na porta do mercado municipal, quero mandar um alô também aí para Ivo Tosta, que Deus abençoe, presbítero Rosevaldo e a família também. Aí na porta do mercado, ligadinho com o programa Cristo Verdade que Liberta. Um alô para dona Marinalva aí no Cucuí de Cosme, também ligadinha com o programa de Islã Meu Filho. Todos os irmãos aí que estão ligadinhos com o programa, que Deus abençoe. Mandar um alô para Célia na Ladeira da Cadeia, os irmãos aí na Ladeira da Cadeia também ouvindo o programa, minha mãe Balbina, que Deus continue abençoando, a irmã Margarida Matos, a família Matos aí também ligadinho com o programa, Cristo Verdade que Liberta, a irmã Eloy, manda um alô também para o irmão Valmir Júnior, esposo da irmã Giovanda, que Deus abençoe, Giovanice, Eunice, todos ligadinhos com o programa Cristo Verdade que Liberta, mandar um alô para nossos irmãos aí do Tororó, o evangelista Roque Rangel, irmã Edelzuíta, presbítero Boá, Nau, os irmãos estão ligadinhos com o programa, o irmão Augusto e Helena, que Deus abençoe vocês aí, a Laís, Isis, todos os irmãos aí do Tororó, que Deus abençoe, irmã Mariá, juntamente com a sua família, que Deus continue vos abençoando, em nome de Jesus, Deus é fiel, queremos agradecer, por as bênçãos que Deus tem nos concedido, porque se não fosse o Senhor que estivesse ao nosso lado, os nossos inimigos já teriam nos engolido vivo, mas glória a Deus, diga aí glória a Deus, o laço quebrou e eu escapei, nós escapamos para estar glorificando o nome do Senhor. Mandar um alô também para os irmãos aí, ouvintes do programa Cristo Verdade que Liberta, a nossa irmã Bárbara Leal, nossa irmã Alice Pinheiro, irmão Carmelito, ele está mandando a paz do Senhor para a irmã Eloíde, para os irmãos da ilha de Crumatai, irmão Carmelito ligadinho, irmã Silvina, irmã Dorinha, que Deus abençoe vocês que estão ligadinhos com o programa Cristo Verdade que Liberta, dona Rosa também, irmã Baiaco de Cruz das Almas, irmã Eliseu, irmã Ruth, que Deus abençoe todos vocês que estão ligadinhos com o programa, em nome de Jesus. Presbítero Sérgio.
1: Glória a Deus, louvado seja o nome santo de Jesus, para tudo sempre seja Deus louvado. O salmista no Salmo 92 diz: bom é louvar o Senhor e cantar louvores ao teu nome, ó Altíssimo. Como é bom louvar e exaltar o nome do Senhor. Mas quando a gente louva a Deus, quando a gente exalta o nome do Senhor, a gente se sente mais protegido. Sabe por quê? Porque quando a gente se dedica, missionário Ceará, a louvar e agradecer o nome do Senhor Jesus, a gente sabe que quando a Bíblia diz que quando a gente olha para o monte, de onde vem o socorro, e a gente quando louva, exalta o nome santo de Jesus, a gente se sente protegido, porque Ele é o guarda fiel, Ele é a nossa segurança, louvado seja Deus. Também já desde já nesta manhã, quero mandar meus alôs também para os irmãos ouvintes nesta manhã, na Ladeira da Cadeia tem Dodó, ligadinho conosco, com sua esposa Maria. A irmã Balbina, louvado seja Deus, também ligadinha conosco. O irmão Raimundo, Manuel Coelho, todos aí da ladeira da cadeia. O diácono Zé Cruz, sua Evanira, Deus abençoe, em nome de Senhor Jesus. Quero mandar um alô também para Gil Nolinha, aí na ladeira Manoel Vitório, louvado seja Deus. A irmã Rosário, a irmã Raimunda, né? Raimundo e Manuel Bonfim, ligadinho conosco. Ana, Viviane, né? Uca, que todos sintam-se abraçados pelo programa Cristo Verdade que Liberta. Irmã Maísa, irmã Jussiara, estou lembrando aqui que essa semana teve algumas pessoas que completou a idade nova. Já quero desde já mandar os parabéns para o irmão Roque, Roque de Bene, completou a idade nova na quinta-feira. Glória a Deus, né? Que Deus em Cristo Jesus continue abençoando. Quero parabenizar o irmão Roque. Mandar alô também para a irmã Benha, a irmã Vadu, minha mandona, em nome do Senhor Jesus. Manda também os parabéns para o pastor Selemia, né? Que recebeu na sexta-feira. E também para a Rose, a esposa do presbítero Denilson, também completou a idade nova. Deus abençoe em nome do Senhor Jesus, que cubra de bênção em nome do Senhor Jesus.
0: A irmã Zezé também está ligadinha com o programa. Irmã Zezé, pastor Rui, né? Ela manda um alô para a família, para a Maeli, para a Gil, para toda a família. Que Deus continue abençoando a senhora. Irmã Zezé, a senhora é bênção de Deus.
2: Está ligadinha no programa Cristo Verdade que Liberta. Também quero mandar um alô para a irmã Maria Mercês, ali no Genipapeiro, e todos os irmãos do Genipapeiro que estão ouvindo o programa, para as duas Jussi, ali dos Três Riachos, e todas as irmãs que estão ouvindo o programa Cristo, Verdade que Liberta. Irmão Pedro Paulo também, louvado seja o nome do Senhor, está ouvindo o programa também Cristo, Verdade que Liberta, com a sua esposa Adriana, né, o presbítero Pedro Paulo, e a mãe de Adriana, ela está falando aqui, a irmã Maria. Aleluia, louvado seja Deus. Quero mandar também um alô pro irmão Roque ali da Barraquinha, que o Pedro Paulo disse, né? O presbítero Pedro Paulo disse que ele não perde o programa Cristo, Verdade que Liberta. Aleluia, para todos os irmãos que estão nos ouvindo essa manhã. Irmã Liliane também, nesta manhã, manda um alô também especial para todos os irmãos do Lago do Tanque e para a irmã Emília ali do Caibongo. Louvado seja o nome do Senhor. Nesta manhã, irmãos, eu quero fazer notória a presença da esposa do presbítero Sérgio. A irmã Eliana também está conosco aqui nesta manhã. Depois de tantos anos, nos deu esse privilégio. Foi convidada pelo seu esposo estar conosco aqui nesta manhã. A irmã Eliana. Mandar um alô também para a irmã Maria, a avó do irmão Sérgio, que não perde o programa também. Cristo, Verdade que Liberta, irmã. Ela fica ligadinha no programa, não perde não. Quero mandar um alô pra Margarida. Margarida, todas as vezes que me conta na rua. Presbítero Antônio, a irmã que mora lá também, no Alto da Rodagem, na Pitanga. Ela diz: irmão Ciara, manda um alô pra mim, minha irmã Margarida. Pereira Caldas, ela é da igreja Oxadá, da pastora Cláudia, viu? Pronto, irmã Margarida, já não tô mais devendo. Tô lhe mandando um alô nesta manhã, para a pastora Cláudia também e todos que estão nos ouvindo nesta manhã. 105.9.
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2: Oito horas. Esse é o seu programa Cristo, Verdade que Liberta. O programa que vai ao ar todo domingo pela manhã, das 7 às 9 horas, que tem com a direção nosso querido pastor Luiz Otávio Rendeiro, glória a Deus. Aqui, mandar um alô aqui para os irmãos do Cristo Verdade que Liberta que participam. A irmã Rosemeire, que também mandou aqui seu áudio. Deus abençoe em nome de Jesus. Lidian Santana, que Deus em Cristo Jesus continue abençoando, a paz do Senhor Jesus. Para a irmã Neide, a paz do Senhor Jesus Cristo. Para todos os irmãos do programa, que Deus em Cristo Jesus continue abençoando. Mandar um alô para a irmã Silvinha, aqui ligadinho conosco. O irmão Carmelito, a paz do Senhor Jesus. Irmã Eloide, manda um alô para os irmãos da Ilha e Curumatai. Então, sinta-se abraçado aí os irmãos da Ilha e Curumatai, pelo prefeito Carmelito. Alice Pinheiro também, Deus abençoe. A irmã Bárbara Leal também, a paz do Senhor, querida. Valentim já está em casa, glória a Deus. Mas as orações continuam pela recuperação da irmã Creuza e seus netos Valentim. Deus recompense a cada um, a cada uma pelas orações. Deus abençoe, irmã Diva da Sede, ligadinho conosco. Deus abençoe em nome de Senhor Jesus. A irmã Rosa Maria, né, a vovó Rosa, da Maria Preta. A paz do Senhor Eduardo, Eloide e todos que fazem o programa Cristo Verdade que Liberta. Antônio Baiaco lá no Rebouça, ligadinho conosco. Pastor Eliseu, aí no Capiro Sul, que Deus em Cristo Jesus continue abençoando. A irmã Ruth, em nome do Senhor Jesus, também ligada aí conosco. Deus abençoe, em nome do Senhor Jesus. Louvado seja Deus. Muito bom dia, na paz do Senhor Jesus Cristo, para todos do grupo Cristo Verdade que Liberta. Quero aqui parabenizar o meu pastor, presidente Eliel Silva de Souza. Parabéns pelo seu aniversário e que Deus continue te abençoando, dando força para enfrentar as batalhas do dia a dia. E sempre um líder nas atitudes, ensinamentos e direções. E que o seu chamado de pastor seja sempre como uma referência para todos nós. Parabéns, felicidade e, se possível for, toca sou um dos 10 com Wagner Santo. Glória a Deus. Então, irmão Domingo aí, parabenizando o pastor, que completou a idade nova, pastor Eliel Silva. Que Deus em Cristo Jesus continue abençoando. Glória a Deus. Irmã Juciara.
3: Louvado seja o nome do Senhor para sempre e eternamente. Deus, Ele é Deus de oportunidades, irmãos. E nós temos que agradecer a Deus cada oportunidade que Ele nos dá. Louvado seja Deus, seja no campo missionário, seja no campo de trabalho, seja no seu lar, seja com a sua vizinhança, seja na sua área espiritual, no seu crescimento espiritual. Oportunidade, a Bíblia diz que a flecha, quando ela sai da aljava, seja, que ela, né, é esticada, ela tem o seu alvo. E uma vez lançada, presbítero Antônio, ela não volta mais. Ela tem que atingir o seu alvo. Então, a oportunidade também é assim. Uma vez que ela vem, se nós não abraçarmos, se nós não aproveitarmos, é como a flecha, ela é lançada, não volta mais, não. né? Então, o Espírito Santo me trouxe essa palavra nessa manhã. Temos que aproveitar todas as oportunidades que o Senhor nos dá, né? Eu falava sobre isso com uma irmã que eu encontrei ontem. Eu disse a ela, o Senhor me oportunizou ser serva, ser filha e ser amiga. Então, quando nós temos essa oportunidade de ser serva, já está dizendo serviço, servir, precisamos fazer com inteireza de coração, né? Precisamos fazer consciente do chamado que nós temos. Foi uma oportunidade, irmã Helena, que Deus nos deu de ser servo, de servir a Ele. E não só de servir a Ele, mas de servir aos que nos cercam e de servir à humanidade. Então, toda oportunidade que nós tivermos, a Bíblia nos fala, tudo que tiver a mão para fazer, fácil, né? Então, eu tenho tentado aplicar isso na minha vida, Helena. Porque, às vezes, passa. E quando passa, muitas vezes, nós perdemos. Né? Nós fazemos vista grossa e perdemos aquela oportunidade. E, às vezes, lá na frente, nós nos arrependemos. Porque nós olhamos assim para trás e falamos, que oportunidade eu perdi. Então, que nessa manhã, cada oportunidade que o Senhor te der, na direção do Espírito, faça como Moisés. Se o Senhor não for comigo, se a tua presença não for comigo, eu não vou não. Mas pergunte ao Senhor, o Senhor está comigo nessa oportunidade? É do Senhor essa oportunidade? É da tua vontade essa oportunidade? E o Senhor sempre vai te responder. Então abrace cada oportunidade, aproveite cada oportunidade que o Senhor te dá. Porque talvez ela possa ser a última. Ainda tem isso. Né? Ainda tem isso. Cada oportunidade que o Senhor nos dá, nós temos que aproveitar, seja lá em que área for das nossas vidas. Se o Senhor for conosco, se for do Deus, se for da vontade de Deus, aproveite as oportunidades. Né? Porque às vezes passa, Eliana, e não tem como voltar, como uma flecha que não volta para o aljava, ao ver lançada, ela vai no alvo. Né? Então, Maísa, eu tenho falado muito com o Senhor. Senhor, me dê oportunidades que seja do Senhor e que eu possa ter uma visão espiritual e abraçar e aproveitar aquelas oportunidades. Se você tem a oportunidade de estar com a Alice, esteja. Com seu esposo, como nessa manhã, esteja. Com as pessoas que você ama, esteja. Se é uma oportunidade de trabalho que deve abrir uma porta, abrace. Né? Ah, mas isso não é para você. Não, mas foi uma porta que Deus abriu. Né? É uma porta que Deus abriu, porque Ele falou que esforça-te e tem bom ânimo. Então, se nós nos esforçarmos em todas as nossas vidas, sendo do Senhor uma oportunidade, uma porta que o Senhor abre, nós precisamos aproveitar essa porta. Né? Em todas as nossas vidas. Eu tenho a oportunidade de estar aqui no programa Cristo Verdade que Liberta, falando do amor de Cristo, que Ele salva, que Ele liberta, que Ele cura, que Ele transforma, que Ele dá oportunidade ao pecador de ter uma vida transformada, de ter uma vida diferente, de ter uma vida regenerada, de começar do zero, presbítero Antônio, e seguir, né? Porque quando nós oramos, nós falamos, Senhor, e reescreve uma história aí. Quantas pessoas, né? Porque se deixou levar pelo mundo, pela carne, pelo nosso adversário, entra em áreas que não era para entrar, Eliana. Quantas pessoas estão nos presídios hoje? Quantas pessoas estão presas? Quantas pessoas estão enfermas nos hospitais? Pedindo a Deus, irmão Antônio, uma nova oportunidade. Senhor, me dá uma nova oportunidade, Sérgio. Senhor, me tira desse leito, porque aí eu vou ser diferente, vou ter uma natureza diferente, vou falar diferente, vou pensar diferente, vou agir diferente. Senhor, me dá a oportunidade de sair desse presídio, dessa delegacia onde estou preso. Não vou mais praticar, não vou mais fazer, mas vou procurar andar pelos caminhos do Senhor. Vou procurar fazer o que é certo. Então, é uma oportunidade que Deus dá. Eu tive a oportunidade, Helena. Depois de 11 anos afastado do caminho do Senhor, Ele me resgatar de volta. Ele me deu essa oportunidade. E nós oramos, Senhor, aqueles que se afastaram dos teus caminhos, dá uma nova oportunidade de retornar, né? De ouvir novamente a tua voz, de fazer a tua vontade. São oportunidades que muitas vezes nós não podemos perder, porque passa e às vezes não volta mais. Né? Então precisamos, nesta manhã, perguntar ao Espírito Santo, qual é a porta que o Senhor tem abrido para mim? Qual é a oportunidade que o Senhor tem me dado? Eu muitas vezes estou cega, não tenho visto as oportunidades. Né? Muitas vezes eu estou desapercebida, não tenho visto as oportunidades. Né? Porque tem portas que é o Senhor abre, mas tem outras também que não é o Senhor. E se não é Ele também, Ele vai falar conosco. Não, não sou eu que estou abrindo essa... Não é eu que estou te dando essa oportunidade. Não é de mim, porque também muitas vezes Maísa. Nós pensamos que é o Senhor, não é o Senhor que está fazendo. E aí a gente olha, mas aí diz assim, é tão boa essa porta, mas Deus diz a gente, para nós não, mas não foi eu que abri. Né? Não é a oportunidade, não sou eu que estou te dando. E a gente olha, é melhor orar mais. E aí o Espírito Santo nos revela, irmão Antônio, não sou eu não. É a oportunidade, não sou eu que estou te dando não, não é minha essa oportunidade. Mas quando é ele, irmão Antônio, é muito bom te aproveitar. É muito bom te entender, né, em nossos corações, que é o Senhor que nos dá oportunidades e que são para ser abraçadas, né? Essa semana eu disse assim, melhor do que pregar para crente, eu falei, né? Minha oportunidade é pregar para aqueles que não conhecem o Senhor ainda, porque foi o próprio Senhor que disse, ide por todo mundo, pregar o evangelho a toda criatura. Então, é isso, irmão Sérgio, que a gente tem que ter no nosso coração, aproveitar as oportunidades. Toda oportunidade que a gente tiver, falar do amor de Cristo. Toda oportunidade que nós tivermos, falar das suas maravilhas. Toda oportunidade que nós tivermos, fazer um benefício para alguém que precisa. Também isso, são oportunidades que Deus nos dá. Porque um dia também alguém teve a oportunidade de nos ajudar, irmão Antônio, quando nós precisávamos. E foi o Espírito de Deus que tocou no coração daquela pessoa, ajude. Isso foi uma oportunidade da pessoa, né, Sérgio, fazer o bem. Fazer o bem sem olhar quem a gente faz, não importa, né, Liana? Faça o bem, né? Que nessa manhã o Espírito Santo de Deus possa abrir os seus olhos espirituais e você possa aproveitar cada oportunidade que ele tem te dado. Vamos ouvir alguns áudios que foi mandado aqui para a Rádio Vox.
4: Dia, missionário Eloide, a paz do Senhor Jesus, bom dia a todos os irmãos assembleanos, todos os ouvintes da Rádio Vox, do Recôncavo e de toda a Bahia. É, aqui quem vos fala é o presbítero Júnior, dirigente aqui da congregação da Quixabeira 1, Campo de Geolândia. Um grande abraço a todos os irmãos do Campo de Geolândia. Estou passando aqui para parabenizar o meu pastor presidente, pastor Eliel Silva, por mais uma primavera que Deus lhe concede. Meu pastor, que Deus continue lhe abençoando, continue lhe guardando, que Deus continue prosperando os seus passos, que o Senhor continue sendo este homem de Deus, aplicado ao ministério, ao santo ministério, dedicado à obra do Senhor. Feliz aniversário, são sinceros votos do presbítero Júnior, família e a família Quixabeira, um aqui, congregação do seu campo. Que Deus continue abençoando a sua vida, a sua casa, a sua família. É um prazer tê-lo como nosso pastor presidente. Já são alguns anos que o senhor tem nos pastoreado aqui e nós nos sentimos alegres, à vontade, gratos a Deus pela sua vida. Que Deus continue prosperando o seu ministério cada vez mais. São sinceros votos aqui da congregação da Quixabeira 1, na pessoa do presbítero Júnior. Deus abençoe a todos.
5: Graça e paz para todos os irmãos do programa Cristo Verdade que Liberta. Eu quero parabenizar o pastor Eliel, pastor presidente do campo de Geolândia, que hoje está completando mais uma data natalícia. Parabéns, pastor Eliel. Feliz aniversário. Em todo tempo estejam alvas as tuas vestes e nunca falte óleo sobre a tua cabeça. Em nome do campo de Geolândia, em nome do nosso querido presbítero Júnior, dirigente de Quixabeira 1, nós queremos também parabenizar o nosso querido pastor, fazendo uma homenagem singela, em nome do nosso irmão presbítero Júnior e de toda a congregação de Quixabeira 1, e por que não dizer por todo o campo, em nome de todo o campo de Geolândia. Parabéns, pastor, feliz aniversário. Os passos de um homem bom é confirmado pelo Senhor. Que Deus em Cristo abençoe, que o irmão continue sendo este homem de Deus, cheio do Espírito Santo do Senhor Jesus. Feliz aniversário, pastor Eliel.
6: Parabéns, parabéns, parabéns pra você.
7: Paz do Senhor, presbítero Antônio Ferreira, a paz do Senhor, missionária Jussiara, a paz do Senhor, missionária Maísa, presbítero Sérgio, a paz do Senhor. Eu quero agradecer ao Senhor por hoje estar fazendo aniversário de batismo no Espírito Santo e nas águas, os dois juntos. Aí está o meu certificado. Eu agradeço ao Senhor. Eu sou grata ao Senhor. Até aqui me ajudou o Senhor. Salmo 100.
8: A paz do Senhor, meu irmão. É Maria de Lourdes, de Santa Mara. É, mandou louvor para mim, de Marcos Antônio. É a Cia Rosa. É, mandou louvor para todo mundo dessa rádio. É, Patinha, a Sheila.
9: Maravilhado, abençoe.
10: Bom dia, Pai do Senhor Jesus, minha irmã Eduardo Guedes, missionária Luiz do Rosário, irmã Jaciara, presbítero Sérgio, pastor Luiz Otávio Rendeiro, Luciene, Marisa, Magali, a todos que fazem essa programação de grande audiência, Castro Alves e região Cristo, Verdade que Liberta, que queremos falar é o presbítero Israel Bispo da cidade de Castro Alves, como sempre agradecido a Deus por tudo e minha família ligada em todas as programações. Se possível, toco o vai para o nosso CVV espiritual. Isso eu vou pedir para as dirigentes componentes de oração, para minha família, o pessoal da Assembleia de Deus, Cidade de Castro Alves Região, também para o professor Messias Cabral, Paulo Pintor, Bel do Leite, Antônio do Leite, também para Manuel do Tati, Gonzalo Baiaco, Fábio Rádio Técnico, da Dano Bebe Água, presbítero Manuel Carlos, presbítero Adalto Dando São Francisco do Conde, presbítero Israel Pacheco, irmã Batera, para o presbítero Paulo Roberto, irmã Nicê, irmã Laura, irmã Ruth, irmã Zelita, irmã Terezinha, também para a irmã Eliane Amorim, esposa Raulina, irmã Nita, Kelly, família, e a todos por Desvaldo da Kombi, e o Mário Pedreiro, Joãozinho Pedreiro, tudo ligado. Deus abençoe, então é um dia fica na paz.
11: Bom dia, Pai do Senhor, irmã Edjacema de Oliveira dos Campinhos, deixando meu bom dia, desejando um bom domingo para todos, faz a programação, e aqueles também que a gente não conhece, que fica aí por trás, né, servindo um cafezinho, os porteiros, enfim, todos que fazem essa programação, manda um bom dia aí para nós, aqui é a Oliveira, estou ligada todos os dias, e o domingo não é diferente, só para a escola dominical, depois que o programa termina. E quando...
12: A paz do Senhor Jesus, irmão Antônio, a minha paz do Senhor vai também para a sua esposa, para todos os irmãos deste programa Cristo Verdade que Liberta. Estou passando para desejar um feliz domingo para todos aí desta emissora maravilhosa, esse programa abençoado. E para todos os homens de azer, que o Senhor continue abençoando de maneira grandiosa e gloriosa, que vamos ter um domingo abençoado. E meu irmão Antônio, também eu quero olhar para o meu neto, Janilson, que vai completar. Janilson vai completar a idade nova em segunda. Já é amanhã, o programa é hoje, estou pedindo já, meu irmão, que não se perde antes. Olha, porque ele é um jovem, pai de família, já está com dois filhinhos. E eles viados, estava na igreja, a gente criou até na idade adolescente, mas não está mais aí com sua avó. Foi, né? Então, olha para Jesus salvar ele, trazer de volta para a casa do pai dele, irmão. Eu agradeço a todos que oraram por ele, fica com Deus, Deus que abençoe e abençoe de maneira grandiosa. Estou me preparando para a escola dominical, fica com Deus.
13: Bom dia, Pai do Senhor, para toda a equipe do programa Cristo Verdade que Liberta, quem vos fala, mano do táxi, abraço para a irmã Loíri, presbítero Sérgio, Maísa, toda a equipe aí, também o irmão que esteve na mesa de som, o sexto Eduardo Guedes, Jesus Ferreira, todos abraçando também os irmãos, os ouvintes, Baiaco, Israel, Mito, Alto, Dantes, Paulinho, Pintor, Lázaro, Helena 105, Leninha, Rosa da Maria Preta, todos, excelente domingo, gostaria de ver se possível, vai dar tudo certo de Valdeci Aguiar.
14: A paz do Senhor Jesus, irmã Iraíde, que a paz de Deus esteja com todos nós. Eu fiquei grato ver aquela palavra que a irmã falou, que aconteceu comigo. É isso mesmo, ontem mesmo eu tive uma grande oportunidade que Deus me deu de eu dar um grande testemunho ali na Quixabeira. O povo tava vendendo caldo de cana com pastel. E a gente fez um. A gente lá cantamos, né, momento de louvor naquela praça ali, para o povo ouvinte ouvir. Isso é verdade. Porque às vezes a gente fica dentro de quatro paredes pregando, para crente já está cheio de palavra, ele tem uns que nem quer escutar mais. E a gente deixando o povo lá com sede da palavra, lá bebendo na rua, fazendo o que não presta, fumando droga. E eu tive uma oportunidade de dar um grande testemunho, que Jesus me curou de um câncer, e eu também cantei, louvei, agradeci a Deus por tudo, eu fiquei regozijada. E hoje Deus me usou para falar, é mesmo. Que Deus abençoe, abençoe o campo de Quixabeira, todas as igrejas, abençoe o pastor Eliel também, que está fazendo aniversário, abençoe meu pastor, que também que deu essa oportunidade para a gente estar ali, pregando a palavra de Deus, aqui em Quixabeira. Que Deus abençoe, nos guarde, nos proteja. Em nome de Jesus.

0: Glória a Deus, né? Deus abençoe cada irmão participante aí, mandou seu áudio. Em nome do Senhor Jesus. Também quero mandar um alô para Goi. Passei essa semana, disse também que ouve o programa. Não perde, né, Gregório? Que Deus em Cristo Jesus continue abençoando todos os irmãos aí. Também da igreja, que Deus amou, que não perde o programa. Minha avó também, Maria da Conceição, ligou, manda alô para Baiaco, para Monotrax e também para minha prima Edjane, em Salvador, e Edmilson, lá em Simões Filho. Glória a Deus, que Deus em Cristo Jesus continue abençoando. Manda um alô também para a irmã Tecla, né, lá em Castro Alves. Glória a Deus, que Deus em Cristo Jesus continue abençoando. Vamos ouvir também nosso querido presbítero Antônio nesta manhã. Deus em Cristo continue. Paz seu, presbítero Antônio.
1: A paz seu, presbítero Sérgio. A paz do Senhor também para a sua digníssima esposa, irmã Eliana. Já tive o prazer de conhecê-la hoje. Deus abençoe esse casal abençoado. Deus continue abençoando, né? Amém. Abençoados já são. Então, Deus continue abençoando esse casal. Nossa irmã Jociara, nossa irmã Maísa, Deus abençoe. Irmã Eloide, que não pôde estar aqui presente. Um abraço, irmã Eloide. Pastor Luiz Otávio Rendeiro, pastor presidente do Campo Cachoeirano, na direção desse programa. Que Deus em Cristo nos abençoe a todos os ouvintes. Eu quero aqui abraçá-los. E quero nessa oportunidade, eu já nem esperava a oportunidade, irmã Jociara, que eu já comecei falando hoje aqui no programa, então eu já falei muito hoje, né? Mas foi me dada a oportunidade e eu não queria fugir do tema que eu tenho falado esses dias todos, né? A oportunidade a gente não pode perder. Eu sempre falo isso. A gente não sabe se vai ter outra. Exato. No domingo passado eu estava pregando na congregação Assembleia de Deus do Bom Jardim aqui em Muritiba. Eu falando sobre o tema que eu tenho falado ultimamente, que é sobre o arrebatamento da igreja, sobre os últimos dias. Temos pregado sobre esse tema no programa qual a gente apresenta também. E eu falava ali no domingo que a gente não sabe quando vai ser a nossa última oportunidade.
0: Verdade.
1: Um dia a gente vai pregar pela última vez, um dia a gente vai pregar pela última vez. E a gente não sabe. Eu falava sobre isso. Então, recentemente, eu já vou ler um versículo, não pretendo demorar, não. Nas redes sociais, na internet, estava uma polêmica, está ainda, uma polêmica sobre uma canção, né? Um pastor famoso, ele pontuou algumas coisas de algumas canções tal, e, na minha opinião, até exagerou, mas criticou uma canção de uma cantora que diz que por que pararam de falar do céu? Aí eu estava analisando, talvez algumas denominações pararam, talvez alguns pararam de falar, mas nem todos, alguns. E eu, nesses 26 anos, vou fazer 27 anos agora no Evangelho, eu nunca parei de falar do céu. Eu nunca parei de falar. Uma das mensagens que eu mais prego é sobre o arrebatamento da igreja, sobre o fim, sobre as últimas coisas. Eu sempre tenho falado sobre isso. Com isso, a gente não quer que entrar nessa polêmica, não. E quem fez a canção e quem canta também não está errado, porque realmente vê que hoje, ultimamente, poucos têm dado ênfase a esta mensagem, que é uma das mensagens principais do Evangelho. Porque a mensagem principal é a salvação. E a salvação é para quê? Para nos levar para o céu. E não podemos deixar de pregar sobre a salvação, sobre o céu, Alguns deixaram de pregar, de falar do céu, outros deixaram de falar do inferno, porque o inferno também é uma das mensagens que Cristo sempre pregou falando. Então, a gente é crente porque a gente quer ir para o céu, e a gente é crente porque a gente não quer ir para o inferno. Porque o fim vem, a gente sabe que vem. Então, quem está em Cristo, vai herdar o céu. E quem rejeita Cristo, é inferno. É uma mensagem dura, é duro até para se falar isso, não é bom, às vezes, falar, ouvir isso, mas é a verdade, e a verdade tem que falar. Ou o céu, ou o inferno. E não é simplesmente eu creio em Deus, eu acredito em Deus. É servi-lo. É obedecê-lo para ir para o céu. Então, eu queria aqui repetir, eu sempre tenho falado sobre isso, eu falei essa semana e vou falar novamente. Me parece que na sexta-feira eu preguei sobre isso, ou na quinta. Os discípulos perguntaram a Jesus em Mateus 24, que sinais haveriam da sua vinda? Que sinais haveria? E ele falou, são tantos sinais, Jesus está às portas, Jesus está voltando para vir buscar o seu povo. E ele não vem buscar qualquer povo, ele não vem buscar todo mundo, ele vem buscar os que se renderam a ele, ele vem buscar um povo especial, zeloso e de boas obras. Ele vem buscar a sua igreja, também chamada de sua noiva. E se você não é igreja, lute para ser igreja. Verdade. Corra para ser igreja. Porque ele vem buscar a igreja. Quem não for igreja, infelizmente vai ficar de fora. E, dentre esses sinais, eu queria ler aqui, versículo 4 ao 8 de Mateus 24. E Jesus, respondendo, disse: acautelai-vos, que ninguém vos engane, porque muitos virão em meu nome, dizendo, eu sou o Cristo, e enganarão a muitos. E ouvireis de guerras e de rumores de guerras. Olhai, não vos assusteis, porque é necessário que isto aconteça, mas ainda não é o fim. Porquanto se levantará nação contra nação, reino contra reino, e haverá fomes e pestes, terremotos em vários lugares. Mas todas essas coisas são os princípios das dores. Aí Cristo falou aqui de alguns sinais. Tem mais aqui, se a gente for ler o texto, esse sermão é muito grande, o Sermão do Monte, onde ele fala em Mateus 24, e 25 ele continua falando das 10 virgens, e por aí vai, e outros evangelhos também se repete. Em 2 Pedro também ele fala, no livro da carta de Pedro, ele fala também sobre o fim. O apóstolo Paulo fala também sobre a ressurreição dos mortos, sobre o arrebatamento. O apóstolo Paulo fala em Tessalonicenses. E várias passagens que nos mostram que vai chegar o fim. Nos mostra que Jesus vem buscar o seu povo. Nos mostra que a vida não acaba aqui, como alguém diz. Não, morreu, acabou. E essa é a falsa ideia, né? Que acabou. Não acabou. Morreu, acabou. Aí alguém morre, alguém diz, oh, Deus o coloque em um bom lugar. Aí a Bíblia vai nos dizer que segue-se o juízo, né, irmã Josiara? Ah, morreu, Deus coloque em um bom lugar. Não, Deus não vai colocar em bom lugar, nem em mau lugar. Vai depender da escolha que a pessoa fez aqui. A escolha que faz é nós. O caminho é Cristo. Ele disse, eu sou o caminho, a verdade e a vida. Ninguém vem ao Pai se não por mim. Então, se não for por Cristo, se alguém não aceita Cristo e rejeita Cristo, Deus não vai colocar em bom lugar. Quem morreu salvo está salvo, quem morreu perdido está perdido. De lá não volta. Não adianta agora fazer orações por quem morreu para ser resgatado, porque não vai. Essa aqui é a realidade. Mas voltando aqui a falar dos sinais. Jesus disse que haveria muitos falsos cristos, que enganariam muitos, dizendo, eu sou o Cristo. A gente vê isso por aí. Ele diz, ouvireis de guerra, de rumores de guerra. Quantas guerras a gente tem visto, inclusive na atualidade, nesse exato momento, quantas guerras a gente tem visto. Guerras, rumores de guerras. Ele diz, olhai, não vos assusteis, porque é necessário que aconteça, mas ainda não é o fim. E ainda não é o fim, então imagine. Ele diz, portanto, se levantará nação contra nação, reino contra reino. E aí, quando a gente fala de nação contra nação e reino contra reino, não é só a questão de países contra países e guerra. Nação contra nação, reino contra reino. Ou seja, pessoas já estão divididas em grupos. Em grupos. seja na política, seja na religião, seja no futebol, seja em qualquer área. Hoje se divide muito, brancos e negros. E hoje se divide, as pessoas começam a se guerrear, porque um defende uma tese, outro defende outra, e começam as guerras. Começam as divisões. Reino contra reino, nação contra nação. Um defende uma coisa, defende outra. Agora, né, a gente tem sempre visto isso, até por questão de esporte, de futebol. Estão matando porque um defende um time, outro defende outro. As pessoas não se respeitam mais. O amor se esfriou, como diz nesse texto aqui. Um pouco mais para frente, vai nos dizer. Mas o que me chama a atenção, e eu quero focar um pouco nisso hoje, e diz muitas pestes, muitas enfermidades. As pessoas estão morrendo assim, muitas enfermidades. Mas ele diz terremotos em vários lugares. Em menos de 30 dias, quantos terremotos aconteceram? Em vários lugares. E não são terremotos de pequena escala, não. São terremotos de escalas altíssimas. Né? Na Venezuela, em junho, e agora só essa semana passada aconteceram vários em vários lugares. Terremotos em vários lugares. Né? E há quem diga, pelos estudos que se fazem, mas a gente também já ouviu alguém dizer que Deus revelou, que até no Brasil está previsto acontecer terremotos. Então, imagine, terremotos em vários lugares. E Jesus diz assim, ó, mas todas estas coisas são os princípios das dores. Princípio das dores. Todas essas coisas são os princípios das dores. E aí eu vou saltar aqui alguns versículos, porque o tempo também não nos espera, só rapidinho aqui uma saudação. Versículos 12, 13. Diz assim, ó. E por se multiplicar a iniquidade, o amor de muitos esfriará, mas aquele que perseverar até o fim será salvo. E para fechar, que a gente está falando do céu, a gente está falando da terra aqui, dos últimos acontecimentos, né? Eu falava no domingo ali na congregação, no Bom Jardim. Você pode sonhar ainda? Pode. Você pode desejar algo ainda? Pode. Você não vai dizer, ah, não acabou, não chegou o fim. Pode chegar a qualquer momento. Jesus pode voltar hoje. Mas eu não sei se Jesus vai voltar hoje, então eu estou sonhando para amanhã, estou sonhando para o mês que vem, estou sonhando para o ano que vem. Eu continuo sonhando, desejando conquistar alguma coisa, fazer alguma coisa aqui, mas o meu coração não está aqui. E não deve estar aqui. A gente vai viver, então a gente não pode cruzar o braço e dizer, não, Jesus estava dando, então não vou fazer mais nada na vida. Não, a gente vai continuar sonhando, a gente vai continuar fazendo tudo que ser humano pode fazer e deve fazer. Eu falo coisas lícitas e honestas, claro. Mas meu coração não pode estar aqui, não deve estar aqui. Meu coração tem que estar aguardando a volta do nosso Senhor e Salvador Jesus Cristo, porque o céu nos aguarda. E para fechar essa saudação, eu digo aqui em Apocalipse capítulo 21, versículos 3 e 4, diz assim: E ouvi uma grande voz que dizia: Eis aqui o tabernáculo de Deus com os homens, pois com eles habitará, e eles serão seu povo, e o mesmo Deus estará com eles e será o seu Deus. E Deus limpará dos seus olhos toda lágrima, e não haverá mais morte, nem pranto, nem clamor, nem dor, porque já as primeiras coisas são passadas. Aqui, João estava revelando, né? Deus mostrou a ele, revelou a ele os céus. Não haverá mais pranto. Então, é esse céu que nos aguarda. Quantos muitos estão planejando a sua vida aqui na terra, e quantos muitos estão fazendo como nos dias de Noé, que Jesus também nesse sermão fala, Noé estava construindo a arca e as pessoas estavam comendo, bebendo, casando, dando casamento. Estavam todos distraídos, né? Farreando, como a gente diz no popular. Então não é diferente. Tem muita gente hoje que a gente está pregando, as pessoas, não, deixa eu curtir, deixa eu farrear e tal, eu até gosto, mas eu não vou para a igreja agora não e tal. E Jesus faz uma comparação. Ficaram assim até o dia em que Noé entrou na arca. E quando a arca fechou, quando Noé entrou na arca, Noé e a sua família, e os animais que Deus mandou que colocassem ali, fechou a porta. E quando Deus fecha a porta, não se abre mais. E a geração e aquele povo daquele tempo foram todos destruídos, porque não ouviram o anúncio da destruição que viria final. Então as pessoas não estão, uma grande maioria não estão dando crédito à pregação do Evangelho, achando que isso é pregação, que é bobagem. Mas Jesus está voltando, e quando a porta fechar, não tem volta. Que Deus em Cristo vos abençoe em nome de Jesus.
2: Louvado seja Deus. Olha de novo a oportunidade de salvação e vida eterna. Depois da porta fechada, irmão, a oportunidade passou, acabou, né? E por isso foi o próprio Deus que fechou a arca. Porque Noé poderia se compadecer e ter misericórdia. Mas foram quantos anos pregado o Evangelho? Quantos anos dizendo que a terra seria destruída em águas? E o povo tinha Noé como o quê? Como louco. Não criam na verdade de Deus. E hoje não é diferente não, irmãos. Hoje também as pessoas acham que nós somos loucos, porque diz que a palavra do Evangelho para aqueles que estão perecendo é loucura, né? Mas para nós que somos salvos, é poder de Deus. Louvado seja o nome do Senhor. Depois nós vamos ouvir da Leti Hungria, mas eu quero já fazer menção da palavra de Deus na lição de hoje, irmão Sérgio. Tá?

anos de estudo, coragem para testemunhar. Não é para todo mundo não, viu, irmão Sérgio? Tem que ter coragem, Aliana, Maísa. Coragem para testemunhar. Paulo diante da multidão. O textual diz assim, eu vou pular porque a gente não tem mais muito tempo. O textual diz assim, porque há de ser testemunha para com todos os homens do que tens visto e ouvido. Atos 22, 15. A verdade prática. Todo aquele que teve um encontro real com Cristo é chamado a testemunhar dele com fidelidade, mesmo em meio à oposição e ao sofrimento. Com fidelidade, como o Antônio, o presbítero Antônio falou, com verdade, né? Precisamos pregar a verdade de Deus. Não podemos simular, fazer um simulado, né? Uma simulação, não. É o preto no branco, né? A verdade de Deus, porque a verdade é quem liberta, né? É a verdade, irmão Sérgio, o presbítero Sérgio, que nos liberta, né? E conhecereis a verdade vos libertará. Então eu quero ler um ponto-chave aqui que eu achei importante, um tópico 3 que diz o poder do testemunho pessoal. Me chamou a atenção. O poder do testemunho pessoal. A vida de Paulo antes da conversão, o primeiro tópico diz assim, Paulo inicia seu testemunho lembrando quem era antes de encontrar Jesus Cristo, tá vendo? Quem era antes de encontrar Cristo? Judeu zeloso, formado em Jerusalém, aos pés de Gamaliel, um dos mestres mais respeitados do judaísmo. Olha quem era Paulo. Ele fora instruído rigorosamente na lei de seus pais. Diante dos judeus, apresenta-se como alguém irrepreensível quanto ao zelo religioso. Ó, a religiosidade aí. Quanto ao zelo religioso. Embora esse zelo estivesse equivocado por carecer de verdadeiro conhecimento espiritual, não era da palavra. Paulo conhecia a palavra. Só que ele era religioso. Mas ele não tinha conhecimento o quê? Espiritual da verdade de Cristo. Seu passado inclui a perseguição violenta à igreja, a quem combatia até a morte. É ele mesmo que fala, Paulo. Ao recordar essa fase, Paulo demonstra que ó, a religiosidade sem Cristo pode produzir dureza, perseguição e cegueira espiritual, irmão. Tá aí. Nós não queremos ser religiosos, não, irmão. Nós queremos ser servo de Cristo. Nós queremos ter a mente de Cristo, Maísa. Nós queremos fazer a vontade de Cristo. Porque religiosidade, de fato, produz dureza, perseguição e cegueira espiritual. Quando o irmão Antônio falou sobre algo aí, me trouxe à memória esse louvor. Porque pararam de falar do céu. Aí eu vi um cantor também retratar sobre isso. Aí, essa semana, eu estive ouvindo algumas coisas de algumas pessoas, né, em uma reunião. E uma certa pessoa disse algo, irmãos, que se nós não tivermos, Sérgio, com nossos olhos, Eliana, Maísa, espirituais abertos nossos ouvidos, nós dizemos amém. Ele falou assim, ó, porque a igreja hoje está toda fria. Foi assim ou não foi, Maísa? Não, está morna. Porque a igreja hoje, irmão, estão todos mornos. Nós estamos mornos. Eu falei, nós não, irmãos. Irmão, na mesma hora. Foi assim ou não foi, Maísa? Falei, nós não, irmãos. Eu tenho 29 anos que eu sirvo a Jesus. Agora, em setembro, eu vou fazer 30 anos pela misericórdia, né, irmãos? É pela misericórdia e pela graça de Deus. Eu disse aí, eu não tô morna não, irmão. Falei, eu falo, irmãos. Eu não aceito não, irmão. Falei, sabe por quê, irmão? Porque na escola eu falo de Jesus para meus alunos. Eu falo de Jesus para os meus companheiros de trabalho, da minha profissão. Se eu chegar no hospital, eu falo de Jesus. Se eu passar na rua, eu falo de Jesus. Quando eu encontro os meninos lá que precisam de Jesus, comecei a dizer como é que eles precisam. Eles me pedem oração, como eu relatei. Não foi, Maísa? Eu fui saindo da minha garagem, irmãos, e um daqueles meninos falou assim, ó, irmã Senhora, ore por mim. Eu falei, se eu deixasse de orar, ai de vocês, que ia passando outro também. Então não tô morna não, irmão. Falei com ele, não tô morna não, irmão. Ó, irmão, toda fala tem que ter, ó, uma aspas. A gente não pode generalizar, não. Como o irmão Antônio também falou. Eu nunca parei de falar do céu, não. É em nós.

0: somos nós, né? Porque se eu sou a igreja, o avivamento começa em mim. Paulo, irmãos, ele não queria saber, não. Tá aqui, ó, o discurso de Paulo. Ele começa a falar o quê? Quem ele era e o que ele fazia antes. E depois do encontro com Cristo, o que ele se tornou? Ele deixou de ser religioso, mas é para ser servo. Agora eu sou o quê? Ele diz o quê? Prisioneiro de Cristo. Não era assim que Paulo falava? Eu agora sou prisioneiro, me encontro nas prisões. Quando você é prisioneiro, você não faz mais o que você quer. Sim ou não, irmãos? A gente não faz mais o que a gente quer, não, gente. Agora nós somos guiados pelo Espírito. Somos direcionados pelo Espírito, Helena. Em uma das lições anteriores, nós estudamos sobre isso. Onde é o Espírito Santo que nos guia, que nos conduz, que nos ensina, que nos corrige, que nos exorta. E Paulo agora, ele era guiado pelo Espírito. Então agora ele deixou de ser o quê? Ele deixou de ser religioso. Né? A religião, o religioso, ele é duro. Ele olha os pecados dos outros, mas não olha o seu, Maísa. O religioso, ele condena tudo e esquece da graça de Deus. Ele não crê na verdade de Deus. Mas nós não podemos ser religiosos, não. Nós precisamos ser misericordiosos como Cristo foi. Amar o nosso próximo como Cristo amou. Né? E aí a diferença é essa. A grande diferença é essa. Que Paulo, ele disse, não, eu era assim, assim, assim. Agora eu já não sou mais assim. Né? E olha que Paulo era um homem o quê? Instruído. Para um homem inteligentíssimo. A Bíblia está aqui falando. Muito instruído. Na lei, até pelos seus pais. E não só os pés de Gamaliel. Mas ele, depois de ter encontro com Cristo, ele falou o quê? Tudo aquilo para ele, mas era esterco. O que é um esterco, Maísa? É só o que você coloca em uma planta para que ela o quê? Desenvolva e cresça, não é assim? Se ele disse que tudo que ele aprendeu na lei era esterco, ele ia usar aquela lei para enxertar tudo aquilo que Cristo agora ia fazer na vida dele. Para que ele tivesse um crescimento agora espiritual e diferente. Aqui o ponto 3. Pronto.
1: É, aqui também me chamou a atenção. Fala aqui sobre o ponto 3, tópico 3, que fala que o testemunho mostra que quem foi alcançado pela graça não pode silenciar. Assim aprendemos que Deus transforma o passado em instrumento de testemunho e usa vidas rendidas para anunciar sua salvação, mesmo diante da rejeição. Né? Foi uma coisa que me chamou a atenção, porque Paulo, né, ele dá o testemunho de quem ele era e quem ele é agora. Né? E nós temos que aprender que, aleluia, nós somos o instrumento de Deus. Né? Deus usa nossas vidas para anunciar salvação, mesmo diante da rejeição. Mesmo que nós venhamos ser, presbítero, ser rejeitado, mas nós temos que pregar a verdade, contar o testemunho, né, de quem éramos e que somos nós hoje. E muitas vezes as pessoas, a gente nem às vezes nem precisa falar, Lio, porque a pessoa olha e vê, né, e fala quem era, né? É um testemunho, irmão, nós temos que dar testemunho de Cristo.
0: Verdade. É isso aí, missionária Maísa. Nós precisamos testemunhar até com a nossa vida, né? Sem palavras, nós testemunhamos. Agora, Paulo, eles tinham opositores, Maísa. Então, ele tinha que abrir a boca e falar. Né? As pessoas se levantavam contra a vida de Paulo. Você vê, ele foi apedrejado ali, e dado até como morto. Teve uma vez que ele teve que sair por um cesto através do muro. Eram opositores, se opunham, mas também era necessário. Né? Era mister, porque o próprio Jesus mandou Ananias falar para Paulo, não foi? Quando ele pôs as mãos na cegueira, aleluia, de Paulo caiu. O próprio Senhor falou para Paulo, vai, quando falou para Ananias, quando Ananias disse, mas não é ele que persegue os crentes, que mata e que lança em prisão e tudo, mas vai lá, porque para mim ele é um vaso escolhido, e eu vou mostrar para ele como será duro recalcitar contra os agrilhões. Irmão, se Deus falou, está falado. Se Deus falou, irmão Antônio, está falado, não tem como voltar atrás, porque ele é a própria verdade. Ele é fiel e verdadeiro. Amém? Eu vou falar só a conclusão. A prisão não silenciou Paulo. Ó. tornou-se um púlpito providencial. Ô, irmão, que maravilha. Vamos pregar essa para crente não, irmão. Vamos pregar para quem precisa ouvir a palavra de Deus, para que haja libertação, salvação, Sérgio, cura na alma. Aleluias. Em meio à injustiça e à oposição, Deus transformou a perseguição em oportunidade para o testemunho do Evangelho. A fidelidade do apóstolo, ou a palavra, fidelidade. A fidelidade do apóstolo revela que nenhuma circunstância escapa ao governo divino. Deus não perde o controle de nada em nossas vidas. Assim, aprendemos que provações podem se tornar instrumento da graça quando escolhemos permanecer firmes e testemunhar de Cristo, mesmo em cenários adversos. E se a gente não clamar, as pedras clamarão. Então, a ordem para clamar é para nós. Irmão, vamos ouvir da Leti Hungria.

Vamos ouvir um louvor que o irmão Aguinaldo pediu, de Matos Nascimento, desde cedo que ele pediu esse louvor, né? Vamos assistir, estou ouvindo o louvor que ele pediu. Filho pródigo.

0: O pastor, presidente Luiz Otávio de Almeida Rendeiro manda avisar que amanhã Santa Sé é reunida na igreja sede em Cachoeira. Para todo o campo cachoeirano, Santa Sé é reunida. Começa às 18 horas e 45 minutos. Estejam lá para ceiar. Aleluias, junto conosco. A irmã Helena vai estar fazendo a oração de encerramento nesta manhã.
1: Saúde a todos com a paz do Senhor. Glória a Deus, vamos orar. Senhor, meu Deus e meu Pai, queremos te agradecer, meu Pai, por esta rica oportunidade, meu Senhor, que o Senhor tem nos concedido, Pai, nesta manhã, de estarmos aqui, meu Pai, adorando, exaltando o teu santo nome, meu Senhor. Pai amado e Pai, queremos te agradecer, Senhor, porque nós deitamos, dormimos, acordamos, porque foi o Senhor, Pai, quem nos sustentou, Senhor da glória. Pai amado e Pai querido, nos leva, Jesus, em paz para os nossos lares, para nossas igrejas, Senhor, para a escola dominical nesta manhã, Senhor, aprender mais de Ti, Senhor, abençoa nossa mente, Pai, abençoa nossos corações, meu Senhor, para que viemos aprender, Senhor, mais de Ti, Senhor. Pai amado e Pai querido, toma cada um dos irmãos, meu Pai, nesta manhã em Tuas mãos, cada família, meu Pai, cada lar. Deus, cada criança, Senhor, guarda-os, livra, protege de todo mal. É que nós já pedimos, meu Pai, já te agradecemos por tudo, meu Pai, em nome do Senhor Jesus. Amém.
0: Glória. Amém. Louvado seja Deus. Pena dizer que não, mas sim. Encerramos nosso programa Cristo, Verdade que Liberta, Rádio Vox 105.9 FM. Agradecendo a todos os irmãos que estiveram nos ouvindo, os amigos ouvintes nesta manhã. Agradecendo ao nosso Deus, porque até aqui ele tem nos sustentado. Louvado seja Deus.
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3: Maravilha, já estamos juntos nessa programação maravilhosa. Essa é a nossa Vox FM 105.9, a Rádio do Bem. Como é que você tá nessa super manhã? Tá feliz, tá tranquilo? Que maravilha. Tô chegando pra dar sequência à programação. Você estava ouvindo o programa Manhã 10 com Valmir Júnior, o amigão. E a partir de agora, fica aqui na programação Vox, porque até às 11, muita música, louvor, adoração, as mais lindas canções que falam do amor de Deus. E é claro, você pode participar conosco, mandando a sua mensagem no nosso WhatsApp. Bom dia pra turminha que tá em casa, você que tá no trabalho, você que tá viajando em qualquer cantinho da Bahia, do Brasil e do mundo. Excelente dia pra você, que seja um dia maravilhoso, dia de paz, abençoado na presença do Senhor. E pra nossa meditação no dia de hoje, Salmos 33, verso 20, que diz: nossa esperança está no Senhor, Ele é o nosso auxílio e a nossa proteção. Vamos juntos? Aqui tem glória toda hora!
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3: Começando o som de Israel Salazar.

Com certeza, quando você ora, o céu entra em ação. A oração é a chave da vitória, é a chave que abre portas. Você ouviu Natália Braga com a canção Joelhos no Chão, já ouvimos Israel Salazar com a canção Graça. E tá só começando, viu, o nosso CEDEB Você. E é claro, você vai poder participar com a gente, mandando aquele alô e fazendo a sua indicação musical. Daqui a pouquinho eu vou trazer um bloco de participações. 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Vamos juntos, 9h14, chegando mais uma linda canção para você.

0: Tá aí, 9 horas e 24 minutos. Ouvimos Marcelo Nascimento, Deus Fala Comigo. 9h24, muito bom dia para você que tá aí sempre ligadinho aqui na programação Vox FM. E vamos com participações, porque aqui tem glória toda hora. Muita gente ligada conosco, a turma lá em Jacobina já está conectadíssima aqui na nossa programação. Deixa eu mandar um alô aqui pro Cleon e pra mãe dele, né, Antônia Graciete. Estão ouvindo a gente, Deus abençoe vocês. Pediram aqui a canção Jesus Está Lá. Pronto, eu toco já já, viu? Deus abençoe Cleon, Deus abençoe sua mamãe aí, dona Antônia Graciete. É a turma lá de Jacobina, ligados com a gente, que coisa boa. Deus abençoe vocês, viu? Um ótimo dia, muito obrigada pela companhia.
1: Bom dia, Mônica. O que tá falando aqui é Dedéu. Eu quero aproveitar o programa para quem mandou um bom dia para Júcio, também sou evento, Regina, na Inocó, Presbítero Mil, Presbítero Andrei, Presbítero Elias, na Pumba, Simone, Dona Etelvina e Dona Leonília no Lar dos Idosos, e Maria da Paz, Ana Kese e Ana Helena na aldeia. Deus te abençoe, viu, Mônica?
0: Deus abençoe, Dedéu, na Suzana em Cruz das Almas. Quem tá ouvindo a gente também, a querida Cristiane, tá lá em Cruz das Almas também, ligada na programação. Deus abençoe, viu, Cristiane? Bom dia pra você. Muito obrigada pela audiência. A turma de Cruz das Almas tá sempre ligada conosco, né? Quem mais aqui ouvindo a gente? Vamos ver. Paz do Senhor, Mônica. Que o Eterno continue abençoando sua família, sua vida. Mandando abraço aos irmãos de Muritiba, irmã Clarice, irmão Noca, irmã Lucinha, irmã Lourdes do Violão, irmã Mari, presbítero Adson, ao Antônio Ferreira, diácono Juraci, presbítero Keno, pastor Selemias. E em especial aí o irmão Climério, irmã Nice, né? É o pastor Augusto Amaral que tá mandando esse alô aí. Para todo esse pessoal que está na sintonia, para o sogro dele, irmão Climério, para a sogra irmã Nice, ele disse que esse casal é top das galáxias. Eita glória, Deus abençoe, viu? Ótimo dia, ele disse que está trabalhando, mas está ligado com a gente, Deus abençoe. Augusto Amaral, acho que ele está em Dias Dávila, né? Sempre ligado na programação Vox, Deus te abençoe, meu irmão. Excelente dia para você.
2: Bom dia, irmã Mônica, Pai do Senhor, quem está chegando nesta manhã, mandando táxi. Eu, meu neto Gabriel, minha esposa Mara, já estamos aqui na escuta do CIADEB, você, abraçando a todos os ouvintes, Baiaco, Israel Bispo, Alto Dantas, Lázaro, Pastor Saul, Paulinho Pintor, Jejó da Miudinha, todos, Jazê também, a toda aqui da CIADEB da Rádio Vox, abraço, Gesiel, gostaria de ouvir, se possível, o homem rico de autoria de Jair Pires.
0: Deus abençoe, Manuel do Táxi, sempre na sintonia, ouvindo a gente, muita gente interagindo aqui, mandando mensagens no nosso WhatsApp, vai participando, que daqui a pouquinho tem mais um bloco de alôs e a gente vai mandar aquele alusão pra você também.

0: maravilha, tá aí, você ouviu o Lucas Agostinho, Samuel Messias, louve, tudo que tem fôlego, louve ao Senhor. 9h36, tá na hora do clássico da Vox, a canção antiga que marcou a época. Hoje nós vamos ouvir uma canção da Lauriette, pois é, a canção Deus dos Deuses, canção composta por Eliseu Gomes. Essa canção foi lançada no ano de 2001, no álbum Um Segredo é Louvar. E é a canção que nós vamos relembrar hoje no quadro Clássicos da Vox. Lauriette, Deus dos Deuses, canção do ano de 2001.
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vai dando glória, viu? Que Deus manda a vitória. Tá aí o som de Avelina pra você aqui na programação Vox. 9h45, já vamos com participações, porque aqui tem glória toda hora. Bom dia pra vocês do outro lado. Chegando aqui os áudios do nosso WhatsApp. Tem muita gente que tá ligada conosco, viu? A gente vai trazendo as participações.

0: Saudações.
1: Estamos trabalhando, como sempre, Mônica, estamos aqui com rádio, ligadinho na programação. Quero mandar parte do São Jesus para todos, um alô para minha esposa Georgina, meus filhos Miguel e Miriam. For possível, minha irmã, passe um louvor para nós ouvirmos aí. Maria Massal, Deus fiel, prestadores de azeites, e aquele ótimo dia, dia abençoado e produtivo para nós.
0: Amém, Deus continue abençoando a turma lá de Governador Mangabeira.
2: A paz do Senhor,
0: irmã. Paz, meu irmão.
2: Deus abençoe, um bom dia na paz do Senhor.
0: Amém, para você
2: essa
0: também.
2: Essa rádio, a rádio do bem, só faz o bem mesmo. E nessa manhã eu quero pedir o louvor, o hino 370 da Harpa Cristã.
0: Pronto.
2: Eu sou ouvinte desse programa e amo esse, louvor, esse programa. Amo.
0: Maravilha, obrigada, esse programa, viu? Deus abençoe.
2: Garrado. Tudo bem, só faz o bem.
0: Um abraço aí para o presbítero Paulo, em Conceição da Feira. Quem tá ouvindo a gente também é a dona Eide, em Cruz das Almas.
3: Mônica, passa aí um alô para Dora, para Detinha. Sim. Na escola de agronomia.
0: Mando sim, minha querida.
3: E Dora aqui na Rua do Campo.
0: Pronto.
3: Passa aí um alô pra uma mensagem pra elas aí. Viu, filha?
0: Deus abençoe, dona Eide, em Cruz das Almas. Bom dia de paz pra senhora, viu? Muito obrigada pela participação. Tá sempre ligadinha aí na programação Vox.
4: Bom dia com Jesus.
0: Bom dia, minha Mônica, querida.
4: Paz e a graça do Espírito Santo.
0: Amém, amém.
4: Aqui é a Cíntia do Cajueiro, Rafael Jambeiro. Estou ligada nessa rádio que é sucesso. Eu quero mandar um alô especial aos meus pais, meu irmão, minha irmã, meus sobrinhos, meu esposo, meus filhos, meus dois cunhados. Eu quero pedir o louvor de Elaine Fernandes. Foi a tua mão, Senhor, em homenagem à minha família.
0: Deus abençoe a querida Cíntia, de Rafael Jambeiro.
5: Bom dia, tia Mônica Costa.
0: Bom dia, meu querido.
5: E peço a música de Sarah Evelyn, Eternidade, e estou oferecendo essa música para todos os ouvintes da rádio.
0: Deus abençoe Samuel em Capoeira do Sul. Deus abençoe também a querida Girlane, está sempre na sintonia. Bom dia de paz para a querida Glécia de Umburana, está sempre ligadinha conosco também. Obrigada pela participação, viu, Glécia?
6: Bom dia, irmã Mônica.
0: Paz, bom dia, meu irmão, paz.
6: Para todos, Vox, para todos os ouvintes. Mano José, doutora Aldo, também aquele abraço. A paz do Senhor Jesus Cristo, carimbando dando glória. A irmã Mônica disse que hoje é dia do feirante, né? Coloca um louvor aí para todos os feirantes de toda
0: maravilha!
6: Cidade.
0: Maravilha! Deus abençoe todos. Obrigado. Os feirantes. Um abraço ao Joildo de Santo Antônio de Jesus. Bom dia de paz para Lil da Pumba. Ela disse que está sempre ligada na programação. Pediu a canção de Eliane Fernandes, É Tempo de Cantar. Então vamos lá, trazendo aí essa super indicação musical. Hey!

0: Mussum, da Maria Massal, com a canção Deus Ciel. Vamos dar uma pausa para o intervalo, daqui a pouquinho a gente volta com muito mais.
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Estamos de volta aqui pela nossa Vox FM 105.9, a Rádio do Bem, 10 horas agora, 4 minutos. E nós vamos seguindo por aqui, abrindo mais uma hora de músicas e daqui a pouquinho tem a sua participação. Chegando o som de Sulamita Alves, Um Novo Tempo.

0: Tá aí, você ouviu o som da Sulamita Alves, Um Novo Tempo. 10 horas e 10 minutos agora, chegando o bloco de participações.
1: Bom dia!
0: Bom dia pra você. Que bom, viu, ter a sua companhia, sua participação. Você que todos os dias está sempre sintonizado na programação Vox, então vamos lá.
2: Eu, pastor Eliseu, mando uma saudação de paz para todos meus irmãos em Cristo Jesus. Para todas as irmãs também, em nome do Senhor Jesus Cristo, e para todos os policiais evangélicos, que aqueles que não são evangélicos também, feliz dia dos policiais hoje.
0: Deus abençoe.
2: De agosto, 25. Que Deus abençoe a todos, um abraço e a paz do Senhor Jesus Cristo. Se a irmã puder, toque aquele hino sem ovelha e ofereço para todos os irmãos. Em nome de Jesus. Bom dia, pai.
0: Bom dia, Deus abençoe. Pastor Eliseu, em Capoeira do Sul.
3: Paz, Senhor. Sandra.
0: Paz, querida.
3: Muito. Que a paz de Deus esteja contigo. Te dê um bom trabalho.
0: Irmã, contigo também.
3: Quem está falando aqui é a missionária Marinal, aqui do Furtado, da Igreja Assembleia de Deus do Brasil. Eu quero falar com a irmã para dar, que eu vou dar um testemunho aí, que Jesus me curou, eu fiquei curada.
0: Glória a
3: Deus.
0: Eu
3: quero agradecer a Deus e os irmãos que oraram por mim, viu?
0: Olha aí, que bênção.
3: Para um câncer, eu quero agradecer a Deus, todos
0: Glória
3: os irmãos, principalmente Xabeira 2, Xabeira 1, Furtado, todos os irmãos que oraram por mim, que Deus abençoe
0: Amém.
3: E guarde, proteja.
0: Que notícia Continua maravilhosa.
3: Orando, que a vitória é nossa.
0: Em nome de Jesus, minha
3: eu queria
0: querida.
3: Um hino que diz assim... Fizeram de tudo para me fazer parar, de Gerson Fino.
0: Eu estou, olha eu aqui.
3: Viu? De Gerson Fino.
0: Toco já, minha querida.
3: Olha eu aqui.
0: Deus abençoe, missionária
3: Amém, aqui, Jesus.
0: Marinalva, de Governador Mangabeira de Furtado. Deus continue te abençoando com saúde, minha querida. Deus abençoe a cada dia mais e mais, viu? Muito obrigada pela audiência, pela participação. Ela está agradecendo aí aos irmãos, né, pelas orações. Que notícia boa, né? A gente fica feliz quando os ouvintes trazem notícias de bênção, né? De vitória, contam testemunhos. Então, nosso Deus continua mesmo, viu? Nosso Deus aí faz muitos milagres. E é muito bom quando os ouvintes voltam aqui, né? Pra contar. Deus abençoe Marinalva aí, de Governador Mangabeira.
4: Mônica, paz do Senhor. Paz, Senhor,
0: paz
4: você,
0: querida.
4: Paz, seu esposo, viu?
0: Obrigada.
4: Deus abençoe vocês poderosamente. Quero mandar um bom dia para Criança aqui no Inocope, para Bahia Família, Analista na Bela Vista, Tonha e Dedeu na Suzana, para Lúcia e Lapinha na Suzana. Enfim, para todos os ouvintes de AZ. Gostaria que você passasse para mim. Falou assim, vai ser tão lindo.
0: Pedro Henrique, toco daqui a pouquinho. Deus abençoe a querida Regina aí na cidade de Cruz das Almas.
5: Apareceu Mônica.
0: Paz, meu irmão.
5: Querido, você deve você, minha irmã.
0: Obrigada,
5: passando por
0: viu?
5: Aqui para mandar minha saudação para Manuel do Táxi, Baiato.
0: Sim.
5: Presbita Dato Danta, Zé Vicente, todos que estão na sintonia do programa, irmão. Se for possível, passa aquele louvor para mim aí, de Mato Nascimento. É, são 4 horas da manhã.
0: Toco daqui a pouquinho.
5: Que Deus abençoe. Um abraço em Jaziel também, hein? Esquecendo o Lucas Vito, Antônio Ferreira. Deus abençoe, irmã.
0: Amém, Deus abençoe. José Conceição de Valença.
6: Eu gostaria que a senhora aí convocasse um exército de oração. Olha que posso estar fazendo oração pela vida da minha esposa Maria, que ela está assim, trocando o dia pela noite. Não dorme de noite, passa a noite toda acordada. E de dia, dorme um pouco. Aí eu peço a senhora faça esse pedido aí em nome de
0: Pronto,
6: Jesus.
0: Pronto, meu irmão. Vamos pedir sim o nosso exército
6: novo,
0: de oração.
6: De Matos Nascimento. 4 horas da manhã, louvado seja Deus. Pai, Senhor, meu mano Cocó, Deus abençoe, irmão Cícero da cidade de Conceição da Feira.
0: Paz do Senhor para o irmão Cícero de Conceição da Feira. Ele pede aí para o exército de oração, está orando, né? Pela esposa dele, Maria. Deus abençoe ela com saúde, que o Senhor a visite nesta hora, meu irmão. Que cure ela para glória e honra do nome dele. Nosso exército de oração sempre aposto, tenho certeza que vão estar colocando aí o nome da Maria nas suas orações. E nós cremos que logo, logo ela vai estar 100%, viu, meu irmão? Creio que logo, logo você vai voltar aqui para contar para gente. Deus abençoe Cícero de Conceição da Feira, Deus abençoe a esposa dele, a querida Maria, que está aí sempre ouvindo a programação Vox.
7: Bom dia, Mônica Costa, abençoe,
0: bom dia, querida.
7: Toca para mim, por favor, Rezo dos Anéis. A minha família é bênção do Senhor. Dedico para toda a minha família toda a sua família, todas as famílias em modo geral. É a irmã Maísa de Muritiba.
0: Deus abençoe, Maísa, em Muritiba.
1: Bom dia, irmã Mônica.
0: Bom dia,
1: Maria,
0: querida.
1: Santana, tô ligadinha na programação.
0: Olha aí, que maravilha.
1: Deus abençoe a todos. Amém. Deus abençoe a sua vida, irmã Mônica.
0: Amém, minha
1: Quero
0: irmã.
1: Mandar um alô pra minha cunhada, Lene, meu irmão, meu sobrinho, em Santo Antônio de Jesus, que são ouvintes também do programa. Deus abençoe, um abraço. Ô, irmã, toca pra mim. Pra Jesus, se possível. Deus abençoe, um abraço.
0: Um abraço pra Maria em Feira de Santana. Deus abençoe a irmã Carmelita em São Gonçalo dos Campos, Grupo Rosa de Saron, Grupo Remidos de Jerusalém. Deus abençoe a todos, viu? Muito obrigado pela audiência de vocês. Tá todo mundo ligadinho aqui na programação Vox, que maravilha, né?
8: Pai do Senhor, Mônica, sou Rosália.
0: Pai, Rosália.
8: Jesus, Mônica, tô ligada na rádio todo
0: Obrigada,
8: dia.
0: Obrigada, viu?
8: Tem uma perca do meu pai, mas eu, no outro mês, mas a gente tá ligado.
0: Deus
8: Manda um
0: abraço
8: pra minha cunhada Jacira de Cruz, minha família de Belém, todo mundo, de Azeu, William, Félix.
0: Sim.
8: E uma música, Mônica, que eu gosto muito, Jesus, vai na minha casa. Deus te abençoe, vocês e todos da rádio. Mônica, te amo muito.
0: Obrigada, minha
8: você,
0: querida.
8: Você, a médica, a medicina.
0: Amém,
8: todos,
0: que bênção.
8: Todos, de Azeu.
0: Deus abençoe, Rosália de Santo Antônio de Jesus. Sempre ligadinha na programação Vox, né? É bênção pura. Deus abençoe Davi em Conceição do Almeida. Davi também está sempre ouvindo a gente. Deus continue abençoando a sua sobrinha Adriana. Viu, Davi? Muito obrigada pela audiência e participação de todos os dias. 10h16. Vamos com as indicações musicais? Matos Nascimento, 4 horas da manhã.

0: aí para você o som do Pedro Henrique. Vai ser tão lindo. As promessas de Deus vão se cumprir em sua vida, creia. 10h25, olha, você pode ouvir a nossa Vox FM 105.9 em qualquer lugar, sabia? 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Vox FM 105.9, a rádio do bem. Fica sempre conectado com a gente, viu? Porque essa programação é bênção pura. 10h26, já eu vou trazer as nossas dicas de saúde. Enquanto isso, vou trazer mais algumas participações.
1: Oi, minha irmã, Pai do Senhor Jesus, aqui é
0: Paz,
1: Luiz
0: meu Carlos, irmão.
1: De, da Coplan, Cruz das Almas.
0: Oi, queria Luiz.
1: Mandar um alô para a minha esposa Demildes, a missionária. E quero lhe dizer que estamos aqui, trabalhando aqui, trabalhador de construção civil aqui na Imbira.
0: Deus abençoe, meu irmão, bom trabalho.
1: Um abraço, trabalhando e ligadinho em vocês aí.
0: Deus abençoe, bom dia de paz, bom trabalho, Luiz Carlos da Coplan, Cruz das Almas. Está trabalhando aí e ouvindo a nossa programação.
2: Irmão, essa rádio é o Poder lá, Vox FM. Aqui é o irmão Jorge Amargosa, eu mando um alô pro presbítero Gidazo Predeiro.
0: Sim.
2: Nós estamos trabalhando no Loteamento Ribeiro.
0: Olha aí.
2: Amargosa. E mando um alô também pro tratorista Antoniel, que trabalha na zona rural. E mando um alô pro meu pastor, Luciano, ali de Santo Jesus, Chaveiro Fama, minha pastora, a esposa dele. E mando um alô também para todos vocês aí dessa rádio. E para a pastora, a médica. Agora.
0: Deus abençoe, Jorge de Amargosa.
3: Bom dia, minha irmã.
0: Bom Monica dia,
3: Costa,
0: querida.
3: Aqui, Moreira,
0: oi, Jaque. Tá? Tudo
3: mando
0: na paz, graças a Deus.
3: A paz de Jesus para todos.
0: Sim.
3: Mando um alô aí para todos os irmãos de Aze, para a irmã Zena de Vazeiro, para a irmã Gama, aqui da Segunda Travessa, irmão Henrique, que curte essa rádio 24 horas, que é o obreiro da Câmara dos Vivos, meu esposo, Joinha Pintor, que está aqui em casa, ligadinho, ouvindo a Rádio Vox.
0: Deus abençoe, Jaqueline Moreira, em Santo Antônio de Jesus.
3: Bom dia, Mônica. Que o Senhor te abençoe, te guarde, minha
0: amém,
3: amada. Paz
0: minha
3: do
0: irmã,
3: Senhor Jesus.
0: Paz do Senhor, oh, deixa
3: Mônica,
0: abençoe.
3: Se for possível, mãe, toca aí aquele louvor, coma Jesus e oferece aí para minha neta, Micaela, em nome do Senhor Jesus.
0: Pronto,
3: e a todo o povo aqui de Conceição da Feira, a Igreja Filadélfia e todo o povo que te ouve de Aze. Obrigada, amada, e Deus abençoe.
0: Deus abençoe, Neinha de Conceição da Feira.
4: Bom dia, Mônica Costa, paz
0: bom
4: do
0: dia,
4: Senhor.
0: Bom dia, querida,
4: é Ana,
0: paz.
4: Da Boa Vista, São Caetano.
0: Oi, Ana.
4: Que programa maravilhoso, essa rádio é bênção. Estou aqui na cozinha fazendo meu almoço e me alegrando.
0: Olha aí, que maravilha.
4: Ai, gente, que maravilha. A gente sente a presença do Senhor.
0: Glória a Deus. Deus continue abençoando Ana, da Boa Vista, São Caetano. Está em casa fazendo suas coisinhas e ouvindo a programação Vox.
4: Mônica, Pai do Senhor,
0: paz,
4: aqui
0: está
4: falando da Célia de São Felipe.
0: Oi,
4: a mãe de Samuel. Manda um exemplo para nós, Jair, que nós estamos ligadinhos aqui todos os dias.
0: Obrigada,
4: todas as
0: viu?
4: Horas com você.
0: Deus abençoe.
4: Manda um alô aí extra para nós.
0: Manda sim,
4: paz
0: minha querida. Paz do Senhor para Célia e Samuel de São Felipe. Obrigada pelo carinho, viu? Pela audiência. Deus abençoe. Excelente dia para vocês. 10h29, chegando o som de Gerson Rufino.

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0: Vox FM, 10 horas e 35 minutos, 10h35, nesse horário, tem sempre as nossas dicas de saúde.
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0: Vamos lá então conferir as nossas dicas de hoje. Chega pra pertinho do rádio e vamos lá conferir as nossas super dicas. Você que sempre fica aguardando, né? Esse momento aí do nosso quadro, então. Hoje nós vamos falar sobre os principais benefícios do feijão preto. Você sabia que o feijão preto ele é rico em saponinas, flavonoides, antocianinas? Esses são compostos bioativos que têm propriedades antioxidantes, que combatem os radicais livres, que ajudam a fortalecer o sistema imunológico e também a prevenir o envelhecimento precoce. O feijão também é rico em fibras, né, que ajudam a diminuir os níveis de colesterol ruim, o LDL no sangue, ajuda a combater a prisão de ventre, favorece a longevidade e ajuda a controlar a glicose. O feijão preto, ele é super versátil, né, ele combina aí com diversos preparos e tem muitos benefícios para a nossa saúde. Eu já citei alguns para você, como diminuir o colesterol, ele ajuda, né, a diminuir os níveis de colesterol ruim, o LDL no sangue, porque é rico em fibras e diminui aí a absorção de gorduras a nível intestinal. O feijão preto também é rico em polifenóis, quercetina e antocianinas, compostos antioxidantes que protegem as células contra os radicais livres. Então ele ajuda a reduzir o estresse oxidativo, favorece a longevidade e a expectativa de vida. Reduz o risco de câncer, como de cólon, por conter boas quantidades de fibras. Previne a anemia, contém ferro, um mineral que participa na produção da hemoglobina. Mantém a saúde digestiva. Facilita na manutenção ou perda de peso, né? Tem ótimas quantidades de fibras e proteínas que aumentam o tempo de digestão dos alimentos no estômago, controlando a fome ao longo do dia. Evita a pressão alta, tem potássio, tem magnésio e tem folato, minerais que favorecem o relaxamento das artérias, facilitam a circulação sanguínea e eliminam o excesso de sódio do sangue, né? O feijão preto, então, ele ajuda a evitar a pressão alta. Também ajuda no controle da glicose, previne a osteoporose por conter fósforo e potássio, ajuda no ganho de massa muscular. Olha quantos benefícios o feijão preto traz para a nossa saúde. Essas foram as dicas de hoje, tá bom? Nosso quadro volta amanhã no mesmo horário aqui na programação Vox FM.
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0: 10h37, chegando o som do Paulo César Baruc e Marcena, Clamo Jesus.

0: aí o som de Paulo César Baruque e Marcena. Clamo Jesus, clame o nome de Jesus, esse nome tem poder. 10 horas agora, 45 minutos, 10h45, vamos fazer o nosso hino da Arpa Cristã? Vamos lá, né, com a indicação musical. Hoje é o hino de número 370, Mais Grato a Ti.
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0: 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Daí você ouviu Raquel Novaes e Fernandinho, Mil Motivos. Tenho certeza que você tem mais de mil motivos para agradecer a Deus por tudo que Ele tem feito em tua vida. 10h54, quase finalzinho de programa, né? Antes de eu ir embora, deixa eu mandar um alô aqui pra turminha que tá participando com a gente. Infelizmente a gente não consegue colocar no ar todos os áudios, mas a gente agradece cada participação. Você que não participou, mas esteve ligado conosco, muito obrigada, viu? Deus abençoe a querida Detinha, Cruz das Almas, tá ligadinha com a gente. A querida Dalva também na sintonia. Márcia em Governador Mangabeira. Deus abençoe, viu, Márcia? Ótimo dia pra você. Antônia do Sol Posto em São Felipe, também na sintonia. Analice em Cruz das Almas. William de Belém, Cachoeira, tá na sintonia também. Lio em Meio de Campo. Deus abençoe, dona Lio. Obrigada pela audiência. E ouvindo a gente também a querida Miriam de São Gonçalo dos Campos. Deus abençoe vocês, um ótimo dia. Muito obrigada pela companhia maravilhosa. Continuem ligados aí na Vox e aí o programa O Pastor Responde com o Pastor Márcio Braga. Eu volto amanhã às 9 da manhã, se Deus permitir, em mais uma edição do nosso CEADEB e você.
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4: Meus irmãos, a paz do Senhor, aqui quem nos fala é Pastor Márcio Braga. Estamos de volta no programa que mais cresce nas rádios net, programa O Pastor Responde. Programa que é patrocinado pela CEADEB Comunicações e que tem como âncora nosso líder maior, Pastor Valdomiro Pereira. Essa programação é a programação da 105.9 FM, Rádio Vox. Rádio Vox no ar é bênção no seu lar. Glória a Deus por mais uma oportunidade que temos de estarmos juntos aqui falando da palavra de Deus, do amor de Jesus Cristo. E tendo você conosco nessa manhã abençoada, glória seja dada ao nome de Jesus. E hoje temos a oportunidade de estarmos mais uma vez mandando um abraço aqui para todos os nossos irmãos da nossa querida capital, a todos os nossos irmãos aqui de Salvador, Deus abençoe a todos os nossos irmãos de Salvador, como também a todos os irmãos dos interiores, todos os irmãos que fazem parte aí do Recôncavo, todos os irmãos que fazem parte aqui também da Linha Verde, todos os irmãos que fazem parte da Ilha, os irmãos da Ilha, todos os irmãos aí de Berlinque, todos os irmãos aí de Taparica, Bom Despacho, Salinas, Salinas das Margaridas, Deus abençoe aos irmãos que estão em Vera Cruz, Deus seja louvado, sua vida é importante por demais para nós. Mandar um abraço para nossa irmã Mônica Costa, todo o povo aí de Muritiba. Deus abençoe também os nossos irmãos na linda cidade de Jacobina, onde está aí a Rádio Jaraguá FM. Um abraço, Pastor Jairo. Um abraço ao nobre pastor e amigo Pastor Cláudio Miro Pereira. Deus abençoe a sua vida, Deus abençoe a sua casa, Deus abençoe seu lar. Você, nesta manhã, é convidado a juntos estarmos falando do amor de Deus nessa manhã e ouvindo uma palavra onde o Senhor Deus lhe vai mais uma vez usar da sua misericórdia e nos agraciar. Pois a Bíblia diz que a palavra de Deus não volta vazia, antes faz o que lhe convém e prospera naquilo que for enviada. Amém? Muito bem, meus irmãos, eu quero compartilhar com vocês algumas verdades bíblicas e eu quero meditar sobre uma palavra muito importante que é a palavra do Pai. A palavra do Pai. Provérbios 24 e o versículo da palavra de Deus de número 22, verso 6, Provérbios, capítulo 22, verso 6, onde a Bíblia diz: ensina a criança no caminho em que deve andar, e ainda que ela venha envelhecer, não se desviará deste caminho. Ensina a criança no caminho que deve andar, e ainda que ela venha envelhecer, ela não se desviará desse caminho. Hoje eu quero falar sobre a importância do ensino da criança através da pessoa dos pais, mas de forma muito mais específica, através do pai, Pai, o ensino chamado homem da casa. O conhecido chamado na Bíblia de o cabeça do lar. Hoje, esse texto bíblico, ele vem nos mostrar a importância que se tem sobre o ensino. O ensino, a forma, pois precisamos entender que você não ensina a uma criança, você não ensina a um filho somente com palavras. As suas ações, as suas falas, a sua forma de comportamento também ensina as crianças. Você que está nos acompanhando, lembre-se que você pode mandar mensagens para nós através do nosso WhatsApp pelo 71 99 16 10 59, 71 99 16 10 59, e você mandando essas mensagens, nós estaremos sempre que possível lendo ela aqui na nossa programação. Muito bem, o texto bíblico que eu acabei de falar é um texto que foi ensinado, né? Foi falado por um homem que Deus lhe disse que ele seria o mais sábio da terra, claro, abaixo de Jesus, que foi Salomão. Salomão foi um homem muito sábio, né? A sabedoria dele lhe deu capacidade de escrever muitos provérbios, muitas canções, nomear muitas coisas, porque foi algo sobrenatural. E este Salomão, ele recebeu alguns ensinamentos do seu pai Davi. Um dos conselhos que o Davi, pai de Salomão, deu ao seu filho, trazendo aqui a recomendação do versículo, ensinar, ele ensinou a Salomão essa verdade. Crônicas, capítulo 28, diz: conheça o Deus de teu pai. Conheça o Deus de teu pai. O que Davi estava querendo ensinar a Salomão? A conduta espiritual que Salomão deveria ter. A conduta espiritual que Salomão deveria adotar. E não poderia ser diferente. Salomão precisava conhecer Deus, tá certo? Então, quando nós lemos aqui na Bíblia Sagrada, o capítulo 28 e o verso 8 de 1ª Crônica, diz assim: agora, pois, perante todo Israel, a congregação do Senhor e perante o nosso Deus, que me ouve, eu vos digo: guardai todos os mandamentos do Senhor, vosso Deus, e empenhai-vos por ele, para que possais estar na terra e deixes como herança a vossos filhos para sempre. Tu, meu filho Salomão, esse aqui é o conselho de Davi, rei de Israel, no capítulo 28 de Crônicas, versículo 9, tu, meu filho Salomão, conhece o Deus de teu pai. Esse foi o primeiro conselho que Davi deu a Salomão, quando este percebeu que seus dias na terra já estavam findando. Davi estava no leito e provavelmente estaria entrando no sono da morte, né? E aí ele deu um conselho importantíssimo para um filho: conheça o Deus do teu pai. Davi sabia que todo o êxito, toda a vitória, toda a história dele baseou-se na convivência dele com Deus, né? No conhecimento dele com Deus. Então ele não tinha o que melhor conselho dar, a não ser, entre outras coisas que ele disse, dizer a Salomão: conheça o Deus de teu pai. Existe uma coisa interessante em Israel, que Deus sempre procurava dizer aos israelitas que eles deveriam ter um memorial das coisas que Deus fez e deveriam repassar as coisas que Deus fez às demais gerações. Inclusive, nós temos relato disso através da vida de de Gideão. Gideão diz para Deus, né? Quando Deus chama ele para a batalha e ele diz: mas se o Senhor é comigo, por que essas coisas nos sucederam? Aí ele diz: e o que se fez das coisas que nos contaram nossos pais? Então perceba que os pais tinham a obrigação de repassar os comentários e a doutrina, né, de Deus para seus filhos. No entanto, quando José morre, lá no Gênesis, né, antes da questão aqui de Gideão, o texto diz que morreu José e levantou-se outro faraó que não conhecia a fama de José. Então, imagine que alguma coisa mudou, porque todos os egípcios conheciam a fama de José, né? E tinha muito israelita na época que com certeza convivia com egípcios. Então, em algum momento, alguém parou de falar do Deus de José. E nesse caso aqui, Davi está fazendo a recomendação de Deus, contando a seu filho sobre o Deus de Israel. O outro conselho que Salomão... E aí é importante dizer para você que está me ouvindo, faça um culto doméstico. Nesse culto doméstico, você deve estar contando ao seu filho as coisas que a Bíblia diz que Deus é poderoso para fazer, as coisas que Deus é poderoso para realizar, conhecer o Deus de nossos pais, né? É importante por demais. Uma vez, duas vezes, três vezes na semana, é muito importante que você sente com seu filho, sua filha, para contar as coisas da Bíblia, né, e do Deus de Israel. Um outro conselho que Salomão recebeu de Davi segue anexado a esse. Ele diz: e serve-o, conheça o Deus do teu pai, e serve-o de coração íntegro e alma voluntária, porque o Senhor esquadrinha todos os corações e penetra todos os desígnios do pensamento. Se o buscares, ele deixará achar-se por ti; se o deixares, ele rejeitará para sempre. Agora, veja que coisa interessante. Davi sabia que era possível alguém conhecer a Deus e não servir. Às vezes eu estou na igreja pregando, ou em algum outro ministério de nossa convenção e tal, de outra igreja, e existem pessoas ali que são afastadas da igreja, né? Estão de férias, como eu gosto de dizer. E eu pergunto para essas pessoas: você não quer voltar para Jesus, não? Você não quer refazer a sua aliança? E a pessoa diz: não. Que nem ontem, né? Eu estava pregando aqui em um culto, na sede, e tinha um casal lá. E esse casal disse que não queria retornar agora, não. Tirando aqui o fato que muitos deles dizem no seu coração: ah, não estou preparado, um dia eu volto e tal. Mas a questão aqui é que eles conhecem. Eles já conhecem Deus, já conhecem sobre o céu, já conhecem sobre o inferno, já conhecem sobre a vida cristã, mas não querem servi-lo. Ou acham que estão servindo do jeito que eles estão, né? Por isso é importante que não só se diga conheça, é importante que você explique a seu filho que ele tem que servir a Deus. É importante que você diga a seu filho que Deus é o único que pode salvá-lo, na pessoa de seu filho Jesus Cristo. Então, Salomão, ele estava recebendo o melhor conselho que ele já pôde ter recebido: conheça o Deus do teu pai e sirva-o. Só que aí vem Davi mais uma vez numa profundidade extraordinária e deixa bem claro que não é servir por servir. Diz o texto: sirva-o de coração íntegro. Ou seja, não venha fingir ser crente, não venha fingir ser adorador, não venha fazer de conta que está adorando e servindo a Deus, porque Deus, aí disse Davi para Salomão, esquadrinha os rins, sonda os pensamentos. E Davi sabia muito bem isso, porque a escolha de Davi foi feita por Deus com base nessa capacidade que Deus tem de esquadriar os rins e sondar os pensamentos. Porque quando Samuel olhou para os irmãos de Davi e achou que seriam eles, Deus disse para Samuel: você vê a aparência, mas eu o coração. Então, Salomão tinha que não só servir, claro, lembrando que é uma opção, né? Davi não estava dizendo a Salomão que ele não tinha escolha, tá? Ele não tinha escolha, não. Ele tinha escolha, se ele não quisesse servir, ele servia. Agora ele ia arcar com a consequência, né? Porque Deus, na sua palavra, diz que as nossas escolhas definirão o nosso destino, né? Qual é a sua escolha? Então, Salomão tinha que ter uma escolha de conhecer o Deus de seu pai, uma escolha de servir ao Deus de seu pai e a escolha de servir de coração ao Deus de seu pai. Não havia espaço para ele não a servir a Deus pela metade. Tinha que servir totalmente de coração, tinha que servir totalmente na fé, tinha que servir totalmente com o coração íntegro, não é? Então, Salomão não podia ficar entre dois pensamentos. E aí vem o outro conselho que também é anexado a esse. Ele diz: agora, pois, atenta a tudo, porque o Senhor te escolheu para edificares para ele uma casa e um santuário. Olha para isso. Aí vem um detalhe, né? O detalhe do trabalhar, glorificar a Deus com seus feitos, glorificar a Deus com aquilo que ele faria com as suas mãos. Salomão teria que agora fazer a obra, fazer as coisas de Deus, fazer as coisas para Deus, né? Não é simplesmente você chegar na igreja, sentar no banco, cantar dois hinos, levantar a mão no momento da adoração, pegar sua Bíblia, ler o texto, dar oferta e depois ir para casa. Não, não, não, não, não, não. Davi estava dizendo: Salomão, Deus lhe deu uma capacidade, Deus lhe deu uma condição, Deus lhe deu um propósito e você vai executar uma obra para Deus. É importante que você que está me ouvindo agora entenda que Deus tem uma obra para ser executada através de você. Você é alguém que Deus quer, através da sua vida, executar uma obra, tá certo? Antes que você diga: ah, mas eu não tenho condições, eu não sei, eu não posso, eu não sou. Lembre-se uma coisa: Deus é aquele que, segundo a sua palavra, nos capacita. Está escrito na segunda carta de Paulo à igreja em Corinto que não que de nós mesmos nós pudéssemos alguma coisa, mas a nossa capacidade vem de Deus. Então é Deus que nos capacita, é Deus que nos impulsiona, é Deus que nos dá, é Deus que faz com que nós tenhamos o poder para a execução daquilo que chega até as nossas mãos. E nesse caso, Salomão estava agora com a responsabilidade que Deus lhe deu. Lembrando que Davi pensou em fazer essa obra, Davi quis fazer essa obra, Davi teve a intenção de fazer essa obra, mas aprouve a Deus, aprouve ao Senhor, aprouve a Jeová entregar na mão de Salomão esse trabalho para fazer. Então, você que está me ouvindo aqui, ensine o seu filho a conhecer o Deus que você serve, ensine o seu filho a servir o Deus que você serve, ensine o seu filho a ter um coração verdadeiro diante do Deus que você serve e ensina seu filho a trabalhar para o Deus que você serve, né? Porque biblicamente não tem um Deus tão galardoador para aqueles que o buscam e o servem como o nosso Deus. A outra verdade, ou outro conselho que Salomão recebeu de seu pai foi ser forte. Ser forte. Isso tudo está no texto de 1 Crônicas, capítulo 1, capítulo 28, versículo 9 a seguir. E aí o texto diz, ser forte e faze a obra. Ser forte. Em 1 Reis, capítulo 2, Deus já diz para... 2 Reis, né? Deus já diz para Salomão, assim... Davi diz para Salomão assim, ser forte e porte-se como um homem. Porte-se como um homem, tá certo? Então, aqui não é machismo, aqui não é abuso de testosterona, não. Aqui é simplesmente a ideia bíblica, o mandamento bíblico de que o homem é homem. Que o homem tem e deve ter posicionamento, tem e deve ter opinião formada, que o homem, ele precisa assumir responsabilidades, ele precisa assumir compromissos e ele precisa cumprir esses compromissos. Por isso, o ser forte, porque os fracos não sobrevivem a essa selva de ideologias, a essa selva de contradições, essa selva de críticas, discussões, falta de fé e tantas outras coisas que vêm para prejudicar o trabalho que alguém quer exercer e aquilo que Deus entregou na mão para que seja feito. Então, Salomão, ele tinha que ser forte. Você pode ver que os meninos de hoje, né, os filhos de hoje, tem um tal agora de forma aura, aí fica um bocado de jovem, um bocado de adolescente se batendo no chão, outros com as mãos quebrando para um lado, quebrando para o outro, outros se requebrando, um remoleixo terrível, e aí você fica se perguntando, meu Deus do céu, cadê a geração que nessa idade estava indo para uma oficina aprender a mecânica, nessa idade estava procurando aprender a fazer pão, aprender a fazer preparar uma lavoura, né? Ah, não, mas aí é trabalho de criança, exploração de criança. Rapaz, agora, veja bem, o pai é carpinteiro, aí o filho não pode ficar na carpintaria trabalhando com o pai, porque está explorando. O pai é mecânico, o filho não pode ir para oficina, porque está explorando, o menino está trabalhando ali. Rapaz, eu acho que isso é ensino, isso é aprendizado, isso é mostrar o caminho. A vida não é fácil para ninguém. Agora, se o filho for mole, se o filho for devagar, se o filho for, na linguagem popular aí, ó, um filho Nutella, esse mundo engole ele. Na primeira brincadeira no colégio, ele chora. No primeiro bullying, ele quer sair do colégio, entendeu? Então, eu gosto de dizer o seguinte, a Bíblia apresenta Jesus Cristo como um homem de quatro faces, né? Face de leão, face de águia, face de boi e face de cordeiro, né? Tem hora que você tem que ter a face de cordeirinho, tem hora que você tem que ter a face de boi, pegar peso, tem hora que você tem que ter a face de águia, visão, mas tem hora, meu amigo, que tem que ter a face de leão. E eu vou lhe dizer, os dias que estamos vivendo hoje, parece que a gente tem que sair com a cara de leão desde casa, sair de casa já, porque senão o mundo lhe engole, e se engole você, vai engolir seu filho. Então, não deixe de dizer ao seu filho ser forte, porte-se como homem, não leve desaforo para casa. Pastor, o senhor está dizendo que é para meu filho ficar procurando briga? Não. Eu estou dizendo que se alguém procurar briga com seu filho, ele tem que se posicionar, ir na diretoria, chamar seus pais, chamar seus familiares, chamar seus irmãos, Porque se ele abaixar a cabeça, se ele na primeira perseguição, ele ficar acabrunhado, intocado, acabou, meu amigo, acabou. Vai pagar pedágio o resto da vida no colégio, na faculdade, onde quer que seja. Então, um dos conselhos importantíssimos de Davi para Salomão foi esse: ser forte e porte-se como um homem. Eu até aproveito e digo aqui o seguinte: se for filha mulher, já coloque no jiu-jitsu assim que puder, né? Porque o que tem de predador aí, que quando encontra uma caça preparada, muda logo, né? Que hoje, infelizmente, o aumento aí dos pedófilos, dos abusadores, né? Dos homens que não têm vergonha. Outro dia eu vi um cara que foi preso porque ele, dentro de uma academia, ele se masturbou dentro de uma academia, vendo uma jovem, né? E aí as câmeras pegaram e a polícia foi buscar ele em casa. Outro caso que eu vi também dentro do ônibus. Então, a vida está muito selva. Então, seu filho, sua filha tem que ter cara de leão, ser forte e portar-se como um homem ou como uma mulher de Deus, sua serva de Deus, ou pessoa que tem aí seu posicionamento. Muito bem, nós estamos hoje aqui dando alguns conselhos que os pais devem dar para seus filhos. Esse é o programa O Pastor Responde, e nós estamos concluindo aqui o primeiro bloco, a primeira parte da nossa programação, mas vamos dar aqui um intervalo comercial e voltamos no segundo bloco para concluirmos a nossa programação de hoje. Deus abençoe, me aguarde, fique por aí, já já eu volto. Um abraço.
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2: Muito bem, meus irmãos, estamos de volta aqui no nosso segundo bloco da nossa programação, do programa O Pastor Responde. O programa O Pastor Responde, que vai ao ar de segunda a sexta, com reprises aos sábados e domingos, no mesmo horário, das 11 horas às 11h55. E louvamos a Deus pela sua participação, pela sua presença, por termos o privilégio de estarmos juntos em mais um programa O Pastor Responde. Tornando a lembrar a todos vocês que você pode mandar mensagens para nós pelo nosso WhatsApp, que é o 71 99 16 1059, 71 99 16 1059, e nós estaremos aqui pegando alguns dos seus recados e mandando para aqui o público ouvir a sua pergunta ou a sua opinião. Olha, Deus abençoe aqui o Valmir Júnior, que está conosco aqui nos teclados do outro lado aqui da nossa sonoplastia. Um forte abraço para todos os sonoplastas, né? Os técnicos de som que fazem dar certo a voz dos locutores, beleza? A equipe da Vox é uma bênção. Muito bem, muito bem. Queremos mandar um abraço para o pastor Cláudio Bastos, né? Ele que foi empossado ali na linda cidade Cruz das Almas como novo pastor daquela igreja. Deus abençoe em nome de Jesus. E também mandar um abraço aqui, acho que é para o Gilson, né? Acho que é Gilson o nome dele, que é o genro do pastor Egídio Rosas, e que foi também empossado aqui no setor de Pernambués, em Salvador. E também para o pastor André, que também foi empossado como superintendente, né, do setor de Tancredo Neves. A obra não para, Deus tem sido louvado, né, pela administração do nosso pastor e presidente, pastor Valdomiro Pereira. Parabéns aí, ele que este ano, no final do ano, estará já realizando a festa da nossa convenção nos cultos à noite, da nossa nova sede da Paralela, né? Nós vamos estar já nos cultos à noite lá na Paralela. Então Deus abençoe pastor Valdomiro de forma muito poderosa, que a bênção de Deus permaneça sobre a vida do Senhor, e ele que vai para 20 anos na frente do pastorado da nossa convenção da Assembleia de Deus em Salvador e na Bahia. Amém? Muito bem, meus irmãos, nós estamos falando sobre conselhos que os pais devem dar. Os irmãos perdoem, viu, que hoje eu amanheci com um pouco de corize, né? Mas já deu tudo certo. E aí, às vezes, eu fico aqui, como diz minha esposa, fungando. Mas que Deus seja louvado, né? Ah, e aproveitar e mandar um abraço, né, para todas as dirigentes de circo de oração e para todas as esposas de pastores de setor, né? Tivemos um lindo trabalho realizado aí pelas mulheres aí no SECBA, e tivemos aí a participação da presença do nosso pastor presidente, pastor Valdomiro, do nosso pastor e deputado Samuel Júnior, o nosso pastor e amigo pastor Abraão, e também da nossa irmã Lourdes Miranda, Walter Leia, que é sua vice-coordenadora, e de todas as mulheres aí, né? Uma grande massa de mulheres que fazem parte aí desse trabalho lindo, que é o trabalho do Círculo de Oração. Deus abençoe, em nome de Jesus, por esse trabalho que tem sido uma bênção. O trabalho do Círculo de Oração tem sido uma bênção, né? Nós vamos a Deus por todas as mulheres de Salvador, Bahia. Glória a Deus. E hoje, como estávamos dizendo, estamos falando sobre os conselhos que Salomão deu, recebeu de Davi, seu pai, tá certo? Mas aí, para você não achar que nós só temos a referência em Davi, nós temos aqui alguns exemplos de pais na Bíblia que também foram de suma importância para o desenvolvimento, para a fé dos seus filhos. Um exemplo deles é Noé. Noé, que no capítulo de número 5 do texto de Gênesis, ele foi visto como um homem justo diante de Deus. E Deus lhe incumbiu de uma grande responsabilidade, que era construir uma arca, pois Deus havia ali, infelizmente, se entristecido com a humanidade e resolveu exterminar toda a face da terra. E aí a Bíblia diz que Noé recebe essa incumbência e começa a construir a arca. Quando ele começou a construir a arca, ele tinha 500 anos. Quando ele concluiu a arca, ele tinha 100 anos. Tinha 600 anos. Então, ele levou ali 100 anos, né, dentro desse texto, para poder construir a arca. E há um texto, salvo engano, em Judas, no Novo Testamento, que diz que Noé é chamado de pregoeiro da justiça. Então, ele construía a arca e pregava: olha, vocês se convertam, mude de vida, Deus vai destruir tudo isso aqui. Eu estou construindo essa arca para salvar a humanidade e vocês podem ser salvos e tal. Mas o que é que acontece? Isso foi visto por eles como loucura. Era como se Noé tivesse perdido o juízo. Mas Noé continuou pregando e construindo. Só que tem um detalhe. Quem eram as pessoas envolvidas na construção? Quem eram as pessoas envolvidas no projeto? Acredite, toda a família de Noé. Que no texto bíblico, Noé era pai de 3 filhos, Sem, Cão e Jefté. Né? Sem, Cão e Jefté. E aí, há algo interessante aqui. 100 anos depois, a arca pronta, a Bíblia diz que Deus diz: Noé, entre na arca, tu, tua mulher, teus filhos e as mulheres de teus filhos. E aí Noé entra. Então, qual é a lição que aprendemos aqui? Que Noé pregava para os que estavam fora, para que fossem salvos, mas Noé já tinha conseguido salvar os que estavam na sua casa, sua família. E aí sua família tinha 3 filhos. Gente do céu, se tem uma coisa que nós, como pais, precisamos, é não perder a nossa família, é não perder os nossos filhos, é não perder aqueles ou aquelas que diante de Deus nos foi dado como responsabilidade. Paulo escreve a Timóteo na primeira carta do capítulo 5 e o verso 8 e diz: se alguém não toma conta dos da sua casa e em particular da sua família, negou a fé e é pior do que o infiel. Então,

chance para prejudicar o seu lado marido, porque a mulher também entrou na arca, que não permitiu que as tarefas viessem prejudicar o relacionamento com as suas noras, porque as noras também entraram na arca. Então você que está me ouvindo aqui agora, faça o que quiser, faça o que puder para Deus, na obra de Deus, trabalhe onde quer que for necessário e possível, que não fira seus princípios e seu nome, mas não permita que as ocupações, as tarefas, os trabalhos lhe façam perder a sua família. Muito bem, muito bem, muito bem. A outra verdade que eu queria compartilhar aqui é a verdade de Filipe. Filipe. Muita gente não fala muito sobre Filipe, mas Filipe, ele foi um diácono separado lá em Atos capítulo 6. Filipe, ele se mostrou, né, fiel a Deus no chamado, né, no chamado lá, que este Filipe, tudo indica que é o mesmo Filipe lá dos apóstolos, né, Filipe de Cesareia, né, Cesareia de Filipe. E este Filipe, em Atos 21, diz o texto, e tinha quatro filhas solteiras que profetizavam. Olha que maravilha. Filipe teve quatro filhas, as quatro ainda estavam dentro de casa, as quatro eram solteiras e as quatro eram cheias do Espírito Santo de Deus. Eu não sei se eram quadrigêmeas, eu não sei se tinham diferença de idade de um ano para outro, de dois ou mais, eu só sei que todas quatro conheciam o Espírito Santo. Todas quatro conheciam a mensagem do batismo. Todas quatro conheciam o falar em línguas. E quem foi que ensinou? Filipe. Filipe foi o canal para que aquelas meninas fossem meninas cheias do Espírito Santo. Nós que somos pastores, que temos família, é importante dizer isso aqui. A gente escolhe a mulher com quem quer casar, né? A mulher escolhe o marido com quem quer casar, ou aceita casar, tanto para o homem como para a mulher, essa palavra. No entanto, os filhos que são gerados deste relacionamento não escolhem o pai e a mãe que vão ter, não escolhem a casa que vão nascer ou que vão morar, e não escolhem a cultura, o ensinamento que vão receber. E aí eu digo isso porque no meu caso, por exemplo, minhas filhas nunca imaginaram, porque elas não escolheram, que elas nasceriam em um lar sacerdotal, que elas teriam um pai pastor, uma mãe dirigente de círculo de oração. E aí você sabe, né? Filho de pastor é cobrado mais do que os outros. E aí às vezes tem um choque, né? Porque, porque é filho do pastor, porque o filho do pastor... Gente, o filho do pastor e a filha do pastor, antes de ser um obreiro, uma dirigente, ela é minha filha, é meu filho. Antes de ser minha ovelha, é meu filho, é minha filha. Então, a gente tem que saber separar as coisas, apesar de que a maioria das pessoas não sabem separar, né? O filho do pastor da ovelha do pastor. Não sabe separar. E aí, meu amigo, a cobrança, as críticas é pesada muitas vezes. No entanto, as quatro filhas de Filipe profetizavam. Essas meninas não saíram da igreja, essas meninas continuavam solteiras, donzelas, na presença de Deus, e essas meninas faziam aquilo que foi ensinada, buscando a presença do Espírito Santo,

0: e sendo jovens, profetizas num período de vida que, com certeza, como todo período da história, tinha as suas dificuldades, as suas peculiaridades, né, nas batalhas espirituais. Então, eu quero dizer para você que está me ouvindo aqui agora, ensine seu filho, ensine a sua filha a buscar o batismo com o Espírito Santo, a pedir a Deus para que o encha, para que a encha, para que ele, para que ela sejam cheios do Espírito Santo. Por quê? Porque Felipe tinha o grande privilégio de ter filhas que profetizavam. Maravilha. Mas eu quero dar aqui outro exemplo, o exemplo de Mardoqueu. Por que o exemplo de Mardoqueu? Porque Mardoqueu aqui é um pai especial. Por que, pastor Márcio? Primeiro, porque a filha dele não era a filha dele. A filha dele era uma filha adotiva, né? Filha adotiva. Você sabe que Jesus era adotado? Jesus era adotado. José não era pai biológico de Jesus, né? Jesus era filho biológico de Maria, mas José era pai adotivo. E aí você sabe, né? Você criar um filho que não é seu, muita gente tem medo de criar filho cujo o pai e a mãe são outros, porque alguém tem a ideia, né, da natureza. Não, porque a natureza vem junto, porque não sei o quê e tal. Só que a gente vai ver na história de Mardoqueu e Radassa que o ensino do seu pai moldou aquela menina de uma forma tão extraordinária que ela se tornou a arma secreta de Deus para a solução do extermínio do povo de Deus no reinado das 120 províncias de Assuero, né? Que a Bíblia diz que Ramã tentou destruir todo o povo de Deus, mas Deus já tinha plantado Esther, porque foi esse o nome que o seu pai atribuiu a ela e disse a ela: não diga a ninguém a sua linhagem. Então você já vai entrar aqui com um nome persa, né? Esther, estrela. Porque era assim que seu pai lhe via, uma menina que brilhava. E aí a Bíblia diz que ela foi, e na hora certa ela não se calou, na hora certa ela se posicionou. Tudo por quê? Porque teve uma boa educação de um pai adotivo, Mardoqueu ou Mardocai. E diz a Bíblia que Esther sabia a forma de resolver problemas, enfrentar desafios e tomar posição, jejuar e orar. E quando o dilema chegou, o desafio chegou, o texto bíblico diz que Esther mandou um recado para seu pai adotivo e disse: diga para o povo que é para jejuar e orar por mim. E eu e as minhas moças, porque ela como rainha tinha ali, né, aquelas damas de honra ao seu lado, também jejuaremos e oraremos. E daqui a 3 dias eu vou na presença do rei. Se morrer, morri. Porque o rei tinha 30 dias que não chamava Esther à sua presença. E segundo a cultura da época, no reinado de Assuero, ninguém podia entrar na presença do rei sem ser chamado. E se entrasse e o rei não levantasse o cetro real, a pessoa morria. Podia ser quem fosse. Mas, meu amigo, minha amiga, quem é ensinado certo e faz certo, não tem como dar errado. E a Bíblia diz que quando Esther aparece no pátio do trono, que Assuero vê Esther, ele lhe levanta o cetro, ela entra, toca no cetro e ele diz: o que queres, rainha Esther? E qual é o teu requerimento? Porque até metade do meu reino eu te dou. Coisa maravilhosa é quando um filho, ele sabe se posicionar, sabe ter um posicionamento, sabe ter uma atitude Honra o pai com a sua ação, honra o pai com a sua forma, né, de agir, de falar, de se comportar. Eu já estou aqui para concluir, mas eu queria citar aqui o exemplo maior. O exemplo maior, que é o exemplo de Jesus Cristo. Jesus Cristo, que foi um exemplo de um filho que soube honrar o seu pai e que aprendeu, né? Por quê? Porque quando você lê o texto bíblico de Mateus 6, e os discípulos pedem a Jesus que lhe ensine a orar, Jesus apresenta Deus para nós como Pai Nosso. Isso mesmo. Jesus, ele tinha uma íntima relação com o Pai Nosso. Ele compartilhava desse Pai conosco, ele compartilhou desse Pai conosco, que nós ainda hoje vivemos desse compartilhamento. Mas não só isso, não só isso. No capítulo número 14 de João, Jesus, ele deixa para nós um ensinamento muito, muito, muito lindo do que diz respeito ao Pai e o Filho. E eu quero ler aqui o texto de forma muito explícita. João 14, versículo 11 e 10, 31. Olha só o que aqui diz, 14, 11. Crede-me que estou no Pai e que o Pai está em mim. Crede, ao menos por causa das obras que eu faço. Aí você vai para o capítulo 10 de João, versículo 30, e está escrito assim: eu e o Pai somos um. O que é que Jesus está nos dizendo aqui quando ele traz essa colocação? É que pai e filho tem que ter intimidade. Pai e filho tem que ter uma relação tão íntima, tão próxima, que quem olha para um vê o outro, né? Alguém diz, rapaz, é a cara do pai. Mas não é só a cara, o procedimento, o comportamento. E Jesus, ele tinha isso, né, do pai. Outra coisa bíblica, que outra verdade bíblica, que nós podemos nos alegrar em saber sobre a pessoa do Pai Deus, do Pai Nosso e de Jesus Cristo, é o capítulo 11 de Mateus e o versículo 27. Olha o que é que diz Mateus 11, 27. Eu vou ler do 25. Por aquele tempo exclamou Jesus: graças te dou, ó Pai, Senhor do céu e da terra, porque ocultaste estas coisas aos sábios e instruídos e revelastes aos pequenininhos. Sim, ó Pai, porque assim foi do teu agrado. Tudo me foi entregue por meu Pai. Ninguém conhece o Filho senão o Pai, e ninguém conhece o Pai senão o Filho e aquele a quem o Filho o quiser revelar. Aí aqui nós vemos outra verdade. O Pai dá as coisas ao Filho. Tudo me foi entregue por meu Pai. Coisa maravilhosa, né? Um pai que dá as coisas aos seus filhos e não nega-lhe, né? Está escrito, se o filho lhe pedir pão, nós não damos pedra. Se nos pedir um ovo, nós não damos uma serpente. Se vós sendo maus, saber dar boa idade aos vossos filhos, quanto mais o vosso Pai Celestial não vos dará as dele. Mas também tem outro texto aqui, que é João 15, 15. Já não vos chamo servos, porque o servo não sabe o que faz o seu Senhor. Mas tenho-vos chamado amigos, porque tudo quanto de meu Pai ouvi, vos tenho dado a conhecer. Tudo quanto ouvi de meu Pai, vos tenho dado a conhecer. O que é que Jesus está dizendo? Eu paro para ouvir meu Pai. Eu paro para ouvir meu Pai. Glória a Deus. Eu paro para ouvir o que meu Pai me ensina, o que meu Pai me fala. E aí eu fecho aqui dizendo João capítulo 5, versículo de número 19. Esse aqui é extraordinário, esse texto. João 5, 19. Então lhes falou Jesus: em verdade vos digo que o Filho nada pode fazer de si mesmo, senão somente aquilo que viu fazer o Pai. Porque tudo que este fizer, o Filho também semelhantemente o faz. Eita, meu Deus do céu! O texto está dizendo que o Filho faz o que vê o Pai fazendo. E aí eu fecho perguntando a você: o que é que você tem feito que seu filho tem visto você fazer? Será que ele pode fazer também? Ele pode copiar o que você tem feito? Será que o que você tem feito tem sido aquilo que vale a pena seu filho replicar? Pense nisso, porque, como disse a leitura oficial de hoje, ensina o caminho à criança que deve andar, e esse ensinamento não é só com palavras, é com ações. Deus abençoe, Deus te guarde, Deus te livre, que a bênção de Deus permaneça sobre os filhos, que a bênção de Deus permaneça sobre os pais, que a bênção de Deus esteja nesse ensino que você já dá e deve melhorar com toda certeza para sua família e sua casa. Um forte abraço, fica na paz, até a nossa próxima programação. Fica na paz, fica na fé, você é capaz. Hashtag partiu.
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0: 1:08.
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Essa história é muito linda. Uma certa vez Jesus curou 10 leprosos de uma vez. Mas sabe o que acontece? Só um voltou. Só um voltou para agradecer. Quantos são agradecidos? Porque Jesus entrou na sua casa e fez um milagre em sua vida.

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2: 1:59.

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1: 2:16.
2: Oh, aleluia! Esse Deus é grande, mano.
3: Oh, e como?
2: Ele é grande, fiel,
3: poderoso,
2: não falha,
3: forte na batalha.
2: É. E não divide glória com ninguém.

0: Obrigado, filha. Coisa linda. Deus abençoe. Obrigado, mãe.
1: 2:26.
2: Que negócio bom. 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
2: 4 horas.
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paz de nosso Senhor e Salvador Jesus Cristo. Meus irmãos e meus amigos, todos nós queremos ter uma vida com o Senhor, uma vida tranquila, uma vida de paz. Mas é bom lembrar que o homem aqui na Terra, ele vive uma situação que a gente poderia dizer que é uma situação difícil, porque a própria Bíblia nos mostra que o mundo jaz no maligno. Existe o inimigo dos homens e que é também inimigo de Deus. E esse inimigo dos homens e que é inimigo de Deus, ele tem trabalhado para destruir a humanidade. A própria palavra de Deus nos mostra que ele veio para matar, ele veio para roubar, ele veio para destruir. E esta é a missão do inimigo de Deus e o inimigo dos homens, que é o diabo. Mas nós que conhecemos a palavra de Deus, entendemos também que o nosso Deus, aquele que fez o homem a sua imagem e semelhança, a vontade de Deus é que todos os homens estejam vivendo uma vida tranquila, uma vida de paz. E o próprio Jesus Cristo, ele nos entregou a paz. Ele disse, olha, eu vos dou a paz. Uma paz que não é aquela paz que o mundo oferece, mas é uma paz que é dada pelo nosso Deus e que nos deixa tranquilo e nos estimula a cada momento a estar servindo ao Senhor. O salmista, no Salmo de número 121, ele escreveu o seguinte: eleva os meus olhos para os montes, de onde me virá o socorro? O meu socorro vem do Senhor, que fez o céu e a terra. Meus amados irmãos e amigos, só o Senhor, que fez os céus e a terra, é quem pode nos socorrer. Mas é interessante, meus amados irmãos e amigos, a gente observar também que o Deus que fez os céus e a terra, o Deus que está pronto para nos socorrer, inclusive está escrito que ele é socorro bem presente na hora da angústia. Esse mesmo Deus deixou o homem livre para escolher. É bom você lembrar que a escolha da salvação, a escolha da morada no céu, ela é sua. Deus quer, mas o homem se afastou de Deus. O homem se distanciou de Deus. E Deus então enviou o seu Filho amado Jesus Cristo para morrer na cruz, para perdoar os nossos pecados. O Filho de Deus, Jesus Cristo, veio a este mundo para morrer na cruz, para perdoar os nossos pecados e estar nas nossas vidas. É bom você se preocupar com o que você às vezes está ouvindo ou até que coloca no seu coração. Infelizmente, a gente encontra pessoas que estão orientando outras a viver uma vida do jeito que querem, do jeito que imaginam, pensando que o grande amor de Deus é o suficiente para perdoar toda a miséria que ele tem feito ou que ele está fazendo, sem que ele reconheça que é um pecador, sem que ele peça perdão dos seus pecados a Jesus. Porque, meu amado irmão e meu amado amigo, Jesus está pronto para perdoar. É bom a gente lembrar que ele é amor, mas ele também é justiça. Imagine, se é para o homem fazer o que ele pensa, o que ele imagina, o que ele quer, viver pecando, viver fazendo todo tipo de miséria, Deus teria tirado o seu filho do céu para vir a esta terra, para ser humilhado como foi humilhado e ser levado até a morte de cruz?
e os homens permanecerem na mesma prática do pecado, Deus não teria feito isso. Deus fez isso porque ama o homem. Mas também o próprio Jesus Cristo, quando aqui esteve, em determinado momento, perdoando pecados, ele disse: olha, estão perdoados os teus pecados. Vá e não peques mais. Inclusive falando: olha, não peques mais, para que não te suceda coisas piores. Então, meu irmão e minha irmã, o homem precisa se afastar do pecado. O homem precisa estar distante do pecado e perto de Deus. O homem precisa estar olhando sempre para o céu, que é de onde nos virá o socorro. O meu socorro vem do Senhor, que fez os céus e a terra. A Bíblia Sagrada nos ensina a estar olhando para Cristo, que é o autor e consumador da nossa fé. É bom ter muito cuidado com o que está se ouvindo, com o que está se lendo nos meios ou nas redes sociais. Pessoas que não têm compromisso com Deus. Pessoas que estão também colocando como se o Deus que fez os céus e a terra fosse um Deus que não está se importando com a miséria que o ser humano está fazendo, com o pecado que ele está fazendo. Imagine, a gente olhando para o passado, nós vamos observar Deus destruindo o mundo na época de Noé por causa do pecado do ser humano. O homem pecou, o homem se jogou na lama do pecado e Deus então decidiu destruir o mundo daquela época, preservando Noé e a sua família, porque era um homem temente a Deus, era um homem justo. Mas os demais, todos morreram nas águas do dilúvio. Jesus Cristo, Filho de Deus, ele está voltando para tirar a sua igreja da terra. Quem é a igreja de Deus? Não é o título A nem o título B. É necessário termos os títulos das igrejas. Eu me alegro muito por fazer parte da Igreja Evangélica Assembleia de Deus, mas não é o título da igreja que salva. A salvação é dada por Jesus Cristo a todos aqueles que se arrependem dos seus pecados e que entendem que só quem pode lhe socorrer é o Senhor que fez os céus e a terra. E quem entende assim, passa a viver com Ele, passa a viver para Ele, passa a ser um homem ou uma mulher temente a Deus, que se arrependeu dos seus pecados, abandonou os pecados. E mesmo vivendo uma vida de sofrimento aqui na terra, não abandona a palavra de Deus, não abandona Deus, está sempre na igreja adorando ao Senhor e fazendo a vontade do Senhor. Meu irmão, minha irmã e meu amigo, você precisa de Deus. Os homens, às vezes, nos decepcionam, mas Deus nunca nos decepciona. O homem é limitado para socorrer, mas o nosso Deus não é limitado. Ele nos socorre em todo o momento da nossa vida. Então, seja fiel a Deus, ande com Deus, esteja sempre olhando para cima, como disse o salmista: eleva os meus olhos para os montes. De onde me virá o socorro? O meu socorro vem do Senhor, que fez o céu e a terra. Meu irmão e minha irmã, não sei qual é a sua situação nesse momento. Eu só sei que se você estiver esperando no Senhor, Ele vai te socorrer e você vai vencer e vai permanecer adorando a Ele aqui na terra. E no dia que Ele voltar, você vai adorar para sempre com Ele no céu. Amém? Vamos orar. Poderoso Deus Pai que estás nos céus, eu te louvo, eu te adoro, pela tua bondade, pela tua misericórdia, por tudo, Senhor, que o Senhor tem feito nas nossas vidas. Pai Celestial, nós confiamos em Ti, nós permanecemos Te adorando, nós permanecemos esperando em Ti, sabendo, Senhor, que todos os dias o Senhor tem estado conosco, o Senhor tem nos abençoado,
O Senhor não tem deixado faltar o pão, o Senhor tem estado sempre conosco. Pai, permaneça com todos aqueles que te servem, com todos aqueles que te adoram. E visite aqueles, Senhor, que ainda não te servem, mas que têm o desejo, querem também te servir. Toca na vida dessas pessoas para que elas possam te aceitar como Salvador e que também possam confiar inteiramente em ti. Deus eterno, assim eu te agradeço. Amém, Jesus.

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0: Família Vox, alô pra você que se liga aqui nesta programação diferenciada. E começando agora, Uma Médica em Seu Lar. Você vai conversar, vai interagir com a doutora Alda Veloso, manda aí a sua mensagem, 71996-1059. Doutora, seja bem-vinda.
1: É, estamos juntos até as 18 horinhas, fazendo o programa mais científico da Bahia. É a sua vez, é a sua hora, é o seu momento. É, começa a preparar aí suas perguntas, a sua dificuldade com o médico, palavras que ele disse que você não sabe a tradução, não sabe o que é que ele está dizendo. Você pode pegar o nosso livro tem muitos termos técnicos em medicina. Você pode, assim, adaptar as suas pregações. É, você vai ler tanta coisa boa que você pode colocar em suas pregações. É a sua vez, é a sua hora. 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Assembleia de Deus patrocina nosso programa através do seu presidente, homem de Deus que eu amo muito, cheio do Espírito Santo, Valdomiro Pereira, e a esposinha dele, menina cheia de Deus, pastora Lurdinha. Nós estamos à sua disposição aqui no Vox, Rádio Vox, a rádio que tem compromisso com salvação, com libertação, com a presença de Deus na sua casa, na sua vida. Essa Rádio Vox é uma rádio de Deus, 24 horas no ar. O sucesso desse programa é graças ao melhor sonoplasta da América do Sul, é Gesiel Rodrigues. E você pode ficar conosco, nós temos muita coisa boa. Hoje a pastora Deise está conosco, ela é esposinha do pastor Gerson e são os pastores da Paralela. É, nossos pastores ali na Paralela. A filhinha dela está com ela, Lauren, e nós estamos aqui à sua espera. Você pode perguntar o que você quiser na área de saúde, que nós estamos aqui para responder. É, isso até me lembra, sabe o quê? Um bichinho que gosta muito, faz o palácio deles, a morada deles, entre taipa. Casa de taipa, entre uma varinha e outra, não tem um espaço para poder botar o barro, não é? Então, tem um menino que ama morar ali, é o palácio dele, e ele causa nas pessoas uma doença chamada doença de Chagas. É o transmissor da doença de Chagas. A doença de Chagas é uma doença que tem um período de incubação. Às vezes você é picado hoje pelo barbeiro, mas você só vai adoecer daqui a 25 anos, daqui a 20 anos.
0: Olha só.
1: Daqui a 15 anos em diante.
0: Imagine, doutora.
1: É, ele pica hoje para você adoecer agora. Só que ele é, quando ele aparece, quando ele começa a dar sintomatologia, aí você sabe o que é que acontece? Ele dá parada cardiorrespiratória quando ele aproveita o músculo do coração. Nosso coração é um músculo. Então ele aproveita o músculo do coração e dá parada cardiorrespiratória. Ele também faz cianose. Ele estreita o intestino. Ele estreita. Não é uma alça? A alça intestinal não é um tubo? É. A alça intestinal é um tubo. Tanto o cólon, não é? O intestino grosso, como o intestino delgado, são tubos. Então ele faz o seguinte, ele fecha o tubo, estenosa o tubo. Aí dali em diante não passa mais nada. Chega no caminho, fica parado. Essa cirurgia é uma cirurgia que eu faço muito, às vezes 3, 4, 5 numa semana. É chamado colostomia para derivação, onde nós anulamos a parte estenosada e colocamos o tubo do lado de fora da barriguinha. Então, em vez dele evacuar pelo ânus, ele passa a evacuar pela barriguinha. É, chama-se colostomia para derivação ou ostomia. Você pode chamar de ostomia ou de colostomia para derivação. E aí ele fica evacuando. Você se lembra que Bolsonaro teve isso? E levou um bocado de tempo colostomizado? Então, um dos fatores para que isso aconteça é o barbeiro. Por favor, pegue essa sua casa, mesmo que você seja bastante humilde. Se você não tem dinheiro suficiente para rebocar, não faz mal. É só você comprar cal. Conhece cal? Então, pinte a casa toda de cal. Mesmo sendo de taipa, sem rebocar, fica até bonita, aqueles quadradinhos todos. Ele tem pavor a cal. Se você botar cal nessa casa que não é rebocada, mas que é de taipa, pronto. Se você colocar cal, o barbeiro vai embora. Tem cidade inteira que todo mundo tem doença de Chagas. Sabia disso? Tem cidades inteiras onde todo mundo tem doença de chaga. Todo mundo tem barbeiro morando dentro da casa de taipa. Boa tarde, nós estamos chegando. O nosso programa é Uma Médica na Sua Casa. Seja bem-vindo para assistir e participar do programa conosco.
0: Isso mesmo, doutora Alda Veloso. Ela já começou a programação, já se comunicou com você. Agora você se comunica aqui com ela. Manda sua pergunta, 71996-1059. E antes da primeira pergunta, doutora, temos aqui um agradecimento. É? Então, isso, vamos lá.
2: Ô, Gesiel, Pai do Senhor, boa tarde. Ô, Gesiel, aqui é para a doutora Alda. Lembra de eu aqui da Maria José, que falei que eu estou com 54 anos, eu estava com calor muito grande no rosto, e ela passou o magnésio, eu estou tomando, está muito bem, graças a Deus. Eu agradeço, primeiro a Deus, segundo a doutora Alda, que estava muito forte o calor, está melhorando, graças a Deus. Obrigado, doutora Alda.
0: Aí, doutora.
1: Amém, que bom. Um abraço para você, minha amiga. Os objetivos do programa é esse mesmo, abençoar as pessoas. A magnésia é bom porque não tem muito preço, não é caro demais. Então você pode se beneficiar com um medicamento barato e que tira realmente as ondas de calor. Um abraço para Joanderson, o esposinho de Walter Leia. Coisa boa de Deus. Vou preparar um jantar para esse casal. Um casal abençoado que eu amo muito. Pastor Romeu Vieira e Pastor Cleudson. Um abraço, que Deus abençoe, abençoe, abençoe. E abençoe. É minha pastora
0: Deise.
1: É, minha pastora Deise está aí.
0: Tá,
1: não
0: sim.
1: Quer chamar ela para dar uma palavrinha?
0: Vamos
1: não?
0: Convidar a pastora Deise.
1: Vamos convidá-la,
0: né,
1: para dar uma palavrinha. Um abraço para Rauel Magno, aí em Bititá. Que Deus abençoe em Bititá. Pastor Egídio, um abraço para meu pastor Egídio, coisa boa de Deus. Que Deus abençoe, abençoe, abençoe e abençoe vocês que estão aí participando do nosso programa. Muito obrigado pela audiência. Que Deus abençoe cada um de vocês, abençoe de maneira gloriosa e grandiosa. Meu pastor Gideão,
0: sim,
1: um abraço muito especial para o senhor. Que Deus te abençoe, coisa boa de Deus. Moniquinha,
0: Mônica
1: Costa,
0: sim.
1: É, você precisa participar do programa de Mônica.
0: Precisa.
1: 9 horas da manhã até meio-dia, coisa boa de Deus, um programa altamente científico.
0: Muito bem, doutora Alda Veloso, e já vamos aqui com mais uma participação. Lembrando, hein? 71996-1059. Você manda aí seu áudio e vamos interagindo.
3: Esses dias, pela manhã, tá comendo um pouquinho, né? Essa semana.
0: Ah, ela mandou um áudio antes? Então vamos pela ordem aqui. Vamos para o primeiro áudio.
3: O doutora Alda Veloso, boa tarde para a senhora, para Gisele Rodrigues, para Lore, que eu sei que ela está aí. Eu vi agora e falei assim, ela vai esperar a doutora Alda, que é a fã dela. É, como é que diz? É, meu menino, Davi, ele ultimamente está assim, normal. Aí depois, é quando ele toma café, aí os olhos começam a ficar vermelhos, lacrimejar. Quando almoça, a mesma coisa. Eu falei, meu Deus, o que está acontecendo? Vou perguntar à doutora Alda, sabe, se ela tem alguma instrução para me dar. Inclusive, amanhã mesmo, vou levar no oculista, né? No oftalmologista, né? Como diz no seu livro, oftalmologista. Pela manhã, está comendo empim, né? Essa semana todinha, segunda, ontem, hoje, nós tomamos café com empim. E nunca vi dizer que é empinho, possa fazer mal. A não ser que seja o café com leite, né? Que geralmente eu boto assim, um empinho com frango, um empinho com ovo.
0: Tá aí, doutora, então o adolescente tem
1: esse sintoma. Ela tem que descobrir a que é que ele é alérgico. Pode ser que seja ao açúcar. E você sabe que o leite integral tem ao todo 32 substâncias. Então, uma dessas substâncias, ele pode ser alérgico, entendeu? É uma reação alérgica que a gente nem pode ajudar. Quem pode ajudar é a família, porque a família vai dando uma substância, vai dando outra, vai dando... até descobrir a que é que ele é alérgico, viu? Tem que ver se não é alguma composição do leite. Muita gente tem alergia ao leite, muita gente. Não é o leite talvez em si integral, mas é substâncias que compõem o leite.
0: Então talvez aí ele tomando café sem leite, né, com aipim, aí faz esse teste.
1: Ela vai fazendo o teste, ela vai fazendo o teste.
0: Tá.
1: Porque... até ela descobrir que é que ele tem alergia. Muito obrigada pela participação. Que Deus abençoe, abençoe e abençoe.
0: Temos aqui, doutora, uma pergunta. A ouvinte, ela está aqui tomando uma medicação para dor na coluna, né? Então, 30 dias que já está tomando, ouvinte anônima. Ela anexou aqui essa medicação. Ela pergunta se a senhora conhece outra melhor, uma outra medicação, injeção também para dor na coluna. O medicamento que ela está tomando é esse aqui, doutora.
1: Mas não dá pelo aí.
0: É dipropionato de beta-metazona.
1: Ah, beta-metazona. Esse é corticoide. Esse daí, para ela tirar, ela tem que desmamar. E tirando aos pouquinhos, aos pouquinhos. É Paco... é um dos melhores, porque Paco não é corticoide. É um encontro de paracetamol com uma outra substância. De 500 mais 30. 500 mais 30. Paco. O clínico aí no consultório, ou clínico no serviço público, ele lhe dá uma receita e você vai poder utilizar o Paco, que é analgésico, é antitérmico e não faz agressão aos rins. Geralmente, esses medicamentos que têm corticoides, eles bloqueiam os rins, ele dá problema renal. Então, não pode jogar um problema contra o outro.
0: Ela está dizendo aqui que tomou esse remédio 30 de julho, uma injeção, me parece, não foi? Via injeção, 30 de julho. Então, a doutora aí já recomendou esse outro medicamento. Aí ela pergunta se pode tomar outra dose. Ela tomou esse medicamento no dia 30 de julho. Pode tomar esse outro?
1: É 90 doutora? Dias depois. Julho, agosto, setembro.
0: 90 dias depois.
1: 90 dias depois. Ela pode retomar a injeção.
0: Pronto, tá aí.
1: É injetável. Mas ele ajuda. Mas eu acho que um medicamento oral mais inocente... não é um medicamento mais, assim, que se adapte ao seu organismo, é melhor do que a injeção.
0: Tá, então, o esclarecimento da doutora Alda Veloso para a sua pergunta. Vamos tirando aí as dúvidas. 71996-1059. A gente sempre fala para você mandar sua participação agora, no comecinho. Não deixa para o final, não, porque no final tem muita gente. Talvez...
1: um abraço para o pastor Biratã e a pastora Dilma. Dilma e o Biratã estão no meu coração. Que Deus abençoe esse casal maravilhoso, cheio de Deus, cheio do Espírito Santo. Abençoados, abençoados e abençoados.
0: Todas as quartas-feiras aqui, um círculo de oração maravilhoso na Assembleia de Deus Secba. E amanhã, quinta-feira, doutora, convite especial, né?
1: Não pode ninguém faltar.
0: Não.
1: Nós estaremos na Assembleia de Deus da Liberdade, junto com minha pastora Lourdes e junto com o pastor Valdomiro. Oh, meu Deus, é uma festa, Se você está com depressão, vai lá que você vai gostar. Se você está com câncer, diagnóstico de câncer, vai lá que você vai gostar. Se você está se desquitando com problema de família, vai lá que você vai gostar. Igreja igreja cheia, todo mundo clamando, orando, buscando, glorificando. Eu não gosto de perder o trabalho da Liberdade. Rua Lima e Silva, 217, em frente do terceiro centro de saúde. Viu? Pastora Dilma também, daqui do Sequiba, toda quinta-feira eu vejo a pastora Dilma lá. Então, vai lá, no de oração.
0: Vamos sim, juntos, aqui na Vox. Eu lembro que daqui a pouquinho tem Ulisses Menezes, com as mais pedidas da programação. Ele acompanha você até as 22 horas. Depois tem a Noite de Paz, com Antônio Ferreira. Vamos aqui para mais um áudio.
4: Boa tarde, doutora. Aqui é Zene, de São Sebastião do Passé. Paz do Senhor aí, boa tarde. Eu queria saber se a magnésia, qualquer mulher na menopausa pode tomar? Que eu já fiz tratamento de câncer de mama e tomo tamoxifeno, né? Então, será que eu posso tomar? Porque eu também sinto esses baforão, esses calores. Fico morrendo de suor, depois vem um frio. E aí eu gostaria de saber, assim, se qualquer pessoa na menopausa, qualquer mulher pode tomar a magnésia. Obrigado, fica com Deus, um beijo para vocês.
1: Que Deus te abençoe, te abençoe, te abençoe e te abençoe. Muito obrigada pela participação. Sempre convide suas amigas para participarem do programa de rádio, porque é um programa dedicado à saúde, educação, higiene, puericultura e é patrocinado pelas igrejas evangélicas Assembleia de Deus, através de um homem de Deus chamado Valdomiro Pereira, o maior e melhor administrador eclesiástico da América do Sul. Coisa boa de Deus. Então, deixa eu lhe dizer, mesmo você estando fazendo tratamento de câncer, a magnésia não faz mal a nada nem a ninguém, a não ser que você abuse. Se você ficar tomando todo dia, vai dar problema renal e também dá problema de diarreia. E se você tomar como ela está tomando, segunda-feira, uma colher de sopa na hora de dormir. Quinta-feira, uma colher de sopa na hora de dormir. E pronto. Nos outros dias, não precisa tomar. Agita bem o frasco e toma uma colher de sopa, segunda de noite. E a outra colher de sopa, quinta de noite. Pronto, vai tirar toda essa onda de calor e você vai ficar beleza de Deus. Um abraço para Rauel Magno e Marta, a minha coisa boa de Deus, viu? Eu estive em Bititá. Em Bititá, o pastor de lá, que é Rauel Magno, fez uma festa para a gente. Nosso agradecimento ao pessoal de Bititá, nosso povo ali, nossos irmãos de Bititá. Que Deus abençoe.
0: É bênção! Então, continue com a gente, interagindo aqui pelo 71991-1059. Tem aqui um ouvinte, doutora. Ela pergunta o que é bom para limpar o útero. Ela tomou uma injeção de 3 meses, começou a tomar em 2023, em 2025 parou de tomar, não consegue engravidar, tem 23 anos. Então ela pergunta aqui o que é bom para limpar o útero.
1: É, só que falta de gravidez não é sujeira no útero. Não é sujeira no útero não, mas o nosso conselho para você é que você faça o preventivo, citologia, colposcopia e microflora. Vá fazer o preventivo e fazer uma ultrassom de transvaginal, ultrassonografia transvaginal e uma ultrassom também do... essa transvaginal vai lhe dar tudo. E um preventivo. Pronto, faça esses dois exames que vai dizer onde é que está a sujeira, aí vai ficar fácil do médico limpar, viu? Então vai fazer o quê? Citologia, colposcopia e microflora. E vai fazer mais o quê? Uma ultrassonografia transvaginal, por dentro da vagina. Aí o que tiver, onde é que está a sujeira, o médico vai saber e vai tratar certinho. Mas, olha, aproveite o período fértil nas relações e você não está velha, não. 20 anos, 20 e poucos anos, você ainda vai engravidar, viu? Ainda vai engravidar. Não fique ansiosa, não. Deixe por conta de Deus. Jogue na conta de Deus que vai sair e vai sair bem mesmo.
0: Vamos aqui para mais uma pergunta. Muita gente interagindo, finalzinho de tarde, na companhia da doutora Alda Veloso. Vamos lá?
5: Oi, doutora Alda. A paz do Senhor Jesus, uma boa tarde. Doutora em nosso lar é uma benção no lar, né? Quem tem uma doutora em casa é uma benção de Deus. Que Jesus continue abençoando a senhora grandemente. O urologista passou que eu pedi para ele para saber se ela estava com as veias entupidas, tipo a tomografia, que usa contraste. Deu que ela está com a artéria entupida. Aí a gente perguntou ele se dera grave, se tinha que fazer logo cateterismo, que ele passou cateterismo. Só que aí ele disse que não, que pode ficar na espera, na regulação. Mas minha mãe está sentindo muitas dores e está tomando muita medicação para dor. O que a senhora acha, doutora? É perigoso ficar esperando? Minha mãe pode sentir um infarto? Como é que é? A senhora pode me explicar, por favor?
1: Não, não, avó, as dores não têm a ver com o entupimento das artérias, não. Toda pessoa da idade dela tem geralmente essa estenose de veias, não é? De artérias. Isso é estenose, toda mulher velha tem. Agora, as dores não tem nada a ver com isso, não. Para você chegar ao diagnóstico do que são as dores, por que das dores, você tem que fazer IgG, IgM para herpes zoster, que dá muita dor. Tem que fazer um raio-x da coluna, lombo, sacro, coxigiana. Raio-x da coluna, devagarzinho para você entender. Raio-x da coluna, lombo, de entupimento de veias e artérias. Não tem nada a ver com isso. E isso aí não se constitui emergência. Ele indicou, mas toda velha e todo idoso tem isso, todos. Então, se ela complicar muito, ele coloca um marca-passo e pronto, entendeu? Agora, o motivo das dores, que é o que você está procurando, faça...
0: Então, doutora Alda Veloso trazendo esclarecimentos para você aqui na Vox. Que bênção, maravilha, hein? Valeu, você que nos acompanha também aí na zona rural... Tem muita gente. Alô, Recôncavo. Alô, você no sudoeste da Bahia, no litoral também, esse litoral belíssimo. Bom fim de semana para você também nas estradas. Muita gente que trabalha em outras cidades, voltando para casa agora, ou quem sabe na van, no transporte intermunicipal. Boa viagem, bom regresso a casa. Vamos juntos aqui na Vox, a Rádio do Bem, que presenteia você agora com uma médica em seu lar. 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Doutora Alda Veloso, continua com a gente. 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
1: 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Meu abraço vai para Cleober Couto. Gente boa de Deus.
0: Sim.
1: Excelência na advocacia.
0: Grande profissional.
1: Grande, grande. É Cleober Couto. Que Deus abençoe, abençoe e abençoe.
0: Vamos para mais uma participação? Aqui ninguém fica de fora.
6: Com muita paz, viu?
0: Valeu. Ó, ouvinte Sônia Azevedo, doutora.
1: Ah, de que interior daqui da capital?
0: Sônia, por favor, nos informe aqui de onde você está participando.
1: É 75?
0: É 75.
1: Ah, então é de algum interior.
0: Vamos saber aqui a cidade, ela vai informar aqui, viu, Sônia?
1: Pergunte aos os universitários.
0: Os universitários que sabem de quase tudo, né, doutora?
1: É, com certeza.
0: São sabidos.
1: É, são sabidos. Um abraço para nosso amigo Ulisses Menezes.
0: Isso!
1: Nosso próximo programa de alto nível, Coisa Boa de Deus, um programa assim, bem relaxante.
0: É,
1: é melhora. Porque o nosso é um programa assim, pesado, um programa, né, que fala em morte, vida e doença. Mas o de Ulisses não, só fala coisa boa. Se ligue, Ulisses, não desligue o rádio depois do nosso programa.
0: Ela mandou aqui o endereço, a cidade, vamos ouvir.
7: De Cachoeira, meu irmão, aqui em Belém, Cachoeira, viu? Ah, um abraço, Mônica também, viu?
0: Olha!
7: Fico ligada no programa dela também.
0: Quando o pessoal manda eu dar abraço em Mônica, eu fico feliz, né?
1: Ô, oh, Glória!
0: É mais uma razão
1: Tem muita razão para abraçar aquela menina linda, cheia de Deus.
0: Muito bem.
1: Deus abençoe, Moniquinha.
0: Vamos então, doutora, tem mais uma participação aqui, mais uma pergunta chegando.
8: Boa tarde, doutora Alda. Meu nome é Samile. Eu moro na Rua do Mundo Novo. Eu tenho 9 anos. Eu gostaria de perguntar para a senhora, quando as crianças sentem uma dor forte na perna, o que significa? Porque eu vou para a escola e fico sentindo uma dor muito forte na perna que eu nem consigo andar. Minha pergunta só é essa. Aí eu quero que a senhora responda. E a minha mamãe, ela quer perguntar porque ela sente uma dor no seio, no peito, no peito direito. Aí eu queria que a senhora falasse essa é minha dúvida e o porquê que ela sente essa dor. Essa dor fica muito forte nela. E se a senhora puder informar, eu te agradeço. Que Deus te abençoe, te abençoe, te abençoe e te abençoe.
0: Aí, doutora.
1: Que idade será que
0: 9 anos.
1: Meu Deus, bem esperta.
0: Ela fez a pergunta dela e a pergunta da mãe.
1: Coisa boa de Deus. Essa bebê aí, essa criança aí, precisa dosar o cálcio. Cálcio, flúor, ferro, ureia, creatinina, sódio, potássio. Porque deve ser deficiência metabólica, porque ela não tem idade para ter doenças no joelho, doenças em outros lugares, não é, muscular na perna, nem tampouco ter ciático, nervo ciático, que incomoda muito, mas ela não tem idade para isso. Então, olha os exames que ela precisa de fazer. Fazer o ASLO, a proteína C reativa, a mucoproteína, para ver se ela tem alguma coisa em relação à artrite reumatoide. Fora disso é cálcio, dosa o cálcio. E outra coisa, você pode entrar também com vitamina B12. Evite esse negócio de estar comendo farinha. O povo do interior come muita farinha. E farinha é um dos alimentos mais pobres que existe na humanidade, viu? É uma alimentação paupérrima. Não tem complexo B, não tem B1, B2, B6, B12, não tem vitaminas e sais minerais, não tem proteína, só tem açúcar. A farinha só tem açúcar. Então, não é bom que fique dando farinha para as crianças. E tem mãe, você sabia? Que o bebê ainda está mamando. Ela está fazendo um escaldadinho de farinha bem cozido e botando na boca da criança. A criança não pode comer farináceos. Os farináceos são pobres em proteína, vitamina. Não tem ferro, não tem vitaminas, não tem proteína, não tem sais minerais, não tem cálcio. Então, para que dar para a criança? É melhor você dar uma banana do que você dar um copo de farinha. É melhor você dar farinha Dê só banana, machuca a banana a partir de 5 meses e dá banana pro bebê.
0: Alimenta mais,
1: bebê,
0: né, doutora?
1: Bem mais e é mais rica, não é?
0: Pois é.
1: É rica em proteína.
0: E mais gostosa.
1: É, mais gostosa. A criança metaboliza a banana com muito mais segurança e a capacidade intelectual da criança depende muito do alimento, viu? Para ele ficar inteligente, como essa menininha aí de 9 anos falou agora com a gente, para a criança ficar assim, precisa que você abuse das frutas, das verduras, abuse muito de ovo, que é rico, não é? Alimentos ricos, leia primeiro para depois dar para a criança, mas nunca os farináceos, nem alimentos ricos em açúcar, que o açúcar engorda, mas fica fraco. A criança fica fraca.
0: Tá então, doutora Alda Veloso, trazendo esclarecimentos para você. A mamãe mandou aqui uma pergunta, doutora. Ela tem um filho, parte aí, às vezes fica com um na barriga também. A senhora poderia passar uma requisição para ver aí a possibilidade de fazer uma ultrassom? Ou pode falar o que pode ser isso aí, doutora? Esse caroço que apareceu na garganta, como se fosse uma glândula, e a pediatra disse que é normal, devido à gripe, e também, às vezes, aparece na barriga.
1: É, deixa eu lhe dizer, se essa glândula é dentro da boca, se for dentro da boca, todos nós temos um órgão dentro da boca, chamado adenoide. Se você abrir a bocona bem grande em frente do espelho, você vai ver a adenoide. Adenoide direita e adenoide esquerda. Ela inflama quando nós estamos gripados e aí ela aumenta de tamanho. Ela fica maior porque ela está inchada, é demasiada, não é? Então, isso aí, esse órgão chama-se adenoide. Agora, se for do lado de fora da boca, submaxilar. Maxilar é o único órgão móvel da cabeça da gente. O único osso que se move na cabeça da gente é o maxilar inferior. Embaixo do maxilar inferior tem gânglios linfáticos. Se esse caroço que você está falando está do lado de fora da boca...
0: Está de fora, doutora.
1: Está de fora, porque é gânglio linfático.
0: Ah.
1: É gânglio, é normal. Todo mundo tem. Agora, ele é demacia, incha, quando nós estamos gripados. Agora, na barriguinha, você pode fazer ultrassonografia do abdômen total. Pode pedir aí, fazer uma ultrassonografia do abdômen total, porque não tem correspondência, não. Porque na barriga da gente não tem gânglios linfáticos. Pode ser gases, pode ser uma outra coisa, e uma outra tumoração. E para isso, você só vai ter o diagnóstico se você fizer uma ultrassonografia. Um abdômen total, faça uma tomografia, aí você vai ver, porque não tem nada a ver o gânglio linfático palpável em submaxilar com o caroço no abdômen.
0: Tá então, doutora Alda Veloso, trazendo a pergunta que você precisa, essa comunicação agradabilíssima, e você continua com a gente aqui na Vox. A ouvinte que pediu aqui, doutora, uma resposta sobre a mamãe, que tem mais de 70 anos, está com uma veia entupida na perna, não é isso? Sentindo dores. A senhora receitou aí alguns exames para ela fazer.
9: É na perna?
0: É na perna. Inclusive, a gente vai pedir aos ouvintes, se possível, gravarem o programa. Quem está ouvindo no rádio, por exemplo, ou até mesmo no celular, quando estiver fazendo a pergunta, você já vai gravando a resposta da doutora para já aí deixar gravada a resposta que ela vai dar, ou até está com a veia entupida.
1: Se na for perna. Na perna, é duplex scan.
0: Duplex scan. Vamos anotar aqui.
1: É quem solicita, qualquer médico solicita, mas só quem faz o exame é o angiologista.
0: Pronto.
1: É duplex scan. Quem faz é o angiologista.
0: Certinho.
1: Mas qualquer médico aí no posto pode solicitar o exame.
0: Tá bom, tá aí a resposta da doutora Alda Veloso. Vamos para mais uma rápida participação aqui, porque o tempo está correndo, hein? Muita gente fazendo parte da programação Vox, essa audiência que não para de crescer.
8: Boa tarde, doutor.
0: Ah, já colocamos esse, não foi? Isso, foi da nossa amiguinha que perguntou e a doutora já respondeu. Muito bem. É isso mesmo. Olha só, a mamãe aqui perguntou sobre o filhinho, né, que tem 3 anos, apareceu esse caroço aí, e ela pergunta se pode passar uma requisição para fazer uma ultrassom na barriga.
1: Pode.
0: Pode. Então?
1: O médico do posto de saúde faz isso.
0: Tá aí.
1: Qualquer médico no posto de saúde faz. E é no posto de saúde mesmo que você inscreve ele na central de regulação. Inscreva esse bebê na central de regulação com pedido de uma ultrassonografia do abdômen total. Ele vai conseguir porque é bem fácil, muita gente faz esse exame. Muito obrigada pela participação, que Deus te abençoe e te abençoe.
0: Ouvinte mandou aqui imagens de exames, não é isso? Pediu para a doutora dar uma olhada aqui, então vamos nós aqui mostrar para a doutora o exame, tá certo? Então, deixa eu ver aqui.
10: Que exame é esse?
0: Vamos tentar aqui, doutora, tem hemoglobina glicada, tá? Que deu aqui 12,5. A média estimada deu 312, não foi? 312. Proteína C reativa 0,52, tá? Vamos tentar ver aqui a idade da ouvinte. Nasceu em 70, doutora. Deve ter aí 56 anos, né?
1: Mais de 50.
0: É mulher, 56 anos. Então está aqui com essa média VHS, velocidade de hemossedimentação.
1: Hemossedimentação.
0: Deu 47.
1: 47.
0: Tá?
1: Deixa eu ver. Ela é provavelmente que ela seja diabética.
0: Ah,
1: então
0: sim.
1: Ela vai precisar de fazer um exame em jejum e um exame pós-prandial.
0: Certo.
1: Ela tá vai aí, precisar então fazer esse exame.
0: Atenção, viu? Ouvinte.
1: Um exame em jejum, sem comer nada, faz o exame, depois vai para casa, café, como você costuma tomar todo dia, e volta de novo no laboratório e faz o segundo exame, 2 horas depois, no pós-prandial, viu?
0: Tá aí.
1: Pós-prandial é depois que a gente come. Aí você vai ter certeza do resultado.
0: Tá bom, então, você e Muniz Ferreira, né? A pergunta que chegou de lá, grande abraço para você e Muniz Ferreira. Olha só que audiência maravilhosa. Alô aí para Linda Mota, para todos em Muniz Ferreira. Temos aqui, doutora, mais uma pergunta. Boa noite. E enviou aqui uma imagem, né? Vamos tentar aqui ver do que se trata. É videoendoscopia nasal. Então, a conclusão, sinais de rinite.
1: A rinite alérgica.
0: Como tratar essa rinite, doutora?
1: O antibiótico terapia. Vai ter que usar antibiótico. E esse antibiótico deve ser prescrito pelo serviço de otorrinolaringologia. Otorrinolaringologista é quem prescreve o antibiótico específico para doenças da laringe, faringe, traqueia, esôfago, não é? A parte alta, respiratória alta, nariz, garganta e ouvido. Nariz, ouvido e garganta. Então, vai precisar de antibiótico terapia. Mas vai ficar bom, viu? Vai ficar bom. Tem medicamentos de excelência agora. Que vai dar agora. Eu estou vendo aqui uns pratos de comida cheinho de frutas.
0: Que seguindo uma dieta balanceada, ele alcançou aí essa perda de peso, né? Conseguiu perder muito peso. Está na academia aí, não é, Williams? Olha só, hein? Isso!
1: Que bom!
0: Graças a Deus. Mandou um áudio aqui.
1: A comida, ó.
0: Aqui a comida, viu? Tem a fruta, tô vendo aqui mamão, laranja, kiwi. Olha só, doutora.
1: Parece que uns pedacinhos de
0: maçã.
1: Maçã.
0: Né?
1: É assim mesmo.
0: E aqui,
1: é assim mesmo. Nem arroz, nem macarrão e nem os farináceos.
0: Tem proteína, tem salada também.
1: Pronto. Tá excelente.
0: Que beleza.
1: Não coloque aí nenhuma massa. Uhum. Sem nenhuma massa, nem macarrão, nem arroz e nem tampouco farinha.
0: Tá fitness? É. Olha só, hein? Ele mandou um áudio, foi? Vamos ouvir aqui.
11: Senhor, povo de Deus, boa tarde a todos, tudo bem? Doutora Alda, como eu tô no processo de emagrecimento, fui acompanhado pelo nutrólogo, ela me mandou tomar creatina para poder estar me exercitando. Né? Porém, algumas pessoas falam a respeito do produto e eu sinto isso que após eu tomar essa creatina, comecei a ficar com a boca ressecada, né? E mesmo bebendo bastante água, tô assim, isso é normal?
0: Tá aí, doutora.
1: Mas, olha, para você tomar creatina, você tem que fazer os exames complementares. Às vezes, esses artistas de televisão, né, são medicamentos que viram artista de televisão e viram a febre. As pessoas começam a tomar aquele medicamento sem fazer os exames complementares, sem ter certeza que o organismo está precisando de creatina. A maioria das vezes não está. A absorção de creatina junto com a que seu organismo já fabrica, porque seu organismo ele já produz creatina. Aí você começa a tomar uma quantidade grande sem saber se você está com deficiência. Aí os efeitos colaterais que você mesmo está dizendo aí acontece com todo mundo. Os pacientes voltam para a gente dizendo que está com a boca seca, que está com dificuldade respiratória, que tem dificuldade para deglutir, engolir os alimentos. Então, tem efeitos colaterais porque seu organismo já está fabricando e você está tomando uma outra dosagem em cima da que Deus já fez. Porque Deus, quando fez a gente, já fez com tudo que nós precisamos, já está aí no organismo. Se a gente tem deficiência de alguma dessas substâncias, nós temos que tomar, não é? Suprir. Mas se a pessoa já tem quantidade suficiente, para que tomar? Vou tomar porque a televisão mandou. Vou tomar porque a televisão está dizendo. Para encerrar essa conversa, que nosso programa praticamente já terminou, eu vou lhe dizer que a televisão tem um negócio horrível que elas fazem. Você compra 5 frascos de um medicamento que você nem sabe o que é que tem naquelas substâncias, naquelas cápsulas. Aí você compra o medicamento e ele diz, eu vou lhe dar mais 3 frascos de presente. Você já viu remédio virar presente?
0: Eu não.
1: Pois é. De presente, você compra 5, ele lhe dá 10. Você compra 5, ele lhe dá 8. Nunca existiu isso. Muito obrigada pela participação de todas as pessoas.

0: hora certa.
1: Vox FM, 6 para as 6.
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3: A Ele somente, a Ele, seja a honra, a glória e louvor para todo sempre. Oh, profundidade das riquezas.

Aleluia. Oh, levanta suas mãos mais uma vez. Você que já fez alguma voz na sua vida, em algum coral, em qualquer igreja que você tenha pertencido ou pertence, cante ao Senhor.

Leva suas mãos assim, fecha seus olhos. Ora, vai cantar lá pra chuva. A mover de cura. Seja ministrado agora, seja ministrado pelo poder do Senhor. 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

quem tem promessa de Deus aí. Aleluia. Nosso Deus é grande. Ele é forte. Ele é poderoso. Ele é fiel. Eu te amo.

talvez você entrou aqui preocupado com alguém que deixou em casa. Ou talvez você que esteja aí me assistindo esteja num quadro que você nem mais acredita que pode haver uma reviravolta. Mas o Senhor está dizendo para você aqui e aí: eu sei os pensamentos que eu tenho a respeito de vós. E eu vou profetizar isso. A tua palavra é a palavra dele que diz:

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Meus amados irmãos, a palavra de Deus que lemos, ela é uma palavra muito conhecida. E quando a gente lê ou fala sobre esta palavra, a gente entende a bondade de Deus para com o ser humano e como Deus, ele sabe cuidar dos seus e ele é poderoso para não deixar nos faltar nada aqui na terra. É interessante observar que nos últimos dias que nós estamos vivendo, geralmente a mensagem que mais interessa é aquela que eu acabei de falar aqui, de não faltar nada, não faltar nada. Mas é claro que também a gente lê no Salmo o seguinte: o Senhor é meu pastor, nada me faltará. Nada me faltará. Mas é importante também lembrar que ele tem o que nós precisamos, mas ele também nos dá na hora que ele quer, do jeito que ele quer, e às vezes, para que venha chegar até nós, é interessante que algo que demonstre um sofrimento ou uma dificuldade, ela esteja acontecendo na nossa vida, que é inclusive para a gente sentir o poder e a misericórdia de Deus. E também para que outros vejam que realmente o Senhor, ele é misericordioso e só ele é poderoso. A gente, nesse primeiro momento do versículo 2 e 3, que nós lemos, e o 4, a gente observa, depois de uma conversa de Elias com Acabe, que todos nós sabemos, reinou Israel, casa com Jezabel, e Jezabel implanta no reinado todo tipo de adoração, e Deus então, ele não gosta daquilo que estava acontecendo ali. E aí, meus amados irmãos, é também interessante a gente entender o que Deus gosta e o que Deus não gosta. Pastor, e o que Deus gosta? É claro, todos nós sabemos que ele gosta que as pessoas vivam com ele, vivam lhe adorando, vivam obedecendo. Por quê? Porque ele fez o homem para estar conversando com ele. E este homem, infelizmente, se afastou. O que é que Deus não gosta? Deus não gosta do pecado. Ele odeia o pecado. Então, é interessante que a gente observe isso. Mas, pastor, e o que é pecado? Infelizmente, tem muita gente que acha que pecado é só roubar, matar e adulterar. Não, não é só isso. E aí a gente vê na própria Bíblia, quando aquele moço pergunta a Jesus o que fazer para alcançar a vida eterna, e Jesus então leva para ele os mandamentos. E depois que ele ouviu os mandamentos, ele disse: olha, eu guardo esses mandamentos desde que sou criança. Olha, mas Jesus olha para ele e lhe diz: falta-te uma coisa. Falta-te uma coisa. Por exemplo, se Jesus, nesse momento, conversasse com você, é claro que ele está conversando com a gente através da palavra que está sendo transmitida. E aí, eu costumo falar que quem transmite a palavra tem que ter a preocupação de lembrar que primeiro a palavra vem para quem está transmitindo. Então, primeiro Deus fala
com a gente. E costumo fazer até uma comparação. É por isso que é bom a gente sempre falar para as outras pessoas que elas são bonitas. Não é, doutor Alex? O senhor é bonito. Estou confirmando em cima e tem três dedos dizendo que eu sou mais bonito do que o senhor três vezes. É. Você é bonito. Então, estou confirmando para cima e tem três dedos dizendo que eu sou três vezes mais bonito do que você. Então, a gente precisa entender e ter esse cuidado que Deus primeiro fala com quem vai transmitir a palavra. Então, mas a palavra me corrigiu. Corrigiu primeiro quem está transmitindo a palavra. Então, o que era que estava acontecendo ali naquela época? Deus não se agradou do que estava acontecendo no reinado de Acabe com Jezabel. Ele não se agradou. E ele usa quem? Ele usa alguém que anda com ele, que lhe serve para falar com ele o que Deus iria fazer com eles naquela época. E ele então diz para Acabe: olha, não vai chover mais aqui, nem vai cair orvalho, senão pela minha palavra. Irmãos, o Deus que nós servimos, como já disse, a gente precisa entender que ele é quem pode todas as coisas, ele é quem tem o comando de todas as coisas, e ele quer o melhor para o ser humano, mas infelizmente o ser humano às vezes escolhe o pior para a sua vida. E nós que conhecemos a Deus e conhecemos a sua palavra, precisamos estar escolhendo o melhor. Agora, também interessante, às vezes esse melhor vem para a gente de uma forma que tem pessoas que têm dificuldade de acreditar. Vem para a gente de uma forma que tem pessoas que têm dificuldade de acreditar. Imagine, não vai chover, não vai cair orvalho, o que é que vai acontecer? Vai vir uma grande seca, as pessoas vão sofrer, vai faltar comida. Mas Deus prepara algo para Elias que parecia, aos olhos humanos, impossível. Para quem conhece áreas secas, sabe muito bem que os corvos, nesse momento de seca, eles vão procurar a alimentação deles. É o que eles vão fazer, é procurar a alimentação deles. Mas de repente, Deus fala com Elias que não vai faltar água para ele e não vai faltar também comida. Não vai faltar água, nem vai faltar comida. Irmãos, quando eu vejo, ou quando eu leio esse trecho bíblico, esse fato bíblico, me chama a atenção o seguinte, e eu não sei se eu vou ter condição de falar com o Elias, é claro, eu vou estar no céu, vou estar com Elias, mas não sei como é que vai ser a nossa conversa lá, mas seria interessante perguntar a Elias o seguinte: e os que Deus guardou? Como foi a comida deles? E a água para eles beberem? Uma coisa eu tenho certeza, é que eles comeram e beberam água. Não foi só para o Elias que Deus providenciou. Aqueles que Deus guardou e botou para estar orando pelo Elias e para que as providências determinadas pelo próprio Deus acontecessem, foram também sustentados pelo nosso Deus.
E aí a Bíblia Sagrada, inclusive, ela nos mostra que a gente não deve estar tão preocupado com o que comer ou com o que vestir. É claro que a gente precisa trabalhar, porque também está escrito que quem não quiser trabalhar também não coma. É necessário trabalhar, porque se todo mundo resolver cruzar os braços, vai faltar a comida. É necessário trabalhar para que haja comida na casa da gente e na casa de outras pessoas. Mas eu tenho certeza que Deus cuidou bem daqueles que ficaram guardados, orando por Elias e orando, é claro, também para que Deus cumprisse, é claro, aquilo tudo que estava determinado para a honra e a glória no nome de nosso Senhor e Salvador Jesus Cristo. Irmãos, nós então sabemos que o que nós precisamos aqui na terra, Deus tem para nos dar. O que precisamos então estarmos mais preocupados é para ouvirmos a voz do Senhor quando Ele nos chama. Agora, existe um fato que a gente precisa estar atento. É o quê? É que as coisas desta vida podem nos tirar da presença de Deus. Pode nos tirar de estar fazendo a vontade de Deus. E esta bênção para Elias aconteceu por quê? Porque ele estava andando com Deus. Ele enfrentou Acabe, ele enfrentou o pecado. A Bíblia Sagrada ensina: resistir o diabo e ele fugirá de vós. Nós precisamos resistir, meus amados irmãos. Quantas vezes somos atacados pelo inimigo das nossas almas e às vezes falta-nos força para enfrentar, mas quando faltar força, clama pelo poder de nosso Senhor e Salvador Jesus Cristo e ele vai te fortalecer e você vai vencer. Você vai vencer. Irmãos, é preocupante também quando a gente vê pessoas que foram tão abençoadas e no primeiro aperto eles fogem. Mas, pastor, não aconteceu isso também com Elias? Aconteceu, é claro. Quando ele foi ameaçado de morte, ele correu. Mas a história de quem corre é uma história um tanto negativa. Mas, pastor, ele venceu. Mas quantos correm e não conseguem vencer? Quantos correm e não consegue vencer? Nós precisamos então ter esse cuidado para quando a luta ela for grande e que a gente realmente se sentir cansado, sem força, nós temos um Deus que tudo pode. E se nós entregarmos na mão dele, a Bíblia está escrito: entrega o teu caminho ao Senhor, confia nele e o mais ele fará. É entregar e confiar. Andar também atento, observando com cuidado com o que está acontecendo nos nossos dias, perto de nós. Porque às vezes acontecem fatos perto de nós que parece que é agradável a Deus, mas não é agradável a Deus. Quantas pessoas têm fracassado justamente por isso?
A gente, às vezes, é perguntado quase todo dia, ou todos os dias, eu posso fazer isso, ou posso fazer aquilo, posso andar assim, ou assim. Meu amado irmão, nós conhecemos a palavra de Deus, aleluia. Conhecemos o Jesus que nós servimos, e está escrito, eu sou o caminho, a verdade e a vida. Conhecereis a verdade, e a verdade vos libertará. Só vai estar liberto para vencer toda a sussa do diabo aquele que estiver firmado na rocha, que é o nosso Senhor e Salvador Jesus Cristo. Como crente, terá coragem de Elias? Acabe diz, você é o perturbador de Israel? E Elias olha para ele e diz, não sou eu não. O perturbador de Israel é você, que está pecando e está aceitando o pecado. Aquele que peca, ou aquele que concorda, ou aquele que aceita o pecado, não vai conseguir ser vencedor. A não ser, é claro, que tenha a oportunidade, tenha o tempo e a oportunidade para se reconciliar com Deus, porque está escrito, quem guarda não prospera, mas quem confessa e deixa, alcança a misericórdia do Senhor, aleluia. Então é necessário ter coragem, é necessário permanecer firme e andar de acordo à orientação de Deus, fazer aquilo que Deus mandou. Ah, o ribeiro pode secar, e quando secar, Deus tem outro lugar. Ah, mas corvos famintos levar pão e carne, aonde é que ele vai encontrar pão e carne para levar para mim de manhã e à tardezinha ou à noite? É necessário, ou aquele que se aproxima de Deus, é necessário que creia que Ele existe e que é galardoador dos que o buscam. Deus falou, Deus mandou, Ele garante. Precisamos ter o cuidado para conhecer a voz de Deus. A gente precisa ter o cuidado para saber se é Deus que está falando ou não. Hoje, por exemplo, tem uma prática muito forte nas igrejas hoje, com os pregadores, eles estão pregando e dizem, eu agora vou profetizar. Vou profetizar. Quem vai profetizar não fala que vai profetizar. Ou quem profetiza não fala que vai profetizar. Porque a profecia é algo que Deus usa, que Deus fala através de alguém que está pregando ou está até parado aí, de repente. Não é? Deus usa alguém, vem a profecia. É. A gente precisa ter esse cuidado. É Deus mesmo que está falando, foi Deus que falou. Eu vou aguardar e vai cumprir aquilo que Deus falou comigo. Aleluia! Que pode cumprir amanhã, pode cumprir daqui a 6 meses, daqui a 1 ano, daqui a 10 anos, se Jesus não tiver voltado, daqui a 20 anos, porque o que Ele fala se cumpre. Você anunciou a seca. Vai faltar pão e água, mas eu vou cuidar de você, né? E vou cuidar de uma forma que não é muito fácil para acreditar não, mas quem comanda também os corvos é Deus. Vá, e os irmãos conhecem o que está escrito na Bíblia, e a Bíblia mostra que os corvos levavam pão e carne,
pela manhã e pela noite. Negócio, né, mano? Imagine quantas pessoas passaram, quem sabe, o dia hoje, não tiveram a oportunidade de comer um pedaço de carne. Mas se fosse o tempo de Elias, carne e pão. E a água está aí no ribeiro para você beber. Mas, meus amados, acabou a água. A água acabou. E quando acabou a água, é difícil comer carne sem água para beber. Mas quando um fato desse acontece, Deus já providenciou outro meio. Irmãos, uma das grandes dificuldades, às vezes, em alguns crentes, é que eles se desesperam, aquilo que eu estava falando. Ah, mas Deus tem abençoado tanto, tem abrir porta sempre, e de repente, quando uma porta fechou, ele logo começa a murmurar e a colocar dificuldade. Não. Fica ali no pé da porta e Deus vai abrir a porta para você passar. Aleluia. Mesmo até que você ache que realmente é impossível, mas permanece ali. Deus te levou até ali. Fica ali e Deus vai abrir a porta e você vai passar e o nome do Senhor vai ser glorificado. Glória a Jesus. E tem horas que realmente Deus nos coloca em lugares difíceis. Faltou o pão, ou faltou a carne, faltou a água. Olha, faltou a água e agora não vem o pão e nem vem a carne, porque não tem água. Mas Elias, tem uma viúva ali para cuidar de você. Vai até a cidade de Sarepta. Lá tem uma viúva para cuidar de você. Mas Deus, logo uma viúva? Hoje tem muita viúva bem sucedida, né, irmão? Mas Elias chegou na casa de uma viúva que estava nas últimas. Irmãos, aqui é um outro ponto interessante. Uma viúva que não tinha mais quase nada em casa. Mas era uma viúva que não estava também desesperada. Era uma viúva que acreditou em Deus e acreditou na palavra do profeta. Eu acredito que inclusive Deus falou com aquela viúva que Elias ia para lá para ser cuidado por ela. É bom entender isso, irmãos, porque também a gente sabe quando Deus ele tem um projeto na nossa vida. E quando tem alguma coisa que a gente não consegue entender, que a gente não sabe, Ele nos avisa. Ele nos avisa. É bom ter cuidado com determinadas coisas que chegam na casa da gente e que alguém quer implantar algo na nossa vida que a gente sabe que pode trazer uma dificuldade aquilo que a pessoa está trazendo. Se está trazendo algo que você não sentiu de Deus, deixa de lado, deixa passar e fica confiando no Senhor que tudo pode e que é misericordioso. Cuidado com algumas conversazinhas que alguém chega na sua casa e fala. É melhor não passar para outras pessoas. É melhor ouvir. E tem hora que você tem que dizer, olha, muito obrigado, mas isso aí não serve para mim, não. Não serve para mim. Se não tiver coragem de falar, fica quieto, ou fica quieto, e deixa passar. Tá? Aí lá no sertão dizia o seguinte, que era entrar por um ouvido e sair pelo outro. Então, se entrou e saiu,
acabou. Então a gente precisa ter esse cuidado, porque de repente a gente fica também com aquilo no juízo, e de repente aquilo vai nos perturbando, e tem gente que fica perturbado mesmo. Mas Deus falou, aconteceu isso. Pastor, o senhor não acredita que Deus fala? Eu acredito, irmão. Estou falando aqui que Deus fala, Deus resolve. E ai de mim se Deus não falasse comigo. Eu já estava morto, já tinha me acabado já. Mas ele conversa comigo, eu converso com ele. Então eu acredito que Deus falou com aquela viúva. Olha, está vindo aí um profeta, está vindo aí o Elias, que vai precisar da sua ajuda. Eu acredito. E de repente o Elias chega e começa a pedir: eu preciso de água. Eu preciso de água. E a mulher então traz a água para Elias. E quando traz, ele diz: olha, eu agora preciso de comida. Eu estou com fome. Meu senhor, eu não tenho comida. Não tenho. Tudo que eu tenho só vai dar para fazer um bolozinho para mim e para meu filho. E nós vamos comer e vamos esperar a morte. Quem anda com Deus, uma porta sempre se abre. Andar, irmãos, eu estou falando quem anda com Deus. Estou falando que anda com Deus. Porque andar com Deus não é só chegar numa igreja, não é só ser pastor, ter o título de pastor, não é só cantar, não é só pregar. Não. De forma nenhuma. É. Tem gente aí, meu irmão, que prega de uma forma. Canta, que desce fogo do telhado. E está escrito na Bíblia que vai chegar um dia que Jesus vai dizer para ele: não te conheço não, velho. Não te conheço. Eu estou me referindo aqui, irmãos, a quem anda com Deus. Anda com Deus. O seu pai conhece a sua voz. Se você falar de um lugar distante, que mesmo assim ele escutando, ele conhece a sua voz. Ele vai dizer: olha, Maria está chegando, ou Pedro está chegando, a sua esposa também conhece, a sua esposa também conhece. É. Quando eu morava em casas pequenas, e casas geralmente no limite da rua, que eu ia chegando em casa, a mulher sentada na sala, ela já abria a porta, porque ela conhecia minhas pisadas. E o Deus que nós servimos, ele fala conosco, nós conhecemos a voz dele, e ele conhece os nossos pensamentos, ele conhece todas as coisas. Não tome nenhuma decisão com dúvida, não, de forma nenhuma. Vai conversar com ele. Vai conversar com ele, porque ele fala. Aleluia. Então olha, o que eu tenho aqui só dá para fazer um bolozinho para mim e outro para meu filho, e vamos comer e vamos esperar a morte. Faz primeiro para mim. Eu acredito que se fosse hoje, muita gente ia dizer: esse pastor é muito miserável. Ô, pastor miserável, tá vendo a minha situação? Em vez de trazer uma cesta básica para mim,
veio foi comer o pedacinho de bolo que eu tenho aqui. Mas, irmãos, quem anda com Deus é diferente. Quem anda com Deus é diferente. Quem anda com Deus, tudo que está em nós, ou na nossa casa, ou na nossa vida, não é nosso. Pertence a Deus. Ele tem poder para nos dar, Ele tem poder para multiplicar, Ele tem poder para tirar. Todo poder está nas mãos dEle. O que eu preciso também entender é a hora que eu preciso pegar o último pedaço do bolo e dar para alguém que está mais necessitado do que eu preciso entender. De repente acontece isso. De repente acontece isso. Eu me lembro, uma certa feita, eu ia para um determinado lugar fazer um trabalho, e eu não era pastor ainda, e levava uma marmita. Eu tive que pegar um ônibus, e no ônibus, quando eu entrei no ônibus, um moço sentou do meu lado, e de repente o cobrador se aproximou e disse: olha, rapaz, eu te trouxe até aqui, mas aí na frente talvez tenha um fiscal e eu vou ter problema. Não sei como é que eu vou fazer, não. Aí, se você tiver que descer, eu não tenho outra alternativa. Aí eu perguntei: você está vindo de onde? Ele disse: está vindo de tal lugar e tal, assim, assim, teve uma carona que tem um chá. E contou a história dele, eu entendi que aquela história era correta. E ele me disse: olha, e tem 2 dias que eu não como nada. Eu peguei a marmita e está aqui, chegou a comida para você. Você consegue entender. Agora, eu já disse aqui o seguinte: quem não quiser trabalhar também não é preguiçoso, não tem coragem nem de lavar os pratos. Você tem algo para fazer em casa e o cidadão chega pedindo comida e não quer fazer, não, ó, limpa ali aquele pedaço, não quer, então. Nós precisamos ter esse cuidado. Agora, o Deus que nós servimos, o Deus que nós adoramos, aquela mulher entendeu. Qual é o nosso entendimento hoje? Nós estamos presos às coisas desta vida. Nós estamos angustiados porque algo está nos faltando. O Deus que dá comida a um homem usando corvo para levar carne e pão é o mesmo Deus que está conosco nesses dias. Se você está andando com Deus, se você serve a Ele, veio uma seca, veio uma dificuldade, Ele vai mandar, sim, aquilo que você precisa para atravessar esse deserto, e o nome dEle ser glorificado. Aleluia! Ele vai cuidar de você. Vai, faz para mim primeiro. E ela fez. E a Bíblia Sagrada diz que a farinha da panela não acabou. O Deus que você serve há 50 anos, que tem cuidado de você, Ele vai continuar cuidando mais 50 se for necessário. O Deus que tem falado com você, Ele vai continuar falando, porque Ele é o mesmo, Ele não mudou. Precisamos lembrar de uma coisa. Não podemos estar só olhando para as coisas materiais. Está escrito: busque primeiro o reino de Deus e a sua justiça.
As demais coisas, elas são acrescentadas. Volto a lembrar mais uma vez, o que você não pode facilitar e perder a presença de Deus. Você precisa da presença de Deus todo dia. Eu preciso da presença de Deus todo dia. Aleluia. Tendo a presença de Deus, vai faltar, ou seja, vai vir a seca, vai vir o deserto, mas Deus levanta algo no deserto que você precisa e vai suprir as suas necessidades. Você pode chegar a uma situação de que não tem nada em casa, mas Deus vai abrir porta e vai suprir as suas necessidades. Agora, o mais importante é o lugar que Ele preparou para todos nós. E está escrito: guarda o que tens, para que ninguém tome a tua coroa. Irmãos, e quem toma coroa não é o teu colega de ministério. Quem toma coroa não é o teu esposo se te maltrata, não é a tua esposa se te pirraça. Não é o teu filho se cria problema, não. Quem toma a coroa é o pecado, é o inimigo das nossas almas, que ele tira de você. Não vai servir para ele, porque o inimigo não vai ter como morar no céu. Não, ele não vai. Mas ele joga o pecado no coração do homem, e o homem perde aquilo que Deus lhe deu. A alma e o espírito voltam para Deus. Então, alguém perdeu aquilo que Deus deu um dia, porque facilitou, se afastou da presença de Deus. Olha, como eu tenho conhecimento que Deus, pelo seu grande amor, enviou o seu Filho amado Jesus Cristo para morrer na cruz, para perdoar os meus pecados. Ele perdoou, e agora eu tenho certeza de vida eterna, e agora tem se cumprido na minha vida que o que tem é a minha necessidade. Ele não tem deixado faltar aquilo que eu preciso para continuar glorificando o nome dele, em pão, em roupa, aleluia, em família. Eu estou aqui adorando a esse Deus que tudo pode, e vou continuar adorando até o dia que ele me chamar. É preciso a gente ter esse cuidado. Como os dias são difíceis. Como os dias, eles são difíceis. Mas lembre de uma coisa. Não é o pastor que resolve o seu problema. Não é o pregador. Não é a irmã dirigente do círculo de oração que resolve o teu problema. É Jesus Cristo. O pastor ou a irmã do círculo de oração, em determinado momento, pode te decepcionar. Agora, Deus não decepciona. Deus fez cumprir o que Elias falou. Só vai chover aqui agora de acordo a minha. Deus cumpriu o que falou com Elias: vai ter pão e vai ter carne. Não vai faltar pão nem vai faltar carne para você. Tem. E Elias teve pão e carne para se alimentar durante o tempo que passou no ribeiro, e água para beber. Deus cumpriu a sua palavra quando disse: olha, agora tem uma viúva que vai cuidar de você. A viúva vai cuidar de você.
mesmo com um pouquinho. O Deus que você serve é quem multiplica. Irmãos, às vezes tem gente que tem um pouquinho, mas a casa de Deus está precisando de um pouquinho desse pouquinho. E aí a pessoa diz, não, eu tenho isso, eu tenho aquilo para fazer. Dá um pouquinho para a casa de Deus. Passa um pouquinho de tempo orando, passa um pouquinho de tempo lendo a Bíblia, passa um pouquinho de tempo evangelizando. Passa um pouquinho de tempo fazendo a obra de Deus, aleluia, que Ele vai te recompensar, Ele vai te ajudar. Ele vai te recompensar, Ele vai te ajudar. Com esse pouquinho que você pode, com esse pouquinho que está nas tuas mãos, com esse pouquinho que você tem de tempo, faz algo para Deus e o nome do Senhor vai ser glorificado e você vai ter a bênção de Deus na tua vida. Agora, irmãos, observe um fato. Que é preciso ser crente mesmo. E andar com Deus. Quem anda com Deus, só quem anda com Deus, irmãos, é quem sabe as coisas de Deus. Quem não anda com Deus, não sabe as coisas de Deus, não. E esse negócio de crente vir para a igreja, não, aqui agora é tudo maravilha, tudo maravilha. É maravilha. Mas tem cada espinho. Aí de repente, a viúva, o menino, começa a se sentir mal e morre. Ô Elias, tu vai fazer o que aqui mesmo? Tu veio trazer problema para mim, foi? Hein, Elias, tu veio trazer problema para mim? Mas Jesus, eu já passei por tanta coisa, mais uma mesmo. Eu me lembrei rapidamente aqui agora de um campo que eu trabalhei que tinha problema, viu? Eu nunca vi um negócio aqui. Problema. E aí, um dia, parece que todo dia era um, dois, três. E eu, mas a mulher orava todo dia, todo dia, todo dia, até meia-noite, depois de meia-noite. Quando foi um dia depois de meia-noite, é difícil você dobrar o joelho com outra pessoa e levantar os dois de vez assim, né? E nesse dia, levantou os dois de vez, e olhando um para o outro. E a mesma palavra que estava na boca de um, estava na boca do outro. E a palavra foi o seguinte, e amanhã, o que virá?

anda com o Senhor, faz a vontade dele. E quem faz a vontade dele não está preso às coisas desse mundo, não, irmão. Não. Tem vontade de estar na igreja orando, tem vontade de estar na igreja cantando, tem vontade de estar evangelizando, tem vontade de estar contribuindo, tem vontade de estar glorificando o nome de nosso Senhor e Salvador Jesus Cristo. Nós ouvimos o testemunho da nossa irmã aqui, 92 anos, mas continua evangelizando, continua orando, continua participando das atividades, fazendo visita, e o nome do Senhor é glorificado. Anda com Deus, não se prenda às coisas desta vida. Deus pode todas as coisas. Deus é socorro bem presente na hora da angústia. Deus é aquele que usa corvos para dar comida e usa viúvas com um pouquinho de farinha para sustentar profeta. E é interessante, não foi só o profeta que foi sustentado, ela e o filho permaneceram comendo daquele pouquinho de farinha. Seja fiel ao Senhor, ande com o Senhor, e Ele vai continuar contigo, te abençoando e te dando vitória. Amém.

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1: Esse é o Rafael Fagundes, Wagner Sanches. Vamos lá, quem sabe cante comigo. Abençoe vocês.
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2: 8:01.
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Sauda a todos com a paz de nosso Senhor e Salvador Jesus Cristo. Meus irmãos e meus amigos, agradeço muito a Deus pela sua vida, agradeço muito a Deus por tudo que Ele tem feito por nós, pelo perdão dos pecados, pelas bênçãos recebidas. E meus amados amigos e irmãos, nesta hora, queremos meditar com você na palavra de Deus, no livro de Jó, no capítulo 42 e o versículo de número 10. Está escrito assim: E o Senhor virou o cativeiro de Jó quando orava pelos seus amigos. E o Senhor acrescentou a Jó outro tanto em dobro a tudo quanto dantes possuía. Meus amados irmãos, todos nós que um dia aceitamos a Cristo como Salvador e passamos a ler a Bíblia ou ouvir a palavra de Deus, tomamos conhecimento da história de Jó, um homem temente a Deus e que se desviava do mal. Olha, não é muito fácil no mundo, o mundo de pecado, o mundo que tem destruído o ser humano através do inimigo de Deus, as pessoas, elas se desviarem do mal, elas serem prudentes, elas serem tementes a Deus. Porque a vontade do homem é se apegar às coisas terrenas. E, infelizmente, as coisas terrenas, ela distancia o homem de Deus. Nós precisamos de muita coisa aqui na terra, nós precisamos de nos alimentar, precisamos de uma moradia, precisamos de amigos, nós necessitamos de algumas coisas aqui na terra. Mas a própria Bíblia Sagrada, ela nos mostra que o mundo jaz no maligno. Esse maligno que veio para matar, veio para roubar, veio para destruir, todos os dias ele está tentando, de alguma forma, destruir o ser humano. E aconteceu com Jó. Jó, um homem temente a Deus, e se desviava do mal. E Jó era um homem próspero. É bom também observar que, geralmente, aquelas pessoas que temem a Deus e que prosperam, eles são invejados. Até, inclusive, aqueles que não temem a Deus, mas que conseguem determinada condição, é odiado por pessoas que não conseguiram esse espaço ou esta condição. Mas, meus amados irmãos, a Bíblia Sagrada nos ensina, inclusive, a nós agradecermos a Deus por aquilo que Ele tem nos dado. Agradeça a Deus por o que você é, aonde você vive, agradeça a Deus por tudo que Ele tem te dado. E Jó, então, um homem próspero, mas era um homem temente a Deus e que se desviava do mal. E o inimigo, então, investiu contra a vida de Jó. Olha, se o inimigo tem investido contra a sua vida, o que é que você precisa fazer? O que é que eu preciso fazer? É continuarmos temendo a Deus e nos desviando do mal. Porque aquele que teme a Deus e se desvia do mal, mesmo que sofra, mesmo que passe por lutas e dificuldades, ele vai vencer. E a própria Bíblia Sagrada nos mostra que nós somos mais do que vencedores. E quem falou essas palavras foi o próprio Jesus Cristo. Nós somos mais do que vencedores por aquele que nos amou. Então, mesmo que você esteja sendo perseguido, maltratado, esteja enfrentando um momento difícil, não esqueça de continuar temendo a Deus e se desviando do mal. Porque é na hora mais difícil que o homem enfrenta que o inimigo tenta se aproveitar disso. Imagine o próprio Jesus Cristo, quando ele esteve aqui, e a Bíblia nos mostra que depois de jejuar por 40 dias, estava com fome, como homem, estava com fome, com certeza com muita fome.
E nesse momento, justamente, o inimigo aparece para tentar a Jesus Cristo, para ver se vencia. Mas Jesus Cristo, ele é vitorioso, ele é poderoso, ele venceu o inimigo, ele venceu a morte, ele venceu tudo. E está no nosso coração, está nas nossas vidas, está à direita de Deus, intercedendo por nós. E Jó, então, passa por um momento muito difícil da sua vida, perdendo os seus filhos. E imagine que Jó, quando seus filhos festejavam aniversários ou outras comemorações, Jó ia oferecer sacrifício a Deus pelos seus filhos, com medo de que os mesmos tivessem cometido alguma falha perante Deus. Mas Jó perdeu todos os filhos. Jó também perdeu todos os seus bens. E quando ele perdeu tudo, ele disse: olha, foi Deus quem me deu. Porque na realidade, nós nascemos porque Deus permitiu. Nós vivemos porque temos a permissão de Deus. Nós nos alimentamos porque Deus nos dá alimentação. Ah, mas eu trabalho, mas foi Deus que abriu uma porta para você trabalhar. Foi Deus que está lhe dando condição de você trabalhar. Então Jó diz: olha, ele me deu e ele tomou. Louvado seja o nome do Senhor. Nas horas difíceis também, é interessante a gente observar que alguns daqueles que sempre andaram conosco ou estiveram perto de nós, às vezes também nos abandonam e até acusam. Foi o que aconteceu com os amigos de Jó. Os amigos de Jó entenderam que Jó tinha pecado. Mas Jó não pecou. Jó permaneceu firme na presença de Deus. E o versículo que lemos nesse momento, a Bíblia nos mostra que o Senhor virou o cativeiro de Jó. E virou quando ele orava pelos seus amigos. Os amigos que também lhe abandonaram, se afastaram, como já disse, entendendo que ele tinha pecado. Mas Jó não pecou e foi orar pelos seus amigos. Acredito que na oração, Jó pedia a bênção de Deus para os seus amigos. Que não acontecesse na vida deles o que aconteceu com ele: a perca dos seus filhos, a perca dos seus bens, a perca da saúde, mas que os seus amigos tivessem uma vida abençoada e vitoriosa. Jó permanece temendo a Deus e se desviando do mal. E Deus, então, ouvindo a oração de Jó, diz a Bíblia Sagrada: e o Senhor virou o cativeiro de Jó quando orava pelos seus amigos, e o Senhor acrescentou a Jó outro tanto em dobro a tudo quanto dantes possuía. Irmãos, não foi o inimigo que devolveu a Jó. Não. O inimigo não tem nada para dar a ninguém, nada de bom. A missão dele é destruir. Agora, quem tem para dar é o nosso Deus. E Jó, permanecendo temente a Deus e se desviando do mal, ele recebeu de Deus o dobro de tudo que ele tinha antes. Deus, ele é um Deus maravilhoso. E ele cuida das nossas vidas, ele cuida da minha vida, ele cuida da sua vida. Não importa a situação que você está vivendo, o momento que você está enfrentando, o que importa é você temer a Deus, é você se desviar do mal. E tenha certeza que Deus tem bênçãos maravilhosas para você. E a maior bênção que Deus preparou para nós foi nos livrar do sofrimento eterno. Foi preparar para todos nós uma morada do céu. E em breve estaremos no céu com o Senhor para sempre. Amém. Vamos orar. Querido Deus, Pai que estás nos céus, aqui estou, Pai, na tua presença, meu Deus, transmitindo a tua palavra. Pai Celestial,
Que a Tua palavra penetre em cada vida, Pai. E que as vidas que estão, Senhor, ouvindo, vendo esta palavra, eles possam ser abençoados, Pai Celestial. Aqueles que estão enfrentando lutas, dificuldades, o Senhor tem a solução para cada problema. Pai, visite a cada um e permaneça abençoando, Senhor, e dando vitória em tudo, pelo poder do Teu nome. Amém.

0: 8h25.
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1: Vox FM. 9 horas.